0: grande problema. O espaço tem esta dimensão. A dimensão das comunicações, para o que aconteceu na Ucrânia, o Starlink está por todo lado, nós não temos ainda uma capacidade europeia de comunicação que substitua o Starlink. Vimos ao longo dos anos uma imposição dos sistemas de navegação GPS, só agora começa a nós termos o nosso sistema, o Galileu, que começa a dar essa resposta, ou seja, nós na realidade necessitamos da dimensão do espaço. E da questão, obviamente, de olharmos para o futuro, do chamado in-orbit servicing, ou seja, os serviços em órbita, para nós termos um papel, de facto, a Europa neste novo mundo tecnológico ser vizinho.
1: A Europa consegue pôr satélites no espaço, mas não consegue enviar um astronauta por meios próprios. A tecnologia para uma cápsula tripulada europeia já existe em grande parte. Porquê é que a Europa ainda não avança? Falta dinheiro? Falta decisão política?
0: Olha, esse é o que se está neste momento a discutir. A Europa tem muito conhecimento nesta área, tem muita capacidade, só que não tem escala. Nós temos que falar mesmo que todo o programa espacial americano, que tem uma vertente, digamos assim, diferente, uma configuração diferente daquilo que é a Europa, porque repare, os Estados Unidos é um país, os Estados Unidos têm uma agência espacial, têm um departamento de defesa de guerra agora, ou seja, têm um governo e nós aqui temos uma miríade de instituições, Estados-membros que pertencem a umas e a outras, ESA, Comissão Europeia, e muitas vezes decisões, isto para ter escala é preciso ter compromissos dos países. A Europa tem uma capacidade científica e técnica fantástica. Agora, precisa de dimensão para ter uma perspectiva naquilo que é a próxima economia espacial. Quem controla, ou quem controlar o acesso ao espaço, controla a economia espacial. Repare, deixe-me só dizer aqui a cadeia do que está a acontecer com Elon Musk. Elon Musk trabalhou durante muitos anos, mais de 15 anos seguramente, naquilo que era o acesso ao espaço. Foi a primeira empresa no mundo que apostou na reutilização, ou seja, a aterragem vertical para ser reutilizado, para reduzir os custos. Agora está a apostar naquilo que é a próxima geração dos heavy launchers, os lançadores pesados, que vai conseguir transportar 100 toneladas de equipamento para a órbita. Ora,
1: e também, desculpa interrompê-lo, mostrou como uma empresa privada pôde transformar completamente o setor dominado pelos Estados.
0: É isso mesmo, é isso que lhe dizer. Mas atenção, isso também às vezes é uma percepção que não está correta. A SpaceX foi o resultado de um investimento muito profundo do governo americano, nomeadamente da NASA, do Departamento de Defesa. Mas faz parte das regras, devias fazer o mesmo aqui, não é? Com a abertura do acesso ao espaço pela SpaceX, na realidade abre a possibilidade para pensar-se noutros desafios. Por essa razão é que o grande desafio agora é, a partir do momento que o Starship, portanto o grande lançador, esteja operacional, em operação constante, então o próximo passo vai ser os data centers em órbita. Ou seja, o grande problema que há aqui com os data centers, com o grande problema que há com o consumo de energia, diminui-se e mitiga-se quando se for para órbita. Então, mas é preciso, eu vou dizer assim, um grande caminhão de tiro, ou vários caminhões de tiro, colocar a quantidade de material e de equipamentos em órbita. Agora, repare também outra particularidade, é que, além do acesso ao espaço, Elon Musk começou a tratar da conectividade com o Starlink. Então, quando houver os primeiros passos, e pensa-se que já para o ano se começar esta, digamos, esta epopeia dos data centers em órbita, já há um mecanismo de, não só de transporte de equipamento e sistemas, mas também de conexão global. Ou seja, está feita a cadeia. E nós, aqui na Europa, estamos muito longe, porque não temos esse acesso ao espaço para transportar essa massa, mas não temos também, evidentemente, aquilo que é o nosso sistema de conectividade global. Está-se agora a lançar o programa IRIS², que só vai ser operacional lá para 2030. 2030 já nós estamos noutro paradigma da economia espacial. O próprio Elon Musk ainda tem outra terceira vertente, que é aquilo que me perguntou, que é a capacidade, presta serviço à NASA, de colocar os astronautas em órbita a preços absolutamente competitivos. Ou seja, na realidade tem a cadeia de valor toda. Para a Europa atingir, e vamos só falar nos astronautas, é preciso fazer um redesenho completo dos seus heavy launchers, neste caso o Ariane 6, e é necessário, obviamente, ter um programa implementado que daqui a 10 anos, só daqui eventualmente a 10 anos é que terá o seu epílogo, a dar frutos, mas para isso é preciso um investimento, pelos números que vamos sabendo, a quase duplicar o investimento naquilo que era a Agência Espacial Europeia, não duplicar, mas certamente mais de 10 mil milhões de euros seriam com certeza, de acordo com os números, não é? Ou seja, é uma questão de escala, é uma questão também de consenso político, vontade política. Espero que este Space Summit alerte um bocadinho, ou agite um bocadinho as águas, mas a discussão penso que vai ser feita entre a União Europeia e a ESA e também vai ser aproveitado o momento da ministerial em dezembro para se falar um bocadinho sobre esta perspectiva para a Europa.
1: A Europa precisa da sua própria SpaceX, a seu ver, a França e a Alemanha podem liderar grandes projetos espaciais?
0: Sim, obviamente que sim. Temos que olhar para aquilo que já foi feito, enfim, deu-se passos absolutamente fantásticos na Europa. Nós hoje temos capacidade.

0: A França lidera, obviamente, com o Ariane 6, a Itália também, com a Avio, não é? Com o Vega. Agora vem uma série, uma nova geração também de lançadores. Vai haver uma alteração profunda a nível daquilo que é a competitividade que a Europa necessita e está a implementar. Vão aparecer novos lançadores. Há, obviamente, entre os grandes países onde se pode, é uma forma de pensar em escala, a França, e é um ator importantíssimo, obviamente, pelo seu conhecimento aeronáutico, pelo seu conhecimento a nível também daquilo que é as aplicações do espacial, a Alemanha, a Itália, o parceiro, que é muito importante nós termos sempre connosco, que é o Reino Unido, fundamental. Mas começam a aparecer alguns atores também importantes que contribuem para esta escala, que é nossos vizinhos espanhóis, e depois um conjunto de Estados-membros, como Portugal, a Bélgica, Luxemburgo, começam também a contribuir um pouco também ao seu nível de investimento, não é? Para aquilo que é a necessidade de construir esta escala. Penso mesmo que as discussões que se estão a colocar nestes próximos 2 anos vão definir aquilo que vai ser a Europa e a autonomia estratégica para este setor. E eu tenho certeza que vai ser uma realidade.
1: Era o presidente da Agência Espacial Portuguesa, Ricardo Conde, neste magazine Vida em França.

E por aqui termina esta emissão. Continue connosco em rfi.fr/pt e nas redes sociais. Obrigada pela sua companhia.

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1: Carina Branco.
0: Bem-vindas e bem-vindos ao nosso jornal desta quinta-feira, 10 de setembro. Eis alguns dos títulos deste noticiário. Angola entrou na Space for Ocean durante a Cimeira Internacional do Espaço que decorre em Paris. O anúncio foi feito pelo Ministro das Telecomunicações, Tecnologias de Informação e Comunicação Social, Mário Oliveira. A Amnistia Internacional denunciou o recrutamento forçado de estrangeiros por parte da Rússia. Estas pessoas são enviadas para a linha da frente no conflito com a Ucrânia. No controle técnico desta emissão está Victor Mathieu e o jornal começa agora. E Angola assinou em Paris a adesão à iniciativa Space for Ocean, à margem da Cimeira Internacional do Espaço, que acontece pela primeira vez na capital francesa. O anúncio foi feito pelo Ministro das Telecomunicações, Tecnologias de Informação e Comunicação Social, Mário Oliveira, que nos explicou que a adesão vai permitir à Angola trocar experiências com outros países e conhecer tecnologias já usadas na proteção da costa e dos oceanos.
2: Temos que olhar para aquilo que já foi feito, enfim, desses passos absolutamente fantásticos na Europa. Nós hoje temos capacidades, a França lidera, obviamente, com o Ariane 6 e também com a Avion, com o Vega. Agora vem uma série, uma nova geração de lançadores. Vai haver uma alteração profunda.
0: Não estamos a ouvir o som correto, como eu estava a indicar. Peço imensa desculpa, como perceberam, não estamos a ouvir o som correto que eu estava a indicar. Vamos avançar e já lá voltaremos. A Amnistia Internacional divulgou hoje um relatório sobre o recrutamento forçado de estrangeiros pela Rússia. A Rússia que explora as rotas de imigração ilegal em vários pontos do globo, desde a Ásia até à América Latina, passando por África para atrair homens jovens para a frente de combate com a Ucrânia. André Julião, porta-voz da Amnistia Internacional Nacional Portugal, diz que muitos jovens chegaram à Rússia a pensar que iam trabalhar na construção ou logística e acabaram como soldados.
3: Por um lado, explora a situação irregular de imigração daqueles que cedem, por exemplo, o prazo de validade.
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2: Temos que olhar para aquilo que já foi feito, enfim, desses passos absolutamente fantásticos na Europa. Nós hoje temos capacidades, a França lidera, obviamente, com o Ariane 6 e também com a Avion, com o Vega. Agora vem uma série, uma nova geração também de lançadores. Vai haver uma alteração profunda a nível daquilo que é a competitividade que a Europa.
3: Por um lado, explora a situação irregular de imigração daqueles que cedem, por exemplo, o prazo de validade dos vistos de trabalho, ou que estejam em situações precárias, nomeadamente estrangeiros acusados de crimes, e apresentam o alistamento como uma alternativa favorável. Por outro lado, temos também agentes locais e anúncios de emprego enganosos na internet, que depois vão servir para recrutar fraudulentamente cidadãos estrangeiros nos seus países de origem. Nós falamos aqui de pessoas do Brasil, da Colômbia, da Sierra Leoa, da Somália, da África do Sul, do Sri Lanka, que tinham sido recrutados fora da Rússia e afirmaram que lhes foram falsamente prometidos empregos civis, nomeadamente na segurança, na logística, na construção ou nas TIs, muitas vezes com garantias de salários elevados e acelerado acesso à cidadania russa, quando na verdade foram fraudulentamente alistados nas Forças Armadas assim que chegaram ao país, muitas vezes até assinando documentos numa língua que não entendiam.
0: Ouvimos André Julião, porta-voz da Amnistia Internacional de Portugal. E como eu dizia, vamos agora tentar ouvir Mário Oliveira, Ministro das Telecomunicações, Tecnologias de Informação e Comunicação Social, hoje em Paris.
2: Temos que olhar para aquilo que já foi feito, enfim, desses passos absolutamente fantásticos na Europa. Nós hoje temos capacidades, a França lidera, obviamente, com o Ariane 6 e também com a Avion, com o Vega. Agora vem uma série, uma nova geração também de lançadores. Vai haver uma alteração profunda a nível daquilo que é a competitividade que a Europa necessita e está a implementar. Bom, por exemplo, temos que olhar para aquilo que já foi feito, enfim, desses passos absolutamente fantásticos na Europa. Nós hoje temos capacidades, a França lidera, obviamente, com o Ariane 6 e também com a Avion, com o Vega. Agora vem uma série, uma nova geração também.
0: Visivelmente estamos com um problema técnico, peço imensa desculpa em nome da rádio. Vamos avançar. Na Guiné-Bissau, o Governo de Transição lançou hoje uma campanha nacional de educação financeira dos cidadãos. O Governo acredita que educar os cidadãos financeiramente também é uma forma de os preparar para desenvolver o país. O relato é de Moussa Baldé, o nosso correspondente em Bissau. Vamos ouvir o som número 4.
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4: O governo guineense quer que o conhecimento financeiro chegue a todas as regiões da Guiné-Bissau e não concentrado apenas na capital. Esta foi a mensagem central do discurso em crioulo do primeiro-ministro e ministro das Finanças guineense, Ilídio Vieira Té, durante o lançamento oficial do Programa Nacional de Educação Financeira para o período entre 2026 e 2030. O plano do governo pretende ajudar as famílias a gerir melhor o dinheiro, evitar o endividamento excessivo e estimular a poupança. Entre as prioridades está a introdução de conteúdos financeiros nas escolas, a proteção dos consumidores e a criação de um observatório dos serviços financeiros. O ministro da Educação, Barros Bakar Banjai, que também usou da palavra no ato, disse que munir os cidadãos da educação financeira também é uma forma de melhor prepará-los para ajudarem o país a se desenvolver.
5: A educação financeira não deve ser vista apenas como um conjunto de conhecimentos relacionados com o dinheiro, poupança ou crédito. Trata-se, acima de tudo, de uma competência essencial para a vida, que permite aos cidadãos tomar decisões informadas, gerir recursos de forma responsável, planear o futuro e participar ativamente no desenvolvimento económico e social do país.
4: Para o executivo guineense, a modernização do país passa também por dar aos cidadãos ferramentas para compreenderem e aproveitarem as novas oportunidades económicas através das tecnologias de comunicação, nomeadamente os telemóveis e a internet no geral. Moussa Baldé.
0: Em Paris está a decorrer o torneio de pádel Alpine Paris Major com uma atleta portuguesa, Sofia Araújo, nos quartos de final. Sofia Araújo, que faz dupla com a espanhola Marta Ortega Gallego, apurou-se para os quartos de final após ter vencido a dupla espanhola composta por Jiménez Velasco Postiguillo e por Raquel Eugênio Barrera em dois sets com parciais de 7-5 e 6-2. Em entrevista à RFI, Sofia Araújo admitiu que foi uma partida complicada, mas que agora é pensar em frente nas próximas adversárias.
6: Era um jogo complicado, são duas miúdas que jogam sem qualquer tipo de medo a perder, acho que são duas miúdas que vão jogar muito bem, já jogam e acho que vão jogar muito bem, sabemos que era um jogo perigoso. Acho que no primeiro set elas entraram muito, muito bem, nós entramos ali logo com um break abaixo, mas acho que conseguimos dar a volta, acho que estivemos muito unidas no primeiro set e depois no segundo acho que elas baixaram um bocadinho, nós continuamos com o pé no acelerador e acho que foi isso que nos deu a vitória.
7: Segundo jogo, segunda vitória e agora vem os quartos.
6: Sim, agora vem os quartos, é um jogo complicado. Jogámos contra elas a semana passada, infelizmente não correu bem, eu já joguei com elas várias vezes este ano, perdi sempre, mas estive ali perto semana passada. É que não tive nenhuma hipótese, mas vamos com tudo, vamos tentar preparar o jogo da melhor forma, saber o que é que correu mal na semana passada e usar isso para melhorar e vamos com tudo.
7: Em relação a este torneio, o ano passado foi as meias finais, este ano, como é que vê este torneio?
6: É um torneio incrível de jogar aqui em Roland Garros, acho que é uma oportunidade única, todos os anos temos essa oportunidade, acho que é tentar desfrutar ao máximo do público, tentar desfrutar também, tenho cá a minha família, o meu pai e a minha irmã desta vez. Acho que é um bocadinho isso, tentar desfrutar, aproveitar o momento e dar o nosso melhor.
0: Ouvimos então Sofia Araújo, a atleta, em entrevista a Marco Martins. Sofia Araújo, uma atleta portuguesa de 31 anos. E no resto da atualidade, a australiana Total Grafite quer avançar em 2027 com o projeto de mina de grafite em Monte Poês, Cabo Delgado, no norte de Moçambique. A grafite é um mineral utilizado, por exemplo, no fabrico de baterias para veículos elétricos e o projeto está licenciado para produzir até 100 mil toneladas anuais de concentrado de grafite. Em Moçambique, elementos associados ao grupo extremista Estado Islâmico reivindicaram um ataque na cautada de Maranjira, na reserva especial do Niassa, norte do país, que destruiu o acampamento turístico associado ao treinador de futebol luso-moçambicano Carlos Queiroz. A incursão armada de há uma semana provocou pelo menos um morto, a deslocação de 2.700 pessoas, além da destruição de infraestruturas turísticas e o rapto de 11 pessoas, segundo as autoridades moçambicanas. E é o ponto final neste jornal. Continuem connosco para a segunda parte.
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0: segunda parte da nossa emissão. Para começar, vamos ao convidado de Ligia Anjos. Trata-se de Mário Oliveira, ministro angolano das Telecomunicações, Tecnologias da Informação e Comunicação Social de Angola.
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9: Angola participa na Cimeira Internacional do Espaço que decorre no Grand Palais, aqui em Paris, com uma delegação chefiada pelo Ministro das Comunicações, Tecnologias de Informação e Comunicação Social de Angola, Mário Oliveira, em representação do Presidente angolano, João Lourenço. Entre reuniões com agências espaciais e empresas do setor, Luanda procura reforçar parcerias, desenvolver capacidades nacionais e integrar soluções espaciais em áreas como comunicação, ambiente, segurança e transformação digital. Angola vem a Paris falar de cooperação. Senhor Ministro, qual é hoje a ambição concreta de Angola no espaço? É a de construir uma capacidade espacial própria?
10: Sim, nós viemos a Paris, a este evento, exatamente na perspectiva de trocarmos impressões, trocarmos ideias, trocarmos conhecimentos com aquilo que é o ecossistema mundial dos satélites e da exploração pacífica do espaço. Nós temos um programa espacial nacional, temos um satélite em órbita de comunicações, estamos a trabalhar com a Airbus num satélite de observação da Terra, isto é, nós estamos a trabalhar no sentido de criarmos capacidades próprias e interagir com aquilo que se passa um bocado pelo mundo fora, particularmente em África. Nós temos dito muitas vezes que nós temos estado a trabalhar para conseguirmos aquilo que nós aprendemos da nossa soberania digital, que passa não só pelo ecossistema de satélite, mas passa também por todo o ecossistema de comunicações, aplicativos, formação, que é um aspecto que nós defendemos muito e estamos fortemente empenhados em formar jovens angolanos para que possam ser os angolanos a gerirem, a criarem plataformas com vista à obtenção daquilo que nós apelidamos da nossa soberania digital.
9: Senhor Ministro, ia falar precisamente dessa questão do investimento. O Angola já investiu em satélites, em infraestruturas de comunicações. Que resultados é que esse investimento trouxe até agora à vida dos angolanos? Falamos de internet, de agricultura, de prevenção de catástrofes, mas também de muito mais.
10: Certo. Nessa perspectiva, os resultados são visíveis. Como sabe, Angola é um país extenso, com populações muito dispersas, e nós temos um conjunto de programas, projetos, que estamos a desenvolver. Posso-lhe falar do projeto Ilumina, que é um projeto do governo em parceria com os operadores para levar a rede móvel em zonas onde hoje ainda não há cobertura e onde há, digamos, pouca potência comercial. Sabe, os operadores vão muito atrás desse aspecto e o governo tem que olhar para esse aspecto. Temos o projeto Comunica, isto é, temos estado a levar internet e comunicações em zonas recônditas do país, temos estado a levar internet e comunicações em escolas públicas situadas nas vilas, nas aldeias, temos estado a criar salas de informática com acesso à internet, tudo isso na perspectiva de tornar a comunicação muito importante, não só para a vida das pessoas individualmente, mas também para a vida das empresas, da economia. Porque o governo nos últimos tempos tem estado a apostar muito no agronegócio, na agroindústria, na indústria forte, na agricultura, e sabe que a agricultura é no campo e hoje a agricultura já não se faz como nos anos 60, 70, exige muita tecnologia, exige acesso à internet, e nós temos estado a poder levar com recurso aos investimentos que temos feito, tanto no satélite como na fibra ótica, temos estado a levar essas facilidades para os nossos empresários agrícolas da perspectiva da segurança alimentar.
9: Sr. Ministro, aqui em Paris já teve reuniões, e vai ter, com a Agência Espacial Africana, com a Agência Espacial Portuguesa, com Airbus Defence Space. O que é que Angola procura nestas parcerias que ainda não consegue resolver sozinho?
10: Não se trata de conseguir resolver sozinho. Sabe que o ecossistema das tecnologias é um ecossistema que exige trocas de experiências. E nós começamos o nosso programa espacial há relativamente pouco tempo. E quando falou na Agência Espacial Africana, que a Agência Espacial é recente, e assim sendo, a África tem estado junta à procura do seu espaço, né, com o sistema de satélites. Com a Agência Espacial Portuguesa nós temos uma boa relação a nível do nosso Gabinete de Gestão Espacial, e essa boa relação faz com que sempre possamos estar juntos, conversarmos e falarmos sobre as nossas ideias, sobre os nossos projetos, naquilo que pudesse ser o intercâmbio entre nós são sempre bem-vindas essas oportunidades. É assim que estamos aqui em Paris. Vamos ter mais uma vez uma oportunidade para falarmos sobre os nossos programas, sobre os nossos projetos, sobre aquilo que nós temos estado a fazer em prol de cada um dos nossos países e das regiões em que estamos inseridas.
9: E a França pode ser um bom parceiro, como é em tantos outros setores, no setor espacial.
10: Já é um parceiro, na medida em que o nosso satélite de observação da Terra está a ser feito pela Airbus, foi a base da nossa conversa, digamos que uma espécie de análise do estado em que estamos, os trabalhos que estão desenvolvidos, as fases em que nos encontramos.
9: O que pode ser feito?
10: O que pode ser feito, só para lhe dizer que está a chegar a Toulouse nos próximos dias uma equipa de jovens angolanos que vão fazer mestrado, formação a nível dos satélites com o apoio da Airbus, portanto também foi um dos tópicos que nós abordámos no nosso encontro. Esses encontros servem de facto para isso, para além das agendas comuns próprias de ambientes dessa natureza, há depois essa relação entre os países, entre as agências espaciais, para podermos então juntos utilizarmos o espaço de forma pacífica e que sirva para toda a humanidade no seu todo.
9: Sr. Ministro, é também impossível não falar do facto de Angola se preparar para manifestar interesse em aderir na aliança Space for Ocean, num país com uma extensa costa atlântica. Que utilização pode ser feita dos dados espaciais para combater pesca ilegal, para acompanhar as alterações climáticas?
10: Como sabe, disse muito bem, que nós temos uma costa extensa. Hoje falamos muito da economia azul no país, que é um tema global, considerando todas as questões relacionadas com o ambiente, relacionadas com o uso racional dos recursos marinhos em benefício da economia. Portanto, tudo isso levou-nos a que nós aderíssemos, assinamos ontem, adesão ao Space for Ocean.
9: O que é que vai mudar?
10: Vai mudar intercâmbio, conhecermos que tecnologia os outros países já fazem parte desse ecossistema estão a utilizar em defesa do mar, da costa e em defesa da sua própria economia marinha, e juntarmos isso naquilo que o país já tem feito no que a economia azul diz respeito.
9: Sr. Ministro, ainda tenho duas questões. Uma delas diz respeito à corrida espacial, que é também uma disputa por soberania tecnológica, é indispensável associar o espaço à tecnologia. Até que ponto é que Angola continua a depender de fornecedores estrangeiros para operar os sistemas e como é que pretende evitar que essa dependência se torne, de alguma forma, uma vulnerabilidade estratégica, se é que o é?
10: Olha, eu vou começar pela parte final da sua pergunta para lhe dizer que um aspecto que eu já toquei no início, quando falei da nossa aposta na formação de jovens. O caminho é esse. O caminho rumo à soberania digital do país, nos mais variados ecossistemas de comunicações, quer seja de satélite, quer seja de fibras óticas e micro-ondas, aplicativos, a inteligência artificial, a cibersegurança, todos esses aspectos, só poderemos atingir os objetivos a qual nós nos preconizamos fazer com recurso à formação. E a formação implica enviar jovens para as grandes geografias de países e de organizações que estejam mais desenvolvidas que nós, com vista de facto a termos uma juventude, técnicos que possam de facto corresponder com as exigências atuais deste mundo que nós vivemos, com esses chavões todos da inteligência artificial, da cibersegurança. Portanto, tudo isso resume-se unicamente na formação, porque com ela, com certeza, que vamos diminuir gradualmente essa dependência tecnológica que hoje ainda é evidente.
9: Sr. Ministro, uma última questão agora sim, e a fala de formação e inevitavelmente há uma nova geração de jovens angolanos a formarem-se em engenharias, tecnologias digitais, ciência. O programa espacial pode criar uma indústria e empregos qualificados dentro do país. Existe o risco de Angola investir em grandes infraestruturas sem conseguir criar uma cadeia de conhecimento e de valor nacional. É por isso que é importante esta formação?
10: Sim, a formação é a base. Porque sem ela podemos fazer todos os programas que quisermos, podemos ter... Aliás, nós temos algumas ambições nesse sentido. Damos o nosso contributo para que, junto, por exemplo, do Ministério do Ensino Superior, possa surgir em Angola uma formação específica nesta matéria. Porque entendemos que é muito importante nós, a nível das nossas instituições, termos esse ramo também a funcionar no país, como estão os outros ramos das telecomunicações. É um caminho que estamos a fazer, temos grandes ambições nessa matéria e para isso é que estamos aqui, junto dos melhores, junto dos maiores, porque quando a gente está perto dos melhores e dos maiores, com certeza que vamos conseguir ser maior e melhor, tal como os outros.
9: Era o Ministro das Telecomunicações, Tecnologias de Informação e Comunicação Social de Angola, Mário Oliveira, o nosso convidado desta quinta-feira.
0: E vamos agora ao Vida em França, preparado por Ligia Anjos, que falou com o presidente da Agência Espacial Portuguesa, Ricardo Conde.
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9: A Cimeira Internacional do Espaço decorre desde ontem em Paris, no Grand Palais, onde se discute o lugar da Europa na nova corrida espacial num momento de tensão com Washington e de crescente poder das empresas privadas. Entre dependência e soberania, a pergunta é simples: quer a Europa continuar a ser parceira ou tornar-se uma verdadeira potência espacial? Em linha temos o presidente da Agência Espacial Portuguesa e chefe da delegação portuguesa no Conselho da Agência Espacial Europeia, Ricardo Conde. Algumas empresas norte-americanas desistiram desta cimeira depois de relatos de pressão da Casa Branca e pergunto-lhe, Washington está a começar a ver a ambição espacial europeia como concorrência?
2: O espaço nunca se fez nem nunca se fará que não seja em cooperação. A Europa tem uma longa tradição de cooperação. Olha, inclusive também com a Rússia, que houve aqui, de facto, com a invasão da Ucrânia, uma mudança de paradigma. Mas a Europa sempre foi uma região que privilegiou a cooperação. Isso é visto, em particular, por exemplo, no programa Artemis, em que há uma contribuição fundamental para o sucesso da missão e as complexidades e também a necessidade de uma coordenação de vários domínios. Estamos a falar, por exemplo, na gestão do tráfego espacial. Há sempre uma necessidade de cooperação internacional. Obviamente, quando nós olhamos para aquilo que tem sido esta alteração de geopolítica, não é? A Europa, e muito bem, procura afirmar a sua resiliência, eu vou dizer a sua resiliência, no sentido de ter alguma autonomia, pela plenitude, e inclusive os próprios Estados Unidos não têm a sua autonomia, até porque estão dependentes de muitas matérias-primas e metais e terras raras, não é? De outros países, mas há, obviamente, uma necessidade da Europa olhar para o seu modelo de desenvolvimento económico, social também, e perceber que, para ter uma posição de liderança e influência também política no mundo, obviamente tem que constituir a sua resiliência. E o espaço é um domínio neste momento estratégico, repare. Se me perguntar qual é talvez o grande problema da Europa, eu diria talvez a segurança e defesa, mas mais a soberania digital. Estas duas dimensões. A soberania digital, obviamente, tem uma componente, obviamente, associada àquilo que é a nossa dependência em termos de segurança e defesa. Ninguém pode constituir-se como resiliente, independente ou autónomo. Autónomo é a capacidade de nós tomarmos as nossas próprias decisões, não é? Quando nós estamos completamente dependentes das grandes multinacionais e grandes empresas americanas, nomeadamente em serviços, não é? Isso é um grande problema. O espaço tem esta dimensão. A dimensão das comunicações, o que aconteceu na Ucrânia, o Starlink está por todo lado, nós não temos ainda uma capacidade europeia de comunicação que substitua o Starlink. Vimos ao longo dos anos uma imposição dos sistemas de navegação, o GPS, só agora começa nós termos o nosso sistema, o Galileu, que começa a dar essa resposta, ou seja, nós na realidade necessitamos da dimensão do espaço e da questão, obviamente, de olharmos para o futuro, do chamado in-orbit servicing, ou seja, os serviços em órbita, para nós termos um papel, de facto, a Europa neste novo mundo tecnológico ser vizinho.
12: A Europa consegue pôr satélites no espaço, mas não consegue enviar um astronauta por meios próprios. A tecnologia para uma cápsula tripulada europeia já existe em grande parte. Porquê é que a Europa ainda não avança? Falta dinheiro? Falta decisão política?
2: Olha, esse é o que se está neste momento a discutir. A Europa tem muito conhecimento nesta área, tem muita capacidade, só que não tem escala. Nós temos que falar mesmo que todo o programa espacial americano, que tem uma vertente, digamos assim, diferente, uma configuração diferente daquilo que é a Europa, porque, repare, os Estados Unidos é um país, os Estados Unidos têm uma agência espacial, têm um departamento de defesa, de guerra agora, ou seja, têm um governo, e nós aqui temos uma miríade de instituições, Estados-membros que pertencem a umas e a outras, ESA, Comissão Europeia, e muitas vezes decisões, isto para ter escala é preciso ter compromissos dos países. A Europa tem uma capacidade científica e técnica fantástica, agora precisa de dimensão para ter uma perspectiva naquilo que é a próxima economia espacial. Quem controla, ou quem controlar o acesso ao espaço, controla a economia espacial. Repare, deixe-me só dizer aqui a cadeia do que está a acontecer com Elon Musk. Elon Musk trabalhou durante muitos anos, mais de 15 anos seguramente, naquilo que era o acesso ao espaço. Foi a primeira empresa no mundo que apostou na reutilização, ou seja, a aterragem vertical para ser reutilizado para reduzir os custos. Agora está a apostar naquilo que é a próxima geração dos heavy launchers, os lançadores pesados, que vai conseguir transportar 100 toneladas de equipamento para a órbita. Ora,
12: e também, desculpa, Pompeu mostrou como uma empresa privada pôde transformar completamente o setor dominado pelos Estados.
2: É isso mesmo. É isso que lhe dizer. Mas atenção, isso também às vezes é uma percepção que não está correta. A SpaceX foi o resultado de um investimento muito profundo do governo americano, nomeadamente da NASA, do Departamento de Defesa. Mas faz parte das regras. Devias fazer o mesmo aqui, não é? Com a abertura do acesso ao espaço pela SpaceX, na realidade abre a possibilidade para pensar-se noutros desafios. Por essa razão é que o grande desafio agora é, a partir do momento que o Starship, portanto o grande lançador, esteja operacional, em operação constante, então o próximo passo vai ser os data centers em órbita. Ou seja, o grande problema que há aqui com os data centers, com o grande problema que há com o consumo de energia, diminui-se e mitiga-se quando se for para órbita. Então, mas é preciso, eu vou dizer assim, um grande caminhão tiro, ou vários caminhões tiro, colocar a quantidade de material e de equipamentos em órbita. Agora, repare também outra particularidade, é que, além do acesso ao espaço, Elon Musk começou a tratar da conectividade com o Starlink. Então, quando houver os primeiros passos, e pensa-se que já para o ano se começar esta, digamos, esta epopeia dos data centers em órbita, já há um mecanismo de, não só de transporte de equipamento e sistemas, mas também de conexão global. Ou seja, está feita a cadeia. E nós, aqui na Europa, estamos muito longe, porque não temos esse acesso ao espaço para transportar essa massa, mas não temos também, evidentemente, aquilo que é o nosso sistema de conectividade global. Está-se agora a lançar o programa IRIS², que só vai ser operacional lá para 2030. 2030 já nós estamos noutro paradigma da economia espacial. O próprio Elon Musk ainda tem outra terceira vertente, que é aquilo que me perguntou, que é a capacidade, presta serviço à NASA, de colocar os astronautas em órbita a preços absolutamente competitivos. Ou seja, na realidade tem a cadeia de valor toda. Para a Europa atingir, e vamos só falar nos astronautas, é preciso fazer um redesenho completo dos seus heavy launchers, neste caso o Ariane 6, e é necessário, obviamente, ter um programa implementado que daqui a 10 anos, só daqui eventualmente a 10 anos é que terá o seu epílogo, dá frutos. Mas para isso é preciso um investimento, pelos números que vamos sabendo, a quase duplicar o investimento naquilo que era a Agência Espacial Europeia. Não duplicar, mas certamente mais de 10 mil milhões de euros seriam, com certeza, de acordo com os números, não é? Ou seja, é uma questão de escala, é uma questão também de consenso político. Vontade política. Espero que este Space Summit alerte um bocadinho, ou agite um bocadinho as águas, mas a discussão penso que vai ser feita entre a União Europeia e a ESA, e também vai ser aproveitado o momento da ministerial em dezembro para se falar um bocadinho sobre esta perspectiva para a Europa.
12: A Europa precisa da sua própria SpaceX, a seu ver, a França e a Alemanha podem liderar grandes projetos espaciais?
2: Sim, obviamente que sim. Temos que olhar para aquilo que já foi feito, enfim, deu-se passos absolutamente fantásticos na Europa, nós hoje temos capacidades, a França lidera, obviamente, com o Ariane 6, a Itália também, com a Avio, não é? com o Vega. Agora vem uma série, uma nova geração também de lançadores. Vai haver uma alteração profunda a nível daquilo que é a competitividade que a Europa necessita e está a implementar. Vão aparecer novos lançadores. Há, obviamente, entre os grandes países onde se pode, e há uma forma de pensar em escala, a França, e é um ator importantíssimo, obviamente, pelo seu conhecimento aeronáutico, pelo seu conhecimento a nível também daquilo que é as aplicações do espacial, a Alemanha, a Itália, o parceiro, que é muito importante nós termos sempre connosco, que é o Reino Unido, fundamental, mas começam a aparecer alguns atores também importantes que contribuem para esta escala, que é nossos vizinhos espanhóis, e depois um conjunto de Estados-membros, como Portugal, a Bélgica, Luxemburgo, começam também a contribuir um pouco também ao seu nível de investimento, não é, para aquilo que é a necessidade de construir esta escala. Penso mesmo que as discussões que se estão a colocar nestes próximos 2 anos vão definir aquilo que vai ser a Europa e a autonomia estratégica para este setor. E eu tenho certeza que vai ser uma realidade.
12: Era o presidente da Agência Espacial Portuguesa, Ricardo Conde, neste magazine Vida em França.

E por aqui termina esta emissão. Continue connosco em rfi.fr/pt e nas redes sociais. Obrigada pela sua companhia.

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1: Carina Branco.
0: Bem-vindas e bem-vindos ao nosso jornal desta quinta-feira, 10 de setembro. Eis alguns dos títulos deste noticiário. Angola entrou na Space for Ocean durante a Cimeira Internacional do Espaço que decorre em Paris. O anúncio foi feito pelo Ministro das Telecomunicações, Tecnologias de Informação e Comunicação Social, Mário Oliveira. A Amnistia Internacional denunciou o recrutamento forçado de estrangeiros por parte da Rússia. Estas pessoas são enviadas para a linha da frente no conflito com a Ucrânia. No controle técnico desta emissão está Victor Mathieu e o jornal começa agora. E Angola assinou em Paris a adesão à iniciativa Space for Ocean, à margem da Cimeira Internacional do Espaço, que acontece pela primeira vez na capital francesa. O anúncio foi feito pelo Ministro das Telecomunicações, Tecnologias de Informação e Comunicação Social, Mário Oliveira, que nos explicou que a adesão vai permitir à Angola trocar experiências com outros países e conhecer tecnologias já usadas na proteção da costa e dos oceanos.
2: Temos que olhar para aquilo que já foi feito, enfim, deu-se passos absolutamente fantásticos na Europa. Nós hoje temos capacidades, a França lidera, obviamente, com o Ariane 6 e também com a Avion, com o Vega. Agora vem uma série,
0: não
2: uma nova geração também de lançadores. Vai haver uma alteração profunda.
0: Não estamos a ouvir o som correto, como eu estava a indicar.
2: Vão aparecer novos lançadores.
0: Peço imensa desculpa, como perceberam, não estamos a ouvir o som correto que eu estava a indicar. Vamos avançar e já lá voltaremos. A Amnistia Internacional divulgou hoje um relatório sobre o recrutamento forçado de estrangeiros pela Rússia. A Rússia que explora as rotas de imigração ilegal em vários pontos do globo, desde a Ásia até à América Latina, passando por África para atrair homens jovens para a frente de combate com a Ucrânia. André Julião, porta-voz da Amnistia Internacional Portugal, diz que muitos jovens chegaram à Rússia a pensar que iam trabalhar na construção ou logística e acabaram como soldados.
3: Por um lado, explora a situação irregular de imigração daqueles que cedem, por exemplo, o prazo de validade.
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2: Temos que olhar para aquilo que já foi feito, enfim, deu-se passos absolutamente fantásticos na Europa. Nós hoje temos capacidades, a França lidera, obviamente, com o Ariane 6 e também com a Avion, com o Vega. Agora vem uma série, uma nova geração também de lançadores. Vai haver uma alteração profunda a nível daquilo que é a competitividade que a Europa.
3: Por um lado, explora a situação irregular de imigração daqueles que cedem, por exemplo, o prazo de validade dos vistos de trabalho, ou que estejam em situações precárias, nomeadamente estrangeiros acusados de crimes, e apresentam o alistamento como uma alternativa favorável. Por outro lado, temos também agentes locais e anúncios de emprego enganosos na internet, que depois vão servir para recrutar fraudulentemente cidadãos estrangeiros nos seus países de origem. Nós falamos aqui de pessoas do Brasil, da Colômbia, da Sierra Leoa, da Somália, da África do Sul, do Sri Lanka, que tinham sido recrutados fora da Rússia e afirmaram que lhes foram falsamente prometidos empregos civis, nomeadamente na segurança, na logística, na construção ou nas TIs, muitas vezes com garantias de salários elevados e acelerado acesso à cidadania russa, quando na verdade foram fraudulentamente alistados nas Forças Armadas assim que chegaram ao país, muitas vezes até assinando documentos numa língua que não entendiam.
0: Ouvimos André Julião, porta-voz da Amnistia Internacional Portugal. E como eu dizia, vamos agora tentar ouvir Mário Oliveira, Ministro das Telecomunicações, Tecnologias de Informação e Comunicação Social, hoje em Paris.
2: Temos que olhar para aquilo que já foi feito, enfim, deu-se passos absolutamente fantásticos na Europa. Nós hoje temos capacidades, a França lidera, obviamente, com o Ariane 6 e também com a Avion, com o Vega. Agora vem uma série, uma nova geração também de lançadores. Vai haver uma alteração profunda a nível daquilo que é a competitividade que a Europa necessita e está a implementar. Bom, parceiro, temos que olhar para aquilo que já foi feito, enfim, deu-se passos absolutamente fantásticos na Europa. Nós hoje temos capacidades, a França lidera, obviamente, com o Ariane 6 e também com a Avion, com o Vega. Agora vem uma série, uma nova geração também.
0: Visivelmente estamos com um problema técnico, peço imensa desculpa em nome da rádio. Vamos avançar. Na Guiné-Bissau, o Governo de Transição lançou hoje uma campanha nacional de educação financeira dos cidadãos. O Governo acredita que educar os cidadãos financeiramente também é uma forma de os preparar para desenvolver o país. O relato é de Moussa Baldé, o nosso correspondente em Bissau. Vamos ouvir o som número 4.
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4: O governo guineense quer que o conhecimento financeiro chegue a todas as regiões da Guiné-Bissau e não concentrado apenas na capital. Esta foi a mensagem central do discurso em crioulo do primeiro-ministro e ministro das Finanças guineense, Elídio Vieira Té, durante o lançamento oficial do Programa Nacional de Educação Financeira para o período entre 2026 e 2030. O plano do governo pretende ajudar as famílias a gerir melhor o dinheiro, evitar o endividamento excessivo e estimular a poupança. Entre as prioridades está a introdução de conteúdos financeiros nas escolas, a proteção dos consumidores e a criação de um observatório dos serviços financeiros. O ministro da Educação, Barros Bakar Banjai, que também usou da palavra no ato, disse que munir os cidadãos da educação financeira também é uma forma de melhor prepará-los para ajudarem o país a se desenvolver.
5: A educação financeira não deve ser vista apenas como um conjunto de conhecimentos relacionados com o dinheiro, poupança ou crédito. Trata-se, acima de tudo, de uma competência essencial para a vida, que permite aos cidadãos tomar decisões informadas, gerir recursos de forma responsável, planear o futuro e participar ativamente no desenvolvimento económico e social do país.
4: Para o executivo guineense, a modernização do país passa também por dar aos cidadãos ferramentas para compreenderem e aproveitarem as novas oportunidades económicas através das tecnologias de comunicação, nomeadamente os telemóveis e a internet no geral.
0: Em Paris está a decorrer o torneio de pádel Alpine Paris Major com uma atleta portuguesa, Sofia Araújo, nos quartos de final. Sofia Araújo, que faz dupla com a espanhola Marta Ortega Gallego, apurou-se para os quartos de final após ter vencido a dupla espanhola composta por Jiménez Velasco Postiguillo e por Raquel Eugênio Barrera em dois sets com parciais de 7-5 e 6-2. Em entrevista à RFI, Sofia Araújo admitiu que foi uma partida complicada, mas que agora é pensar em frente nas próximas adversárias.
6: Era um jogo complicado, são duas miúdas que jogam sem qualquer tipo de medo a perder, acho que são duas miúdas que vão jogar muito bem, já jogam e acho que vão jogar muito bem, sabemos que era um jogo perigoso. Acho que no primeiro set elas entraram muito, muito bem, nós entramos ali logo com um break abaixo, mas acho que conseguimos dar a volta, acho que estivemos muito unidas no primeiro set e depois no segundo acho que elas baixaram um bocadinho, nós continuamos com o pé no acelerador e acho que foi isso que nos deu a vitória.
7: Segundo jogo, segunda vitória e agora vem os quartos.
6: Sim, agora vem os quartos, é um jogo complicado. Jogámos contra elas a semana passada, infelizmente não correu bem, eu já joguei com elas várias vezes este ano, perdi sempre, mas estive ali perto semana passada, é que não tive nenhuma hipótese, mas vamos com tudo, vamos tentar preparar o jogo da melhor forma, saber o que é que correu mal na semana passada e usar isso para melhorar e vamos com tudo.
7: Em relação a este torneio, o ano passado foi as meias finais, este ano, como é que vê este torneio?
6: É um torneio incrível de jogar aqui em Roland Garros, acho que é uma oportunidade única, todos os anos temos essa oportunidade, acho que é tentar desfrutar ao máximo do público, tentar desfrutar também, tenho cá a minha família, o meu pai e a minha irmã desta vez. Acho que é um bocadinho isso, tentar desfrutar, aproveitar o momento e dar o nosso melhor.
0: Ouvimos então Sofia Araújo, a atleta, em entrevista a Marco Martins. Sofia Araújo, uma atleta portuguesa de 31 anos. E no resto da atualidade, a australiana Total Grafite quer avançar em 2027 com um projeto de mina de grafite em Monte Poés, Cabo Delgado, no norte de Moçambique. A grafite é um mineral utilizado, por exemplo, no fabrico de baterias para veículos elétricos e o projeto está licenciado para produzir até 100 mil toneladas anuais de concentrado de grafite. Em Moçambique, elementos associados ao grupo extremista Estado Islâmico reivindicaram um ataque na Coutada de Marangira, na reserva especial do Niassa, norte do país, que destruiu o acampamento turístico associado ao treinador de futebol luso-moçambicano Carlos Queiroz. A incursão armada de há uma semana provocou pelo menos um morto, a deslocação de 2.700 pessoas, além da destruição de infraestruturas turísticas e o rapto de 11 pessoas, segundo as autoridades moçambicanas. E é o ponto final neste jornal. Continue connosco para a segunda parte.
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0: Segunda parte da nossa emissão. Para começar, vamos ao convidado de Ligia Anjos. Trata-se de Mário Oliveira, ministro angolano das Telecomunicações, Tecnologias da Informação e Comunicação Social de Angola.
8: Convidado.
9: Angola participa na Cimeira Internacional do Espaço que decorre no Grand Palais, aqui em Paris, com uma delegação chefiada pelo Ministro das Comunicações, Tecnologias de Informação e Comunicação Social de Angola, Mário Oliveira, em representação do presidente angolano, João Lourenço. Entre reuniões com agências espaciais e empresas do setor, Luanda procura reforçar parcerias, desenvolver capacidades nacionais e integrar soluções espaciais em áreas como comunicação, ambiente, segurança e transformação digital. Angola vem a Paris falar de cooperação. Senhor Ministro, qual é hoje a ambição concreta de Angola no espaço? É a de construir uma capacidade espacial própria?
10: Sim, nós viemos a Paris, a este evento, exatamente na perspectiva de trocarmos emoções, trocarmos ideias, trocarmos conhecimentos, com aquilo que é o ecossistema mundial dos satélites e da exploração pacífica do espaço. Nós temos o programa espacial nacional, temos o satélite em órbita de comunicações, estamos a trabalhar com a aerobase num satélite de observação da Terra, isto é, nós estamos a trabalhar no sentido de criarmos capacidades próprias e interagir com aquilo que se passa um bocado pelo mundo fora, particularmente em África. Nós temos dito muitas vezes que nós temos estado a trabalhar para conseguirmos aquilo que nós aprendemos, a nossa soberania digital, que passa não só pelo ecossistema de satélite, mas passa também por todo o ecossistema de comunicações, aplicativos, formação, que é um aspecto que nós defendemos muito e estamos fortemente empenhados em formar jovens angolanos para que possam ser os angolanos a gerirem, a criarem plataformas com vista à obtenção daquilo que nós apelidamos da nossa soberania digital.
9: Senhor Ministro, ia falar precisamente dessa questão do investimento. O Angola já investiu em satélites, em infraestruturas de comunicações. Que resultados é que esse investimento trouxe até agora à vida dos angolanos? Falamos de internet, de agricultura, de prevenção de catástrofes, mas também de muito mais.
10: Certo. Nessa perspectiva, os resultados são visíveis. Como sabe, Angola é um país extenso, com populações muito dispersas, e nós temos um conjunto de programas, projetos que estamos a desenvolver. Posso-lhe falar do projeto Ilumina, que é um projeto do governo em parceria com os operadores para levar a rede móvel em zonas onde hoje ainda não há cobertura e onde há, digamos, pouca potência comercial. Sabe, os operadores vão muito atrás desse aspecto e o governo tem que olhar para esse aspecto. Temos o projeto Comunica, isto é, temos estado a levar internet e comunicações em zonas recônditas do país, temos estado a levar internet e comunicações em escolas públicas situadas nas vilas, nas aldeias, temos estado a criar salas de informática com acesso à internet, tudo isso na perspectiva de tornar a comunicação muito importante, não só para a vida das pessoas individualmente, mas também para a vida das empresas, da economia. Porque o governo nos últimos tempos tem estado a apostar muito no agronegócio, na agroindústria, na indústria forte, na agricultura, e sabe que a agricultura é no campo e hoje a agricultura já não se faz como nos anos 60, 70, exige muita tecnologia, exige acesso à internet, e nós temos estado a poder levar com recurso aos investimentos que temos feito, tanto no satélite como na fibra óptica, temos estado a levar essas facilidades para os nossos empresários agrícolas, da perspectiva da segurança alimentar.
9: Sr. Ministro, aqui em Paris já teve reuniões, e vai ter, com a Agência Espacial Africana, com a Agência Espacial Portuguesa, com Airbus Defence Space. O que é que Angola procura nestas parcerias que ainda não consegue resolver sozinho?
10: Não se trata de conseguir resolver sozinho. Sabe que o ecossistema das tecnologias é um ecossistema que exige trocas de experiências. E nós começamos o nosso programa espacial há relativamente pouco tempo. E quando falou na Agência Espacial Africana, que a Agência Espacial é recente, e assim sendo, a África tem estado junta à procura do seu espaço, né, com o sistema de satélites. Com a Agência Espacial Portuguesa nós temos uma boa relação a nível do nosso Gabinete de Gestão Espacial, e essa boa relação faz com que sempre que possamos estar juntos, conversarmos e falarmos sobre as nossas ideias, sobre os nossos projetos, naquilo que pudesse ser o intercâmbio entre nós, são sempre bem-vindas essas oportunidades. É assim que estamos aqui em Paris. Vamos ter mais uma vez uma oportunidade para falarmos sobre os nossos programas, sobre os nossos projetos, sobre aquilo que nós temos estado a fazer em prol de cada um dos nossos países e das regiões em que estamos inseridas.
0: E a França pode ser um bom parceiro, como é em tantos outros setores, no setor espacial.
10: Já é um parceiro, na medida em que o nosso satélite de observação da Terra está a ser feito pela Airbase, foi a base da nossa conversa, digamos que uma espécie de análise do estado em que estamos, os trabalhos estão desenvolvidos, as fases em que nos encontramos.
0: O que é que pode ser feito?
10: O que é que pode ser feito? Só para lhe dizer que está a chegar a Toulouse nos próximos dias uma equipa de jovens angolanos que vão fazer mestrado, formação a nível dos satélites com o apoio da Airbase. Portanto, também foi um dos tópicos que nós abordámos no nosso encontro. Esses encontros servem de facto para isso, para além das agendas comuns próprias de ambientes dessa natureza. Há depois essa relação entre os países, entre as agências espaciais, para podermos então juntos utilizarmos o espaço de forma pacífica e que sirva para toda a humanidade no seu todo.
0: Senhor Ministro, é também impossível não falar do facto de Angola se preparar para manifestar interesse em aderir na Aliança Space for Ocean, num país com uma extensa costa atlântica. Que utilização pode ser feita dos dados espaciais para combater pesca ilegal, para acompanhar as alterações climáticas?
10: Como sabe, disse muito bem que nós temos uma costa extensa. Hoje falamos muito da economia azul no país, que é um tema global, considerando todas as questões relacionadas com o ambiente, relacionadas com o uso racional dos recursos marinhos em benefício da economia. Portanto, tudo isso levou-nos a que nós aderíssemos, assinamos ontem, a adesão ao Space for Ocean.
0: O que é que vai mudar?
10: Vai mudar intercâmbio, conhecermos que tecnologia os outros países que já fazem parte desse ecossistema estão a utilizar em defesa do mar, da costa e em defesa da sua própria economia marinha, e juntarmos isso naquilo que o país já tem feito no que a economia

0: no ar, a ser parceira ou tornar-se uma verdadeira potência espacial. Em linha temos o presidente da Agência Espacial Portuguesa e chefe da delegação portuguesa no Conselho da Agência Espacial Europeia, Ricardo Conde. Algumas empresas norte-americanas desistiram desta cimeira depois de relatos de pressão da Casa Branca e pergunto-lhe, Washington está a começar a ver a ambição espacial europeia como concorrência?
1: O espaço nunca se fez nem nunca se fará que não seja em cooperação. A Europa tem uma longa tradição de cooperação. Olha, inclusive também com a Rússia, que houve aqui, de facto, com a invasão da Ucrânia, uma mudança de paradigma. Mas a Europa sempre foi uma região que privilegiou a cooperação. E isso é visto, em particular, por exemplo, no programa Artemis, em que há uma contribuição fundamental para o sucesso da missão e as complexidades e também a necessidade de uma coordenação de vários domínios. Estamos a falar, por exemplo, na gestão do tráfego espacial. Há sempre uma necessidade de cooperação internacional. Obviamente, quando nós olhamos para aquilo que tem sido esta alteração geopolítica, não é? A Europa, e muito bem, procura afirmar a sua resiliência. Eu vou dizer a sua resiliência no sentido de ter alguma autonomia, pela plenitude, inclusive os próprios Estados Unidos não têm a sua autonomia, até porque estão dependentes de muitas matérias-primas e metais e terras raras, não é? De outros países. Mas há, obviamente, uma necessidade da Europa olhar para o seu modelo de desenvolvimento económico, social também, e perceber que, para ter uma posição de liderança e influência também política no mundo, obviamente tem que constituir a sua resiliência. E o espaço é um domínio neste momento estratégico, repare. Se me perguntar qual é talvez o grande problema da Europa, eu diria talvez a segurança e a defesa, mas mais a soberania digital. Estas duas dimensões. A soberania digital, obviamente, tem uma componente, obviamente, associada àquilo que é a nossa dependência em termos de segurança e defesa. Ninguém pode constituir-se como resiliente, independente ou autónomo. Autónomo é a capacidade de nós tomarmos as nossas próprias decisões, não é? Quando nós estamos completamente dependentes das grandes multinacionais, de grandes empresas americanas, mesmo em serviços, não é? Isso é o grande problema. O espaço tem esta dimensão.

0: Aquilo já foi feito, enfim, deu-se passos absolutamente fantásticos na Europa, nós hoje temos capacidades, a França lidera, obviamente, com a Ariane 6, a Itália também, com a Avio, não é, com o Vega, agora vem uma série, uma nova geração também de lançadores, vai haver uma alteração profunda a nível daquilo que é a competitividade que a Europa necessita e está a implementar, vão aparecer novos lançadores, há obviamente entre os grandes países onde se pode, e há uma forma de pensar em escala, a França e é um ator importantíssimo, obviamente, pelo seu conhecimento aeronáutico, pelo seu conhecimento a nível também daquilo que é as aplicações do espacial, a Alemanha, a Itália, o parceiro, que é muito importante nós termos sempre connosco, que é o Reino Unido, fundamental, mas começam a aparecer alguns atores também importantes que contribuem para esta escala, que é nossos vizinhos espanhóis, e depois um conjunto de Estados-membros, como Portugal, a Bélgica, o Luxemburgo, começam também a contribuir um pouco também ao seu nível de investimento, não é? Para aquilo que é a necessidade de construir esta escala. Penso mesmo que as discussões que se estão a colocar nestes próximos 2 anos vão definir aquilo que vai ser a Europa e a autonomia estratégica para este setor. E eu tenho certeza que vai ser uma realidade.
1: Era o presidente da Agência Espacial Portuguesa, Ricardo Conde, neste magazine Vida em França.

E por aqui termina esta emissão. Continue connosco em rfi.fr/pt e nas redes sociais. Obrigada pela sua companhia.

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1: Carina Branco.
0: Bem-vindas e bem-vindos ao nosso jornal desta quinta-feira, 10 de setembro. Eis alguns dos títulos deste noticiário. Angola entrou na Space for Ocean durante a Cimeira Internacional do Espaço que decorre em Paris. O anúncio foi feito pelo Ministro das Telecomunicações, Tecnologias de Informação e Comunicação Social, Mário Oliveira. A Amnistia Internacional denunciou o recrutamento forçado de estrangeiros por parte da Rússia. Estas pessoas são enviadas para a linha da frente no conflito com a Ucrânia. No controle técnico desta emissão está Victor Mathieu e o jornal começa agora. E Angola assinou em Paris a adesão à iniciativa Space for Ocean, à margem da Cimeira Internacional do Espaço, que acontece pela primeira vez na capital francesa. O anúncio foi feito pelo Ministro das Telecomunicações, Tecnologias de Informação e Comunicação Social, Mário Oliveira, que nos explicou que a adesão vai permitir à Angola trocar experiências com outros países e conhecer tecnologias já usadas na proteção da costa e dos oceanos.
2: Temos que olhar para aquilo que já foi feito, enfim, desses passos absolutamente fantásticos na Europa. Nós hoje temos capacidades. A França lidera, obviamente, com o Ariane 6 e também com a Avion, com o Vega. Agora vem uma série, uma nova geração também de lançadores. Vai haver uma alteração profunda.
0: Não estamos a ouvir o som correto, como eu estava a indicar. Peço imensa desculpa, como perceberam, não estamos a ouvir o som correto que eu estava a indicar. Vamos avançar e já lá voltaremos. A Amnistia Internacional divulgou hoje um relatório sobre o recrutamento forçado de estrangeiros pela Rússia. A Rússia que explora as rotas de imigração ilegal em vários pontos do globo, desde a Ásia até à América Latina, passando por África para atrair homens jovens para a frente de combate com a Ucrânia. André Julião, porta-voz da Amnistia Internacional Portugal, diz que muitos jovens chegaram à Rússia a pensar que iam trabalhar na construção ou logística e acabaram como soldados.
3: Por um lado, explora a situação irregular de imigração daqueles que cedem, por exemplo, o prazo de validade.
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0: Temos que olhar para aquilo que já foi feito, enfim, deu-se passos absolutamente fantásticos na Europa, nós hoje temos capacidades, a França lidera, obviamente, com o Ariane 6 e também com a Avion, com o Vega, agora vem uma série, uma nova geração também de lançadores, vai haver uma alteração profunda a nível daquilo que é a competitividade da Europa.
1: Por um lado, explora a situação irregular de imigração daqueles que cedem, por exemplo, o prazo de validade dos vistos de trabalho, ou que estejam em situações precárias, nomeadamente estrangeiros acusados de crimes, e apresentam o alistamento como uma alternativa favorável. Por outro lado, temos também agentes locais e anúncios de emprego enganosos na internet, que depois vão servir para recrutar fraudulentemente cidadãos estrangeiros nos seus países de origem. Nós falamos aqui de pessoas do Brasil, da Colômbia, da Sierra Leoa, da Somália, da África do Sul, do Sri Lanka, que tinham sido recrutados fora da Rússia e afirmaram que lhes foram falsamente prometidos empregos civis, nomeadamente na segurança, na logística, na construção ou nas TIs, muitas vezes com garantias de salários elevados e acelerado acesso à cidadania russa, quando na verdade foram fraudulentamente alistados nas Forças Armadas assim que chegaram ao país, muitas vezes até assinando documentos numa língua que não entendiam.
2: Ouvimos André Julião, porta-voz da Amnistia Internacional de Portugal. E como eu dizia, vamos agora tentar ouvir Mário Oliveira, ministro das Telecomunicações, Tecnologias de Informação e Comunicação Social, hoje em Paris.
0: Temos que olhar para aquilo que já foi feito, enfim, deu-se passos absolutamente fantásticos na Europa, nós hoje temos capacidades, a França lidera, obviamente, com o Ariane 6 e também com a Avion, com o Vega, agora vem uma série, uma nova geração também de lançadores, vai haver uma alteração profunda a nível daquilo que é a competitividade que a Europa necessita e está a implementar. Bom, por exemplo, temos que olhar para aquilo que já foi feito, enfim, deu-se passos absolutamente fantásticos na Europa, nós hoje temos capacidades, a França lidera, obviamente, com o Ariane 6 e também com a Avion, com o Vega, agora vem uma série, uma nova geração também.
2: Visivelmente estamos com um problema técnico, peço imensa desculpa em nome da rádio. Vamos avançar. Na Guiné-Bissau, o Governo de Transição lançou hoje uma campanha nacional de educação financeira dos cidadãos. O Governo acredita que educar os cidadãos financeiramente também é uma forma de os preparar para desenvolver o país. O relato é de Moussa Baldé, o nosso correspondente em Bissau. Vamos ouvir o som número 4.
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4: O governo guineense quer que o conhecimento financeiro chegue a todas as regiões da Guiné-Bissau e não concentrado apenas na capital. Esta foi a mensagem central do discurso em crioulo do primeiro-ministro e ministro das Finanças guineense, Ilídio Vieira Té, durante o lançamento oficial do Programa Nacional de Educação Financeira para o período entre 2026 e 2030. O plano do governo pretende ajudar as famílias a gerir melhor o dinheiro, evitar o endividamento excessivo e estimular a poupança. Entre as prioridades está a introdução de conteúdos financeiros nas escolas, a proteção dos consumidores e a criação de um observatório dos serviços financeiros. O ministro da Educação, Barros Bakar Banjai, que também usou da palavra no ato, disse que munir os cidadãos da educação financeira também é uma forma de melhor prepará-los para ajudarem o país a se desenvolver.
5: A educação financeira não deve ser vista apenas como um conjunto de conhecimentos relacionados com o dinheiro, poupança ou crédito. Trata-se, acima de tudo, de uma competência essencial para a vida, que permite aos cidadãos tomar decisões informadas, gerir recursos de forma responsável, planear o futuro e participar ativamente no desenvolvimento econômico e social do país.
4: Para o executivo guineense, a modernização do país passa também por dar aos cidadãos ferramentas para compreenderem e aproveitarem as novas oportunidades económicas através das tecnologias de comunicação, nomeadamente os telemóveis e a internet no geral. Moussa Baldé.
2: Em Paris está a decorrer o torneio de pádel Alpine Paris Major com uma atleta portuguesa, Sofia Araújo, nos quartos de final. Sofia Araújo, que faz dupla com a espanhola Marta Ortega Gallego, apurou-se para os quartos de final após ter vencido a dupla espanhola composta por Jiménez Velasco Postiguillo e por Raquel Eugênio Barrera em dois sets com parciais de 7-5 e 6-2. Em entrevista à RFI, Sofia Araújo admitiu que foi uma partida complicada, mas que agora é pensar em frente nas próximas adversárias.
6: Era um jogo complicado, são duas miúdas que jogam sem qualquer tipo de medo a perder, acho que são duas miúdas que vão jogar muito bem, já jogam e acho que vão jogar muito bem, sabemos que era um jogo perigoso. Acho que no primeiro set elas entraram muito, muito bem, nós entramos ali logo com um break abaixo, mas acho que conseguimos dar a volta, acho que estivemos muito unidas no primeiro set e depois no segundo acho que elas baixaram um bocadinho, nós continuamos com o pé no acelerador e acho que foi isso que nos deu a vitória.
7: Segundo jogo, segunda vitória e agora vêm os quartos.
6: Sim, agora vêm os quartos, é um jogo complicado. Jogámos contra elas a semana passada, infelizmente não correu bem, eu já joguei com elas várias vezes este ano, perdi sempre, mas estive ali perto semana passada, é que não tive nenhuma hipótese, mas vamos com tudo, vamos tentar preparar o jogo da melhor forma, saber o que é que correu mal na semana passada e usar isso para melhorar e vamos com tudo.
7: Em relação a este torneio, o ano passado foi as meias finais, este ano, como é que vê este torneio?
6: É um torneio incrível de jogar aqui em Roland Garros, acho que é uma oportunidade única, todos os anos temos essa oportunidade, acho que é tentar desfrutar ao máximo do público, tentar desfrutar também, tenho cá a minha família, o meu pai e a minha irmã desta vez. Acho que é um bocadinho isso, tentar desfrutar, aproveitar o momento e dar o nosso melhor.
2: Ouvimos então Sofia Araújo, a atleta, em entrevista a Marco Martins. Sofia Araújo, uma atleta portuguesa de 31 anos. E no resto da atualidade, a australiana Total Grafite quer avançar em 2027 com o projeto de mina de grafite em Monte Poés, Cabo Delgado, no norte de Moçambique. A grafite é um mineral utilizado, por exemplo, no fabrico de baterias para veículos elétricos e o projeto está licenciado para produzir até 100.000 toneladas anuais de concentrado de grafite. Em Moçambique, elementos associados ao grupo extremista Estado Islâmico reivindicaram um ataque na Coutada de Marangira, na reserva especial do Niassa, norte do país, que destruiu o acampamento turístico associado ao treinador de futebol luso-moçambicano Carlos Queiroz. A incursão armada de há uma semana provocou pelo menos um morto, a deslocação de 2.700 pessoas, além da destruição de infraestruturas turísticas e o rapto de 11 pessoas, segundo as autoridades moçambicanas. E é o ponto final neste jornal. Continuem connosco para a segunda parte.
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2: Segunda parte da nossa emissão. Para começar, vamos ao convidado de Ligia Anjos. Trata-se de Mário Oliveira, ministro angolano das Telecomunicações, Tecnologias da Informação e Comunicação Social de Angola.
3: Convidado.
8: Angola participa na Cimeira Internacional do Espaço que decorre no Grand Palais, aqui em Paris, com uma delegação chefiada pelo Ministro das Comunicações, Tecnologias de Informação e Comunicação Social de Angola, Mário Oliveira, em representação do presidente angolano, João Lourenço. Entre reuniões com agências espaciais e empresas do setor, Luanda procura reforçar parcerias, desenvolver capacidades nacionais e integrar soluções espaciais em áreas como comunicação, ambiente, segurança e transformação digital. Angola vem a Paris falar de cooperação. Senhor Ministro, qual é hoje a ambição concreta de Angola no espaço? É a de construir uma capacidade espacial própria?
9: Sim, nós viemos a Paris, a este evento, exatamente na perspectiva de trocarmos impressões, trocarmos ideias, trocarmos conhecimentos, com aquilo que é o ecossistema mundial dos satélites e da exploração pacífica do espaço. Nós temos um programa espacial nacional, temos um satélite em órbita de comunicações, estamos a trabalhar com a Airbus num satélite de observação da Terra, isto é, nós estamos a trabalhar no sentido de criarmos capacidades próprias e interagir com aquilo que se passa um bocado pelo mundo fora, particularmente em África. Nós temos dito muitas vezes que nós temos estado a trabalhar para conseguirmos aquilo que nós aprendemos da nossa soberania digital, que passa não só pelo ecossistema de satélite, mas passa também por todo o ecossistema de comunicações, aplicativos, formação, que é um aspecto que nós defendemos muito e estamos fortemente empenhados em formar jovens angolanos para que possam ser os angolanos a gerirem a criarem plataformas com vista à obtenção daquilo que nós apelidamos da nossa soberania digital.
8: Senhor Ministro, ia falar precisamente dessa questão do investimento. O Angola já investiu em satélites, em infraestruturas de comunicações. Que resultados é que esse investimento trouxe até agora à vida dos angolanos? Falamos de internet, de agricultura, de prevenção de catástrofes, mas também de muito mais.
9: Certo. Nessa perspectiva, os resultados são visíveis. Como sabe, Angola é um país extenso, com populações muito dispersas, e nós temos um conjunto de programas, projetos, que estamos a desenvolver. Posso-lhe falar do projeto Ilumina, que é um projeto do governo em parceria com os operadores para levar a rede móvel em zonas onde hoje ainda não há cobertura e onde há, digamos, pouca potência comercial. Sabe, os operadores vão muito atrás desse aspecto e o governo tem que olhar para esse aspecto. Temos o projeto Comunica, isto é, temos estado a levar internet e comunicações em zonas recônditas do país, temos estado a levar internet e comunicações em escolas públicas situadas nas vilas, nas aldeias, temos estado a criar salas de informática com acesso à internet, tudo isso na perspectiva de tornar a comunicação muito importante, não só para a vida das pessoas individualmente, mas também para a vida das empresas, da economia. Porque o governo nos últimos tempos tem estado a apostar muito no agronegócio, na agroindústria, na indústria forte, na agricultura, e sabe que a agricultura é no campo e hoje a agricultura já não se faz como nos anos 60, 70, exige muita tecnologia, exige acesso à internet, e nós temos estado a poder levar com recurso aos investimentos que temos feito, tanto no satélite como na fibra ótica, temos estado a levar essas facilidades para os nossos empresários agrícolas da perspectiva da segurança alimentar.
8: Sr. Ministro, aqui em Paris já teve reuniões, e vai ter, com a Agência Espacial Africana, com a Agência Espacial Portuguesa, com Airbus Defence Space. O que Angola procura nestas parcerias que ainda não consegue resolver sozinho?
9: Não se trata de conseguir resolver sozinho. Sabe que o ecossistema das tecnologias é um ecossistema que exige trocas de experiências. E nós começamos o nosso programa espacial há relativamente pouco tempo. E quando falou na Agência Espacial Africana, que a Agência Espacial é recente, e assim sendo, a África tem estado junta à procura do seu espaço, né, com o sistema de satélites. Com a Agência Espacial Portuguesa nós temos uma boa relação a nível do nosso Gabinete de Gestão Espacial, e essa boa relação faz com que sempre que possamos estar juntos, conversarmos e falarmos sobre as nossas ideias, sobre os nossos projetos, naquilo que pudesse ser o intercâmbio entre nós, são sempre bem-vindas essas oportunidades. É assim que estamos aqui em Paris. Vamos ter mais uma vez uma oportunidade para falarmos sobre os nossos programas, sobre os nossos projetos, sobre aquilo que nós temos estado a fazer em prol de cada um dos nossos países e das regiões em que estamos inseridas.
8: E a França pode ser um bom parceiro, como é em tantos outros setores, no setor espacial?
9: Já é um parceiro, na medida em que o nosso satélite de observação da Terra está a ser feito pela Airbus, foi a base da nossa conversa, digamos que uma espécie de análise do estado em que estamos, os trabalhos estão desenvolvidos, as fases em que nos encontramos.
8: O que é que pode ser feito?
9: O que é que pode ser feito? Só para lhe dizer que está a chegar a Toulouse nos próximos dias uma equipa de jovens angolanos que vão fazer mestrado, formação a nível dos satélites com o apoio da Airbus, portanto também foi um dos tópicos que nós abordamos no nosso encontro. Esses encontros servem de facto para isso, para além das agendas comuns próprias de ambientes dessa natureza, há depois essa relação entre os países, entre as agências espaciais, para podermos então juntos utilizarmos o espaço de forma pacífica e que sirva para toda a humanidade no seu todo.
8: Sr. Ministro, é também impossível não falar do facto de Angola se preparar para manifestar interesse em aderir na aliança Space for Ocean, num país com uma extensa costa atlântica. Que utilização pode ser feita dos dados espaciais para combater pesca ilegal, para acompanhar as alterações climáticas?
9: Como sabe, disse muito bem, que nós temos uma costa extensa. Hoje falamos muito da economia azul no país, que é um tema global, considerando todas as questões relacionadas com o ambiente, relacionadas com o uso racional dos recursos marinhos em benefício da economia. Portanto, tudo isso levou-nos a que nós aderíssemos, assinamos ontem, a adesão ao Space for Ocean.
8: O que é que vai mudar?
10: vai mudar intercâmbio, conhecermos que tecnologia os outros países já fazem parte desse ecossistema estão a utilizar em defesa do mar, da costa e em defesa da sua própria economia marinha, e juntarmos isso naquilo que o país já tem feito no que a economia azul diz respeito.
11: Sr. Ministro, ainda tenho duas questões. Uma delas diz respeito à corrida espacial, que é também uma disputa por soberania tecnológica, é indispensável associar o espaço à tecnologia. Até que ponto é que Angola continua a depender de fornecedores estrangeiros para operar os sistemas e como é que pretende evitar que essa dependência se torne, de alguma forma, uma vulnerabilidade estratégica, se é que o é?
10: Olha, eu vou começar pela parte final da sua pergunta para lhe dizer que um aspecto que eu já toquei no início, quando falei da nossa aposta na formação dos jovens. O caminho é esse. O caminho rumo à soberania digital do país, nos mais variados ecossistemas de comunicações, quer seja de satélite, quer seja de fibras ópticas e micro-ondas, aplicativos, a inteligência artificial, a cibersegurança, todos esses aspectos, só poderemos atingir os objetivos qual nós nos preconizamos fazer com recurso à formação. E a formação implica enviar jovens para as grandes geografias de países e de organizações que estejam mais envolvidas que nós, com vista de facto a termos uma juventude, técnicos que possam de facto corresponder com as exigências atuais deste mundo que nós vivemos, com esses chavões todos da inteligência artificial, da cibersegurança. Portanto, tudo isso resume-se unicamente na formação, porque com ela, com certeza, que vamos diminuir gradualmente essa dependência tecnológica que hoje ainda é evidente.
11: Sr. Ministro, uma última questão agora sim, e a fala de formação e inevitavelmente há uma nova geração de jovens angolanos a formarem-se em engenharias, tecnologias digitais, ciência. O programa espacial pode criar uma indústria e empregos qualificados dentro do país. Existe o risco de Angola investir em grandes infraestruturas sem conseguir criar uma cadeia de conhecimento e de valor nacional. É por isso que é importante esta formação?
10: Sim, a formação é a base. Porque sem ela podemos fazer todos os programas que quisermos, podemos ter... Aliás, nós temos algumas ambições nesse sentido. Darmos o nosso contributo para que, junto, por exemplo, do Ministério do Ensino Superior, possa surgir em Angola uma formação específica nesta matéria. Porque entendemos que é muito importante nós, a nível das nossas instituições, termos esse ramo também a funcionar no país, como estão os outros ramos das telecomunicações. É um caminho que estamos a fazer, temos grandes ambições nessa matéria e para isso estamos aqui, junto dos melhores, junto dos maiores, porque quando a gente está perto dos melhores e dos maiores, com certeza que vamos conseguir ser maior e melhor, tal como os outros.
8: Era o Ministro das Telecomunicações, Tecnologias de Informação e Comunicação Social de Angola, Mário Oliveira, o nosso convidado desta quinta-feira.
2: E vamos agora ao Vida em França, preparado por Ligia Anjos, que falou com o Presidente da Agência Espacial Portuguesa, Ricardo Conde.
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8: A Cimeira Internacional do Espaço decorre desde ontem em Paris, no Grand Palais, onde se discute o lugar da Europa na nova corrida espacial num momento de tensão com Washington e de crescente poder das empresas privadas. Entre dependência e soberania, a pergunta é simples: quer a Europa continuar a ser parceira ou tornar-se uma verdadeira potência espacial? Em linha temos o Presidente da Agência Espacial Portuguesa e chefe da Delegação Portuguesa no Conselho da Agência Espacial Europeia, Ricardo Conde. Algumas empresas norte-americanas desistiram desta cimeira depois de relatos de pressão da Casa Branca e pergunto-lhe, Washington está a começar a ver a ambição espacial europeia como concorrência?
0: O espaço nunca se fez nem nunca se fará que não seja em cooperação. A Europa tem uma longa tradição de cooperação, olha, inclusive também com a Rússia, que houve aqui de facto com a invasão da Ucrânia uma mudança de paradigma, mas a Europa sempre foi uma região que privilegiou a cooperação. Isso é visto, em particular, por exemplo, no programa Artemis, em que há uma contribuição fundamental para o sucesso da missão e as complexidades e também a necessidade de uma coordenação de vários domínios. Estamos a falar, por exemplo, na gestão do tráfego espacial. Há sempre uma necessidade de cooperação internacional. Obviamente, quando nós olhamos para aquilo que tem sido esta alteração geopolítica, não é? A Europa, e muito bem, procura afirmar a sua resiliência, eu vou dizer a sua resiliência, no sentido de ter alguma autonomia, pela plenitude, inclusive os próprios Estados Unidos não têm a sua autonomia, até porque estão dependentes de muitas matérias-primas e metais e terras raras, não é? De outros países, mas há, obviamente, uma necessidade da Europa olhar para o seu modelo de desenvolvimento económico social também, e perceber que para ter uma posição de liderança e influência também política no mundo, obviamente tem que constituir a sua resiliência. E o espaço é um domínio neste momento estratégico, repare. Se me perguntar qual é talvez o grande problema da Europa, eu diria talvez a segurança e a defesa, mas mais a soberania digital. Estas duas dimensões. A soberania digital, obviamente, tem uma componente, obviamente, associada àquilo que é a nossa dependência em termos de segurança e defesa. Ninguém pode constituir-se como resiliente, independente ou autónomo. Autónomo é a capacidade de nós tomarmos as nossas próprias decisões, não é? Quando nós estamos completamente dependentes das grandes multinacionais, digamos, empresas americanas, meramente em serviços, não é? Isso é o grande problema. O espaço tem esta dimensão, a dimensão das comunicações. Para o que aconteceu na Ucrânia, o Starlink está por todo lado, nós não temos ainda uma capacidade europeia de comunicação que substitua o Starlink. Vimos ao longo dos anos uma imposição do sistema de navegação, o GPS, só agora começa nós termos o nosso sistema, o Galileu, que começa a dar essa resposta. Ou seja, nós na realidade necessitamos da dimensão do espaço e da questão, obviamente, de olharmos para o futuro, do chamado in-orbit servicing, ou seja, os serviços em órbita, para nós termos um papel, de facto, a Europa neste novo mundo tecnológico se avizinha.
12: A Europa consegue pôr satélites no espaço, mas não consegue enviar um astronauta por meios próprios. A tecnologia para uma cápsula tripulada europeia já existe em grande parte. Porquê é que a Europa ainda não avança? Falta dinheiro? Falta decisão política?
0: Olha, esse é o que se está neste momento a discutir. A Europa tem muito conhecimento nesta área, tem muita capacidade, só que não tem escala. Nós temos que falar mesmo que todo o programa espacial americano, que tem uma vertente, digamos assim, diferente, uma configuração diferente daquilo que é a Europa, porque repara, os Estados Unidos é um país, os Estados Unidos têm uma agência espacial, têm um departamento de defesa, de guerra agora, ou seja, têm um governo, e nós aqui temos uma miríade de instituições, Estados-membros que pertencem a umas e a outras, ESA, Comissão Europeia, e muitas vezes decisões, isto para ter escala é preciso ter compromissos dos países. A Europa tem uma capacidade científica e técnica fantástica. Agora, precisa de dimensão para ter uma perspectiva naquilo que é a próxima economia espacial. Quem controla, ou quem controlar o acesso ao espaço, controla a economia espacial. Repare, deixe-me só dizer aqui a cadeia do que está a acontecer com Elon Musk. Elon Musk trabalhou durante muitos anos, mais de 15 anos seguramente, naquilo que era o acesso ao espaço. Foi a primeira empresa no mundo que apostou na reutilização, ou seja, a aterragem vertical para ser reutilizado, para reduzir os custos. Agora está a apostar naquilo que é a próxima geração dos heavy launchers, os lançadores pesados, que vai conseguir transportar 100 toneladas de equipamento para a órbita. Ora,
12: e também, desculpa, Compelo mostrou como uma empresa privada pôde transformar completamente o setor dominado pelos Estados.
0: É isso mesmo, é isso que lhe dizia. Mas atenção, isso também às vezes é uma percepção que não está correta. A SpaceX foi o resultado de um investimento muito profundo do governo americano, nomeadamente da NASA, do Departamento de Defesa. Mas faz parte das regras, devias fazer o mesmo aqui, não é? Com a abertura do acesso ao espaço pela SpaceX, na realidade abre a possibilidade para pensar-se noutros desafios. Por essa razão é que o grande desafio agora é, a partir do momento que o Starship, portanto o grande lançador, esteja operacional, em operação constante, então o próximo passo vai ser os data centers em órbita. Ou seja, o grande problema que há aqui com os data centers, com o grande problema que há com o consumo de energia, diminui-se e mitiga-se quando se for para órbita. Então, mas é preciso, eu vou dizer assim, um grande caminhão tiro, ou vários caminhões tiro, colocar a quantidade de material e de equipamentos em órbita. Agora, repare também outra particularidade, é que, além do acesso ao espaço, Elon Musk começou a tratar da conectividade com o Starlink. Então, quando houver os primeiros passos, e pensa-se que já para o ano se começar esta, digamos, esta epopeia dos data centers em órbita, já há um mecanismo de, não só de transporte de equipamento e sistemas, mas também de conexão global. Ou seja, está feita a cadeia. E nós, aqui na Europa, estamos muito longe, porque não temos esse acesso ao espaço para transportar essa massa, mas não temos também, evidentemente, aquilo que é o nosso sistema de conectividade global. Está-se agora a lançar o programa IRIS², que só vai ser operacional lá para 2030. 2030 já nós estamos noutro paradigma da economia espacial. O próprio Elon Musk ainda tem outra terceira vertente, que é aquilo que me perguntou, que é a capacidade, presta serviço à NASA, de colocar os astronautas em órbita a preços absolutamente competitivos. Ou seja, na realidade tem a cadeia de valor toda. Para a Europa atingir, e vamos só falar nos astronautas, é preciso fazer um redesenho completo dos seus heavy-launchers, neste caso o Ariane 6, e é necessário, obviamente, ter um programa implementado que daqui a 10 anos, só daqui eventualmente a 10 anos é que terá o seu epílogo, a dar frutos. Mas para isso é preciso um investimento, pelos números que vamos sabendo, a quase duplicar o investimento naquilo que era a Agência Espacial Europeia. Não duplicar, mas certamente mais de 10 mil milhões de euros seriam, com certeza, de acordo com os números, não é? Ou seja, é uma questão de escala, é uma questão também de consenso político, vontade política. Espero que este Space Summit alerte um bocadinho, ou agite um bocadinho as águas, mas a discussão penso que vai ser feita entre a União Europeia e a ESA, e também vai ser aproveitado o momento da ministerial em dezembro para se falar um bocadinho sobre esta perspectiva para a Europa.
12: A Europa precisa da sua própria SpaceX, a seu ver, a França e a Alemanha podem liderar grandes projetos espaciais?
0: Sim, obviamente que sim. Temos que olhar para aquilo que já foi feito, enfim, deu-se passos absolutamente fantásticos na Europa, nós hoje temos capacidades. A França lidera, obviamente, com o Ariane 6, a Itália também, com a Avio, não é? Com o Vega. Agora vem uma série, uma nova geração também de lançadores. Vai haver uma alteração profunda a nível daquilo que é a competitividade que a Europa necessita e está a implementar. Vão aparecer novos lançadores. Há, obviamente, entre os grandes países onde se pode, de alguma forma, pensar em escala, a França, e é um ator importantíssimo, obviamente, pelo seu conhecimento aeronáutico, pelo seu conhecimento a nível também daquilo que é as aplicações do espacial. A Alemanha, a Itália, o parceiro que é muito importante nós temos sempre connosco, que é o Reino Unido. Fundamental. Mas começam a aparecer alguns atores também importantes que contribuem para esta escala, que os nossos vizinhos espanhóis, e depois um conjunto de Estados-membros, como Portugal, a Bélgica, o Luxemburgo, começam também a contribuir um pouco também ao seu nível de investimento, não é? Para aquilo que é a necessidade de construir esta escala. Penso mesmo que as discussões que se estão a colocar nestes próximos 2 anos vão definir aquilo que vai ser a Europa e a autonomia estratégica para este setor. E eu tenho certeza que vai ser uma realidade.
12: Era o presidente da Agência Espacial Portuguesa, Ricardo Conde, neste magazine Vida em França.

E por aqui termina esta emissão. Continue connosco em rfi.fr/pt e nas redes sociais. Obrigada pela sua companhia.

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0: Bem-vindas e bem-vindos ao nosso jornal desta quinta-feira, 10 de setembro. Eis alguns dos títulos deste noticiário. Angola entrou na Space for Ocean durante a Cimeira Internacional do Espaço que decorre em Paris. O anúncio foi feito pelo Ministro das Telecomunicações, Tecnologias de Informação e Comunicação Social, Mário Oliveira. A Amnistia Internacional denunciou o recrutamento forçado de estrangeiros por parte da Rússia. Estas pessoas são enviadas para a linha da frente no conflito com a Ucrânia. No controle técnico desta emissão está Victor Mathieu e o jornal começa agora. E Angola assinou em Paris a adesão à iniciativa Space for Ocean, à margem da Cimeira Internacional do Espaço, que acontece pela primeira vez na capital francesa. O anúncio foi feito pelo Ministro das Telecomunicações, Tecnologias de Informação e Comunicação Social, Mário Oliveira, que nos explicou que a adesão vai permitir à Angola trocar experiências com outros países e conhecer tecnologias já usadas na proteção da costa e dos oceanos.
2: Temos que olhar para aquilo que já foi feito, enfim, desses passos absolutamente fantásticos na Europa. Nós hoje temos capacidades, a França lidera, obviamente, com o Ariane 6 e também com a Avion, com o Vega. Agora vem uma série, uma nova geração também de lançadores. Vai haver uma alteração profunda.
0: Não estamos a ouvir o som correto, como eu estava a indicar. Peço imensa desculpa, como perceberam, não estamos a ouvir o som correto que eu estava a indicar. Vamos avançar e já lá voltaremos. A Amnistia Internacional divulgou hoje um relatório sobre o recrutamento forçado de estrangeiros pela Rússia. A Rússia que explora as rotas de imigração ilegal em vários pontos do globo, desde a Ásia até à América Latina, passando por África para atrair homens jovens para a frente de combate com a Ucrânia. André Julião, porta-voz da Amnistia Internacional Portugal, diz que muitos jovens chegaram à Rússia a pensar que iam trabalhar na construção ou logística e acabaram como soldados.
3: Por um lado, explora a situação irregular de imigração daqueles que cedem, por exemplo, o prazo de validade.
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2: Temos que olhar para aquilo que já foi feito, enfim, desses passos absolutamente fantásticos na Europa. Nós hoje temos capacidades, a França lidera, obviamente, com o Ariane 6 e também com a Avion, com o Vega. Agora vem uma série, uma nova geração também de lançadores. Vai haver uma alteração profunda a nível daquilo que é a competitividade que a Europa.
3: Por um lado, explora a situação irregular de imigração daqueles que cedem, por exemplo, o prazo de validade dos vistos de trabalho, ou que estejam em situações precárias, nomeadamente estrangeiros acusados de crimes, e apresentam o alistamento como uma alternativa favorável. Por outro lado, temos também agentes locais e anúncios de emprego enganosos na internet, que depois vão servir para recrutar fraudulentamente cidadãos estrangeiros nos seus países de origem. Nós falamos aqui de pessoas do Brasil, da Colômbia, da Sierra Leoa, da Somália, da África do Sul, do Sri Lanka, que tinham sido recrutados fora da Rússia e afirmaram que lhes foram falsamente prometidos empregos civis, nomeadamente na segurança, na logística, na construção ou nas TIs, muitas vezes com garantias de salários elevados e acelerado acesso à cidadania russa, quando na verdade foram fraudulentamente alistados nas Forças Armadas assim que chegaram ao país, muitas vezes até assinando documentos numa língua que não entendiam.
0: Ouvimos André Julião, porta-voz da Amnistia Internacional de Portugal. E como eu dizia, vamos agora tentar ouvir Mário Oliveira, Ministro das Telecomunicações, Tecnologias de Informação e Comunicação Social, hoje em Paris.
2: Temos que olhar para aquilo que já foi feito, enfim, desses passos absolutamente fantásticos na Europa. Nós hoje temos capacidades, a França lidera, obviamente, com o Ariane 6 e também com a Avion, com o Vega. Agora vem uma série, uma nova geração também de lançadores. Vai haver uma alteração profunda a nível daquilo que é a competitividade que a Europa necessita e está a implementar. Bom, por assim, temos que olhar para aquilo que já foi feito, enfim, desses passos absolutamente fantásticos na Europa. Nós hoje temos capacidades, a França lidera, obviamente, com o Ariane 6 e também com a Avion, com o Vega. Agora vem uma série, uma nova geração também.
0: Visivelmente estamos com um problema técnico, peço imensa desculpa em nome da rádio. Vamos avançar. Na Guiné-Bissau, o Governo de Transição lançou hoje uma campanha nacional de educação financeira dos cidadãos. O Governo acredita que educar os cidadãos financeiramente também é uma forma de os preparar para desenvolver o país. O relato é de Moussa Baldé, o nosso correspondente em Bissau. Vamos ouvir o som número 4.
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4: O governo guineense quer que o conhecimento financeiro chegue a todas as regiões da Guiné-Bissau e não concentrado apenas na capital. Esta foi a mensagem central do discurso em crioulo do primeiro-ministro e ministro das Finanças guineense, Ilídio Vieira Té, durante o lançamento oficial do Programa Nacional de Educação Financeira para o período entre 2026 e 2030. O plano do governo pretende ajudar as famílias a gerir melhor o dinheiro, evitar o endividamento excessivo e estimular a poupança. Entre as prioridades está a introdução de conteúdos financeiros nas escolas, a proteção dos consumidores e a criação de um observatório dos serviços financeiros. O ministro da Educação, Barros Bacar Banjai, que também usou da palavra no ato, disse que munir os cidadãos da educação financeira também é uma forma de melhor prepará-los para ajudarem o país a se desenvolver.
5: A educação financeira não deve ser vista apenas como um conjunto de conhecimentos relacionados com o dinheiro, poupança ou crédito. Trata-se, acima de tudo, de uma competência essencial para a vida, que permite aos cidadãos tomar decisões informadas, gerir recursos de forma responsável, planear o futuro e participar ativamente no desenvolvimento económico e social do país.
4: Para o executivo guineense, a modernização do país passa também por dar aos cidadãos ferramentas para compreenderem e aproveitarem as novas oportunidades económicas através das tecnologias de comunicação, nomeadamente os telemóveis e a internet no geral. Moussa Baldé.
0: Em Paris está a decorrer o torneio de pádel Alpine Paris Major com uma atleta portuguesa, Sofia Araújo, nos quartos de final. Sofia Araújo, que faz dupla com a espanhola Marta Ortega Gallego, apurou-se para os quartos de final após ter vencido a dupla espanhola composta por Jiménez Velasco Postiguillo e por Raquel Eugênio Barrera em dois sets com parciais de 7-5 e 6-2. Em entrevista à RFI, Sofia Araújo admitiu que foi uma partida complicada, mas que agora é pensar em frente nas próximas adversárias.
6: Era um jogo complicado, são duas miúdas que jogam sem qualquer tipo de medo a perder, acho que são duas miúdas que vão jogar muito bem, já jogam e acho que vão jogar muito bem, sabemos que era um jogo perigoso. Acho que no primeiro set elas entraram muito, muito bem, nós entramos ali logo com um break abaixo, mas acho que conseguimos dar a volta, acho que estivemos muito unidas no primeiro set e depois no segundo acho que elas baixaram um bocadinho, nós continuamos com o pé no acelerador e acho que foi isso que nos deu a vitória.
7: Segundo jogo, segunda vitória e agora vem os quartos.
6: Sim, agora vem os quartos, é um jogo complicado. Jogámos contra elas a semana passada, infelizmente não correu bem, eu já joguei com elas várias vezes este ano, perdi sempre, mas estive ali perto semana passada, é que não tive nenhuma hipótese, mas vamos com tudo, vamos tentar preparar o jogo da melhor forma, saber o que é que correu mal na semana passada e usar isso para melhorar e vamos com tudo.
7: Em relação a este torneio, o ano passado foi as meias finais, este ano, como é que vê este torneio?
6: É um torneio incrível de jogar aqui em Roland Garros, acho que é uma oportunidade única, todos os anos temos essa oportunidade, acho que é tentar desfrutar ao máximo do público, tentar desfrutar também, tenho cá a minha família, o meu pai e a minha irmã desta vez. Acho que é um bocadinho isso, tentar desfrutar, aproveitar o momento e dar o nosso melhor.
0: Ouvimos então Sofia Araújo, a atleta, em entrevista a Marco Martins. Sofia Araújo, uma atleta portuguesa de 31 anos. E no resto da atualidade, a australiana Total Grafite quer avançar em 2027 com um projeto de mina de grafite em Monte Poês, Cabo Delgado, no norte de Moçambique. A grafite é um mineral utilizado, por exemplo, no fabrico de baterias para veículos elétricos e o projeto está licenciado para produzir até 100.000 toneladas anuais de concentrado de grafite. Em Moçambique, elementos associados ao grupo extremista Estado Islâmico reivindicaram um ataque na Coutada de Marangira, na reserva especial do Niassa, norte do país, que destruiu o acampamento turístico associado ao treinador de futebol luso-moçambicano Carlos Queiroz. A incursão armada de há uma semana provocou pelo menos um morto, a deslocação de 2.700 pessoas, além da destruição de infraestruturas turísticas e o rapto de 11 pessoas, segundo as autoridades moçambicanas. E é o ponto final neste jornal. Continue connosco para a segunda parte.
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0: segunda parte da nossa emissão. Para começar, vamos ao convidado de Ligia Anjos. Trata-se de Mário Oliveira, ministro angolano das Telecomunicações, Tecnologias da Informação e Comunicação Social de Angola.
8: Convidado.
9: Angola participa na Cimeira Internacional do Espaço que decorre no Grand Palais, aqui em Paris, com uma delegação chefiada pelo Ministro das Comunicações, Tecnologias de Informação e Comunicação Social de Angola, Mário Oliveira, em representação do presidente angolano, João Lourenço. Entre reuniões com agências espaciais e empresas do setor, Luanda procura reforçar parcerias, desenvolver capacidades nacionais e integrar soluções espaciais em áreas como comunicação, ambiente, segurança e transformação digital. Angola vem a Paris falar de cooperação. Senhor Ministro, qual é hoje a ambição concreta de Angola no espaço? É a de construir uma capacidade espacial própria?
10: Sim, nós viemos a Paris, a este evento, exatamente na perspectiva de trocarmos impressões, trocarmos ideias, trocarmos conhecimentos, com aquilo que é o ecossistema mundial dos satélites e da exploração pacífica do espaço. Nós temos um programa espacial nacional, temos um satélite em órbita de comunicações, estamos a trabalhar com a Airbase num satélite de observação da Terra, isto é, nós estamos a trabalhar no sentido de criarmos capacidades próprias e interagir com aquilo que se passa um bocado pelo mundo fora, particularmente em África. Nós temos dito muitas vezes que nós temos estado a trabalhar para conseguirmos aquilo que nós aprendemos da nossa soberania digital, que passa não só pelo ecossistema de satélite, mas passa também por todo o ecossistema de comunicações, aplicativos, formação, que é um aspecto que nós defendemos muito e estamos fortemente empenhados em formar jovens angolanos para que possam ser os angolanos a gerirem, a criarem plataformas com vista à obtenção daquilo que nós apelidamos da nossa soberania digital.
9: Senhor Ministro, ia falar precisamente dessa questão do investimento. O Angola já investiu em satélites, em infraestruturas de comunicações. Que resultados é que esse investimento trouxe até agora à vida dos angolanos? Falamos de internet, de agricultura, de prevenção de catástrofes, mas também de muito mais.
10: Certo. Nessa perspectiva, os resultados são visíveis. Como sabe, Angola é um país extenso, com populações muito dispersas, e nós temos um conjunto de programas, projetos, que estamos a desenvolver. Posso-lhe falar do projeto Ilumina, que é um projeto do governo em parceria com os operadores para levar a rede móvel em zonas onde hoje ainda não há cobertura e onde há, digamos, pouca potência comercial. Sabe, os operadores vão muito atrás desse aspecto e o governo tem que olhar para esse aspecto. Temos o projeto Comunica, isto é, temos estado a levar internet e comunicações em zonas recônditas do país, temos estado a levar internet e comunicações em escolas públicas situadas nas vilas, nas aldeias, temos estado a criar salas de informática com acesso à internet, tudo isso na perspectiva de tornar a comunicação muito importante, não só para a vida das pessoas individualmente, mas também para a vida das empresas, da economia. Porque o governo nos últimos tempos tem estado a apostar muito no agronegócio, na agroindústria, na indústria forte, na agricultura, e sabe que a agricultura é no campo e hoje a agricultura já não se faz como nos anos 60, 70, exige muita tecnologia, exige acesso à internet, e nós temos estado a poder levar com recurso aos investimentos que temos feito, tanto no satélite como na fibra óptica, temos estado a levar essas facilidades para os nossos empresários agrícolas, da perspectiva da segurança alimentar.
9: Sr. Ministro, aqui em Paris já teve reuniões, e vai ter, com a Agência Espacial Africana, com a Agência Espacial Portuguesa, com a Airbus Defence Space. O que Angola procura nestas parcerias que ainda não consegue resolver sozinho?
10: Não se trata de conseguir resolver sozinho. Sabe que o ecossistema das tecnologias é um ecossistema que exige trocas de experiências. E nós começamos o nosso programa espacial há relativamente pouco tempo. E quando falou na Agência Espacial Africana, que a Agência Espacial é recente, e assim sendo, a África tem estado junta à procura do seu espaço, né, com o sistema de satélites. Com a Agência Espacial Portuguesa nós temos uma boa relação a nível do nosso Gabinete de Gestão Espacial, e essa boa relação faz com que sempre que possamos estar juntos, conversarmos e falarmos sobre as nossas ideias, sobre os nossos projetos, naquilo que pudesse ser o intercâmbio entre nós, são sempre bem-vindas essas oportunidades. É assim que estamos aqui em Paris. Vamos ter mais uma vez uma oportunidade para falarmos sobre os nossos programas, sobre os nossos projetos, sobre aquilo que nós temos estado a fazer em prol de cada um dos nossos países e das regiões em que estamos inseridas.
9: E a França pode ser um bom parceiro, como é em tantos outros setores, no setor espacial.
10: Já é um parceiro, na medida em que o nosso satélite de observação da Terra está a ser feito pela Airbus, foi a base da nossa conversa, digamos que uma espécie de análise do estado em que estamos, os trabalhos estão desenvolvidos, as fases em que nos encontramos.
9: O que é que pode ser feito?
10: O que é que pode ser feito? Só para lhe dizer que está a chegar a Toulouse nos próximos dias uma equipa de jovens angolanos que vão fazer mestrado. Informação a nível dos satélites com o apoio da Airbus, portanto também foi um dos tópicos que nós abordámos no nosso encontro. Esses encontros servem de facto para isso, para além das agendas comuns próprias de ambientes dessa natureza, há depois essa relação entre os países, entre as agências espaciais, para podermos então juntos utilizarmos o espaço de forma pacífica e que sirva para toda a humanidade no seu todo.
9: Senhor Ministro, é também impossível não falar do facto de Angola se preparar para manifestar interesse em aderir na aliança Space for Ocean, num país com uma extensa costa atlântica. Que utilização pode ser feita dos dados espaciais para combater pesca ilegal, para acompanhar as alterações climáticas?
10: Como sabe, disse muito bem, que nós temos uma costa extensa. Hoje falamos muito da economia azul no país, que é um tema global, considerando todas as questões relacionadas com o ambiente, relacionadas com o uso racional dos recursos marinhos em benefício da economia. Portanto, tudo isso levou-nos a que nós aderíssemos, assinamos ontem, a adesão à Space for Ocean.
9: O que é que vai mudar?
10: Vai mudar intercâmbio, conhecermos que tecnologia os outros países que já fazem parte desse ecossistema estão a utilizar em defesa do mar, da costa e em defesa da sua própria economia marinha, e juntarmos isso naquilo que o país já tem feito no que a economia azul diz respeito.
9: Sr. Ministro, ainda tenho duas questões. Uma delas diz respeito à corrida espacial, que é também uma disputa por soberania tecnológica. É indispensável associar o espaço à tecnologia. Até que ponto é que Angola continua a depender de fornecedores estrangeiros para operar os sistemas e como é que pretende evitar que essa dependência se torne, de alguma forma, uma vulnerabilidade estratégica, se é que o é?
10: Olha, eu vou começar pela parte final da sua pergunta para lhe dizer que um aspecto que eu já toquei no início, quando falei da nossa aposta na formação de jovens. O caminho é esse. O caminho rumo à soberania digital do país, nos mais variados ecossistemas de comunicações, quer seja de satélite, quer seja de fibras óticas e micro-ondas, aplicativos, a inteligência artificial, a cibersegurança, todos esses aspectos, só poderemos atingir os objetivos qual nós nos preconizamos fazer com recurso à formação. E a formação implica enviar jovens para as grandes geografias de países e de organizações que estejam mais envolvidas que nós, com vista de facto a termos uma juventude, técnicos que possam de facto corresponder com as exigências atuais deste mundo que nós vivemos, com esses chavões todos da inteligência artificial, da cibersegurança. Portanto, tudo isso resume-se unicamente na formação, porque com ela, com certeza, que vamos diminuir gradualmente essa dependência tecnológica que hoje ainda é evidente.
9: Senhor Ministro, uma última questão agora sim, a fala de formação e inevitavelmente há uma nova geração de jovens angolanos a formarem-se em engenharias, tecnologias digitais, ciência. O programa espacial pode criar uma indústria e empregos qualificados dentro do país. Existe o risco de Angola investir em grandes infraestruturas sem conseguir criar uma cadeia de conhecimento e de valor nacional. É por isso que é importante esta formação?
10: Sim, a formação é a base. Porque sem ela podemos fazer todos os programas que quisermos, podermos ter... Aliás, nós temos algumas ambições nesse sentido. Darmos o nosso contributo para que, junto, por exemplo, do Ministério do Ensino Superior, possa surgir em Angola uma formação específica nesta matéria. Porque entendemos que é muito importante nós, a nível das nossas instituições, termos esse ramo também a funcionar no país, como estão os outros ramos das telecomunicações. É um caminho que estamos a fazer, temos grandes ambições nessa matéria e para isso é que estamos aqui, junto dos melhores, junto dos maiores, porque quando a gente está perto dos melhores e dos maiores, com certeza que vamos conseguir ser maior e melhor, tal como os outros.
9: Era o Ministro das Telecomunicações, Tecnologias de Informação e Comunicação Social de Angola, Mário Oliveira, o nosso convidado desta quinta-feira.
0: E vamos agora ao Vida em França, preparado por Ligia Anjos, que falou com o presidente da Agência Espacial Portuguesa, Ricardo Conde.
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9: A Cimeira Internacional do Espaço decorre desde ontem em Paris, no Grand Palais, onde se discute o lugar da Europa na nova corrida espacial num momento de tensão com Washington e de crescente poder das empresas privadas. Entre dependência e soberania, a pergunta é simples: quer a Europa continuar a ser parceira ou tornar-se uma verdadeira potência espacial? Em linha temos o presidente da Agência Espacial Portuguesa e chefe da delegação portuguesa no Conselho da Agência Espacial Europeia, Ricardo Conde. Algumas empresas norte-americanas desistiram desta cimeira depois de relatos de pressão da Casa Branca e pergunto-lhe, Washington está a começar a ver a ambição espacial europeia como concorrência?
2: O espaço nunca se fez nem nunca se fará que não seja em cooperação. A Europa tem uma longa tradição de cooperação. Olha, inclusive também com a Rússia, que houve aqui, de facto, com a invasão da Ucrânia, uma mudança de paradigma. Mas a Europa sempre foi uma região que privilegiou a cooperação. Isso é visto, em particular, por exemplo, no programa Artemis, em que há uma contribuição fundamental para o sucesso da missão e as complexidades e também a necessidade de uma coordenação de vários domínios. Estamos a falar, por exemplo, na gestão do tráfego espacial. Há sempre uma necessidade de cooperação internacional. Obviamente, quando nós olhamos para aquilo que tem sido esta alteração geopolítica, não é? A Europa, e muito bem, procura afirmar a sua resiliência, eu vou dizer a sua resiliência, no sentido de ter alguma autonomia, pela plenitude, inclusive os próprios Estados Unidos não têm a sua autonomia, até porque estão dependentes de muitas matérias-primas e metais e terras raras, não é? De outros países, mas há, obviamente, uma necessidade da Europa olhar para o seu modelo de desenvolvimento económico, social também, e perceber que, para ter uma posição de liderança e influência também política no mundo, obviamente tem que constituir a sua resiliência. E o espaço é um domínio neste momento estratégico, repare. Se me perguntar qual é talvez o grande problema da Europa, eu diria talvez a segurança e a defesa, mas mais a soberania digital. Estas duas dimensões. A soberania digital, obviamente, tem uma componente, obviamente, associada àquilo que é a nossa dependência em termos de segurança e defesa. Ninguém pode constituir-se como resiliente, independente ou autónomo. Autónomo é a capacidade de nós tomarmos as nossas próprias decisões, não é? Quando nós estamos completamente dependentes das grandes multinacionais e grandes empresas americanas, meramente em serviços, não é? Isso é o grande problema. O espaço tem esta dimensão, a dimensão das comunicações. Repara o que aconteceu na Ucrânia, o Starlink está por todo lado, nós não temos ainda uma capacidade europeia de comunicação que substitua o Starlink. Vimos ao longo dos anos uma imposição do sistema de navegação GPS, só agora começa nós termos o nosso sistema, o Galileu, que começa a dar essa resposta, ou seja, nós na realidade necessitamos da dimensão do espaço e da questão, obviamente, de olharmos para o futuro, do chamado in-orbit servicing, ou seja, os serviços em órbita, para nós termos um papel, de facto, a Europa neste novo mundo tecnológico ser vizinho.
0: A Europa consegue pôr satélites no espaço, mas não consegue enviar um astronauta por meios próprios. A tecnologia para uma cápsula tripulada europeia já existe em grande parte. Porquê é que a Europa ainda não avança? Falta dinheiro? Falta decisão política?
2: Olha, esse é o que se está neste momento a discutir. A Europa tem muito conhecimento nesta área, tem muita capacidade, só que não tem escala. Nós temos que falar mesmo que todo o programa espacial americano, que tem uma vertente, digamos assim, diferente, uma configuração diferente daquilo que é a Europa, porque, repara, os Estados Unidos é um país, os Estados Unidos têm uma agência espacial, têm um departamento de defesa, de guerra agora, ou seja, têm um governo, e nós aqui temos uma miríade de instituições, Estados-membros que pertencem a umas e a outras, ESA, Comissão Europeia, e muitas vezes decisões, isto para ter escala é preciso ter compromissos dos países. A Europa tem uma capacidade científica e técnica fantástica. Agora, precisa de dimensão para ter uma perspectiva naquilo que é a próxima economia espacial. Quem controla, ou quem controlar o acesso ao espaço, controla a economia espacial. Repare, deixe-me só dizer aqui a cadeia do que está a acontecer com Elon Musk. Elon Musk trabalhou durante muitos anos, mais de 15 anos seguramente, naquilo que era o acesso ao espaço. Foi a primeira empresa no mundo que apostou na reutilização, ou seja, a aterragem vertical para ser reutilizado para reduzir os custos. Agora está a apostar naquilo que é a próxima geração dos heavy launchers, os lançadores pesados, que vai conseguir transportar 100 toneladas de equipamento para a órbita. Ora,
0: e também, desculpe, Campelo mostrou como uma empresa privada pôde transformar completamente o setor dominado pelos Estados.
2: É isso mesmo, é isso que lhe dizer. Mas atenção, isso também às vezes é uma percepção que não está correta. A SpaceX foi o resultado de um investimento muito profundo do governo americano, nomeadamente da NASA, do Departamento de Defesa. Mas faz parte parte das regras. Devias fazer o mesmo aqui, não é? Com a abertura do acesso ao espaço pela SpaceX, na realidade abre a possibilidade para pensar-se noutros desafios. Por essa razão é que o grande desafio agora é, a partir do momento que o Starship, portanto o grande lançador, esteja operacional e em operação constante, então o próximo passo vai ser os data centers em órbita. Ou seja, o grande problema que há aqui com os data centers, com o grande problema que há com o consumo de energia, diminui-se e mitiga-se quando se for para órbita. Então, mas é preciso, eu vou dizer assim, um grande caminhão de tiro, ou vários caminhões de tiro, colocar a quantidade de material e de equipamentos em órbita. Agora, repare também outra particularidade, é que, além do acesso ao espaço, Elon Musk começou a tratar da conectividade com o Starlink. Então, quando houver os primeiros passos, e pensa-se que já para o ano se começar esta, digamos, esta epopeia dos data centers em órbita, já há um mecanismo de, não só de transporte de equipamento e sistemas, mas também de conexão global. Ou seja, está feita a cadeia. E nós, aqui na Europa, estamos muito longe, porque não temos esse acesso ao espaço para transportar essa massa, mas não temos também, evidentemente, aquilo que é o nosso sistema de conectividade global. Está-se agora a lançar o programa IRIS², que só vai ser operacional lá para 2030. 2030 já nós estamos noutro paradigma da economia espacial. O próprio Elon Musk ainda tem outra terceira vertente, que é aquilo que me perguntou, que é a capacidade, presta serviço à NASA, de colocar os astronautas em órbita a preços absolutamente competitivos. Ou seja, na realidade tem a cadeia de valor toda. Para a Europa atingir, e vamos só falar nos astronautas, é preciso fazer um redesenho completo dos seus heavy launchers, neste caso o Ariane 6, e é necessário, obviamente, ter um programa implementado que daqui a 10 anos, só daqui eventualmente a 10 anos é que terá o seu epílogo, a dar frutos. Mas para isso é preciso um investimento, pelos números que vamos sabendo, a quase duplicar o investimento naquilo que era a Agência Espacial Europeia. Não duplicar, mas certamente mais de 10 mil milhões de euros seriam, com certeza, de acordo com os números, não é? Ou seja, é uma questão de escala, é uma questão também de consenso político. Vontade política. Espero que este Space Summit alerte um bocadinho, ou agite um bocadinho as águas, mas a discussão penso que vai ser feita entre a União Europeia e a ESA, e também vai ser aproveitado o momento da ministerial em dezembro para se falar um bocadinho sobre esta perspectiva para a Europa.
0: A Europa precisa da sua própria SpaceX, a seu ver, a França e a Alemanha podem liderar grandes projetos espaciais?
2: Sim, obviamente que sim. Temos que olhar para aquilo que já foi feito, enfim, deu-se passos absolutamente fantásticos na Europa. Nós hoje temos capacidades. A França lidera, obviamente, com o Ariane 6, a Itália também, com a Avio, não é? Com o Vega. Agora vem uma nova geração também de lançadores. Vai haver, enfim, deu-se passos absolutamente fantásticos na Europa. Nós hoje temos capacidades. A França lidera, obviamente, com o Ariane 6, a Itália também, com a Avio, não é? Com o Vega. Agora vem uma nova geração também de lançadores. Vai haver uma alteração profunda a nível

0: matou quase 200 pessoas. No agora Ground Zero, o monumento de homenagem às vítimas terão ex-chefes de Estado e também o autarca de Nova Iorque, Zoran Mamdani, o primeiro mayor muçulmano. Os detalhes com Catarina Falcão.
1: Now remember, oh my God!
2: Oh my God!
3: That looks like a second plane.
4: Um quarto de século depois dos ataques terroristas que mataram quase 3 mil pessoas nos Estados Unidos, o mundo mudou. O colapso das Torres Gêmeas mudou não só o panorama urbano e a vida de Nova Iorque, mas levou também a grandes transformações geopolíticas mundiais e solidificou o perigo e o receio de ataques terroristas a nível global. A cerimónia no atual Ground Zero, onde antes se erguiam as duas Torres Gêmeas do World Trade Center, não terá discursos políticos e será às famílias das mais de 2.600 vítimas de dizer os seus nomes em voz alta. Neste momento de grande emoção estarão presentes o atual vice-presidente, J.D. Vance, e também os antigos presidentes norte-americanos ainda vivos, George W. Bush, Joe Biden, Barack Obama e Bill Clinton. Donald Trump não estará presente nesta homenagem em Nova Iorque, preferindo estar apenas na cerimónia do Pentágono em Washington, D.C., onde um dos aviões desviados matou quase 200 pessoas em 2001. A presença de Zoran Mamdani, presidente da Câmara de Nova Iorque, na cerimónia de homenagem às vítimas do 11 de setembro que decorre hoje, não é bem vista por todos devido à sua confissão religiosa, ou seja, o facto de ser muçulmano. Correntes de extrema-direita na cidade lançaram mesmo uma petição para que Mamdani não participasse nas cerimónias, com esta iniciativa a receber o apoio do tabloide New York Post e do antigo autarca Rudy Giuliani. Foi, no entanto, por iniciativa do atual autarca que vários documentos foram divulgados esta semana, em que fica provado que os então eleitos, nomeadamente Giuliani, sabia que a qualidade do ar em Nova Iorque logo após os ataques era tóxica. Nos anos seguintes aos ataques, pelo menos 9.400 pessoas morreram devido às poeiras inspiradas naquele dia na cidade.
0: E passados 25 anos sobre os atentados de 2001, o luso-americano Renato Batista assume a liderança das operações do Museu do 11 de Setembro em Nova Iorque, com a missão intransigente de manter viva a homenagem às vítimas e assegurar que o mundo jamais esqueça a tragédia. Em declarações à agência Lusa, Renato Batista considera que a tragédia não ficou circunscrita a 2001. A missão do museu abrange também a homenagem às vítimas indiretas, como as equipas de resgate que continuam a sofrer e a morrer devido à inalação de substâncias tóxicas no rescaldo dos desabamentos.
5: Isto é uma memória que nunca se vai esquecer, é uma memória que não se deve esquecer, e além das vítimas também temos os trabalhadores que cá trabalharam e os trabalhadores de resgate que hoje estão a morrerem vítimas do que aqui aconteceu, dos ares que diziam que estavam limpos, mas que não estavam. E hoje o 11 de setembro não terminou no 11 de setembro, continua.
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0: Centramos agora as atenções para o continente africano. Em Cabo Verde, o acidente do autocarro que no sábado passado matou 25 pessoas implicou 38 cidadãos ao todo e não 39. São dados do Ministro da Saúde, Lúcio Miranda Fernandes. Em declarações à agência Lusa, no Hospital da Ilha do Fogo, ele confirma que uma cidadã teve alta e que ela não era uma passageira do autocarro acidentado.
7: São 38 acidentados e não 39. Há uma grávida que esteve aqui internada, mas que já foi de alta. Ela estava num carro que vinha atrás do autocarro acidentado. Ela ficou comocionada, as pessoas trouxeram ela para o hospital como acidentada e ela, devido à comoção que tinha, não falou os 2 dias de internamento, mas posteriormente informou que não estava envolvida no acidente. Ela está em casa tranquila. Temos 10 agora neste momento internado. Há um outro paciente que será transferido também para a cidade da Praia para uma cirurgia de uma perna, que tem uma fratura. Ficaríamos então com 9 pacientes internados. Dos 9, a maioria estão estáveis, todos estáveis. Estamos fazendo um plano de curto, médio e longo prazo para com essas famílias. O plano de curto prazo é este: dar assistência médica a todos os pacientes, assistência social, psicológica nas suas casas, mas também temos dado outros apoios que não temos informado. Penso que há coisas que podemos fazer sem fazer muito alarde, sem fazer muita informação.
0: Em Angola, o Tribunal Constitucional rejeitou a providência cautelar de Gino Carneiro, que pretendia suspender o chumbo da sua candidatura à liderança do MPLA. Na decisão de 7 de setembro, o plenário considerou prematura a intervenção da Justiça por estarem ainda a decorrer os trâmites legais internos do partido. O Tribunal afastou a ideia de que a demora do processo compromete a candidatura do antigo general contra o atual presidente João Lourenço no 9º Congresso Ordinário, agendado para 9 e 10 de dezembro. Os juízes sublinharam que as

0: Liberações intercalares ainda podem ser corrigidas, o alvo do recurso no próprio partido. A decisão foi aprovada por 9 dos 10 juízes conselheiros, contudo a maioria defende que há margem temporal suficiente entre o chumbo e o início da campanha eleitoral a 6 de novembro. A candidatura de Higino Carneiro foi rejeitada a 21 de julho pela subcomissão partidária, que alegou irregularidades graves como assinaturas falsificadas. O pré-candidato rebateu, alegando que ter entregue mais de 19 mil subscrições, muito acima das 5 mil exigidas, e recorreu internamente. Paralelamente, acionou o Tribunal Constitucional para garantir a viabilidade da candidatura enquanto aguarda uma resposta definitiva. Em simultâneo com esta disputa política, o antigo governador de Coamba, Cubango, enfrenta acusações de peculato e branqueamento de capitais. O processo aguarda decisão no Tribunal Supremo de Angola para determinar se o militante segue para julgamento. Por sorturno, em Moçambique, pelo menos 9 garimpeiros morreram na mina de ouro na zona de 6 carros no distrito de Vanduzi, na província de Manica, no centro do país. As autoridades do distrito apontam para o desrespeito da proibição da atividade ilegal como fator do acidente. O relato é de Orfeu de Lisboa, o nosso correspondente.
1: A tragédia ocorreu na madrugada de quinta-feira, numa área interdita ao garimpo na mina de 6 carros, onde 9 pessoas morreram por desabamento de terras, como deu conta o administrador de Vanduzi, Armando Canhense.
2: O que fazem? Se juntam em grupos, vão nas covas já abandonadas, entram sem o consentimento dos donos. Então, é quando aparecem incidentes. Um deles é este aqui.
1: O chefe das relações públicas no Comando Provincial da Polícia Manica, Muzinho Manassa, aponta como fatores desta tragédia o desrespeito à proibição da atividade de garimpo neste local.
3: Este desabamento, ou os desabamentos que outrora têm vindo a acontecer, ocorre normalmente no período das 0 às 3 horas de madrugada, num período em que a visibilidade é bastante reduzida. Neste exato momento foi redobrado o esforço, uma equipe que foi enviada ao local para ver se podemos conseguir mitigar esta situação.
1: O garimpo de ouro na mina de 6 carros no distrito de Vanduzi, na província de Manica, envolve mais de 14 mil pessoas, entre moçambicanos e estrangeiros. De Maputo para a RFI, Orfeu, Lisboa.
0: A fechar, digo-lhe que o Senegal recebeu oficialmente a chama olímpica para os Jogos Olímpicos da Juventude de Dakar 2026, numa cerimónia realizada em Atenas, na Grécia. A delegação senegalesa foi liderada pela Ministra da Juventude e dos Esportes, tendo a tocha sido entregue pelo Presidente do Comitê Olímpico grego, Mamadou Ndiaye. A chama chega esta sexta-feira a Dakar e será apresentada no sábado na Place du Souvenir Africain. O itinerário do Estafeta Nacional arranca a 14 de setembro na coluna de Dakar Plateau, e irá percorrer as 14 regiões do Senegal antes de terminar a 30 de outubro na Place de la Nation, na véspera da abertura dos Jogos. Cerca de 450 personalidades, incluindo atletas, jovens talentos e figuras conhecidas como o ator Omar Sy e o influenciador Khaby Lame, participarão no transporte da chama, simbolizando a diversidade e os valores de partilha e inclusão. No final do percurso, a chama acenderá a pira olímpica na cerimónia de abertura dos Jogos Olímpicos de Dakar 2026. E daqui a pouco voltamos para a segunda parte deste jornal. Até já.
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0: E bem-vindos à segunda parte da nossa emissão. Daqui a pouco poderá ouvir Marco Martins com o Magazine do Desporto, onde será destacada a pré-eliminatória da Liga dos Campeões e da Taça da Confederação Africana. Para já, vamos ao destaque para o convidado, do Carina Branco, que ouviu o editor do jornal Luso-Americano de New York, Henrique Manu, que foi um dos primeiros jornalistas portugueses a chegarem ao Ground Zero há 25 anos em Nova Iorque.
5: Convidado. Henrique Mano foi dos primeiros jornalistas portugueses a chegarem ao Ground Zero depois do ataque de há 25 anos às Torres Gêmeas, em Nova Iorque, no qual morreram cerca de 3 mil pessoas. À hora dos atentados, a 11 de setembro de 2001, o repórter já estava no jornal Luso-Americano de Newark e contou-nos como foi cobrir o trágico acontecimento que mudou o mundo e a sua própria vida. Há um antes e um depois do 11 de setembro, resume na entrevista entrevista que nos deu na véspera de participar numa cerimónia inédita em Newark que vai homenagear as vítimas dos atentados, nomeadamente as luso-americanas, paralelamente às cerimónias oficiais que se vão desenrolar em Nova York.
6: Eu vivo em Nova York e trabalho em New Jersey, que é um estado ao lado onde o jornal luso-americano tem a sua redação. Portanto, eu estava na redação, tinha acabado de chegar à redação. Nesse dia já não consegui regressar a Nova York porque os acessos à cidade estavam todos interrompidos, não havia comboios, os túneis estavam fechados. Portanto, só no dia seguinte, logo de manhã, consegui apanhar um comboio e fui para Nova York. Fui imediatamente para a zona do Ground Zero, né? Tentar sobretudo auscultar como é que uma comunidade portuguesa que havia ali assim na altura, nos bairros de Soho e Tribeca, que são literalmente, estavam à sombra das torres, as torres faziam sombra sobre estes bairros. E fui diretamente para lá falar com portugueses que eu conhecia, havia ainda, na altura ainda havia comércio português, havia uma associação portuguesa, e ao fazer esse contacto da auscultação com estas pessoas, soubemos que havia um português que estava desaparecido nas torres, portanto trabalhava numa das torres, numa empresa financeira, e os pais não sabiam do paradeiro dele. E isso obviamente levantou logo uma bandeira vermelha e dissemos, espera aí, possivelmente há mais sobreviventes de origem portuguesa. Portanto, esse foi o nosso foco inicial, foi depois tentar descobrir quantas vítimas portuguesas poderiam existir, e foi um trabalho complicado, que aliás levou 2 anos. Passado 2 anos, nós ainda conseguimos identificar a nona vítima portuguesa.
5: E foram vocês que identificaram as vítimas cuja lista foi utilizada depois pelas autoridades portuguesas, inclusivamente, não é?
6: Exato, porque o nosso critério era nós só depois de conseguirmos, com base no nome português, só depois de conseguirmos contactar os familiares e que nos garantiam que as pessoas, sim senhor, eram de origem portuguesa. E então, nós assim que conseguíamos identificar isso, informávamos o consulado de Portugal em Nova York, que por sua vez informava o Ministério dos Negócios Estrangeiros em Portugal.
5: Vive na cidade e vivia na cidade, não conhecia vítimas, nem perdeu ninguém.
6: Não conhecia nenhuma vítima, por incrível que pareça, mas durante estes 25 anos em que tentamos sempre, todos os anos, falar nelas, para que as pessoas não se esqueçam, que às vezes falo com os pais de alguns deles, que eu passei a conhecer, não são amigos, mas são conhecidos, eu às vezes digo-lhes, olha, sabe uma coisa, até parece que conheço o seu filho, parece que conheci o seu filho, mas na realidade não conheci ninguém que tenha morrido lá.
5: Portanto, o Henrique foi dos primeiros jornalistas portugueses a chegarem no fundo ao local.
6: De certeza, certezas não tenho, mas certeza que foi um dos primeiros, se não o primeiro, e isto apesar de eu só ter conseguido chegar lá no dia seguinte, não é de manhã, porque como lhe disse, no próprio dia já não consegui regressar a Nova York. Mas eu creio que sim, pelo menos português devo ter sido.
5: Qual é que era o ambiente para você que também vive nessa cidade? Como é que foi?
6: Morreram ali quase 3 mil pessoas, não é? No espaço de uma hora. Para além de que isto é difícil de explicar às pessoas, mas dos escombros das duas torres emanava um cheiro a morgue, não é? Estavam ali 3 mil corpos, que se manteve na ilha toda de Manhattan para aí durante uma semana. Nós em casa, dentro de casa, sentíamos este cheiro. Portanto, para além do aspecto prático de termos percebido que numa hora as nossas vidas tinham mudado completamente, as medidas de segurança, a forma como viajamos, tudo isso, portanto há um antes e depois no 11 de setembro. Pronto, olha, foi o que foi. Entretanto passaram 25 anos e costuma-se dizer que o povo tem memória curta e as pessoas regressam à normalidade. Entretanto já nasceu uma geração de pessoas neste quarto de século que já não sabe sequer o que eram as Torres Gêmeas, não sabem o que foram os atentados e é assim, e continuamos para a frente.
5: Falou do cheiro a morgue, mas esta semana o autarca de Nova York também denunciou que houve um rastro de poluição, que houve muito muitas pessoas que depois foram vítimas de toda essa poluição, toda essa chuva tóxica, no fundo, que ficou na cidade e que muita gente, milhares de pessoas morreram depois por causa disso. Na altura, isso não foi muito falado, as autoridades teriam negligenciado esse perigo, não teriam alertado as pessoas, mesmo você que vive na cidade não estava a par do perigo que corria, se calhar.
6: Não, eu fui, sei lá, quase, devo ter ido 20 vezes ao ponto zero e nunca usei máscara sequer, nunca ninguém me disse para usar máscara e aliás há dados oficiais agora da cidade de Nova Iorque, já morreram mais pessoas com doenças associadas ao 11 de setembro, tipo cancros raros, doenças oncológicas e respiratórias, do que as pessoas que morreram lá naquele dia. Aliás, o bombeiro português de Nova Iorque que trabalhou no Ground Zero durante 6 meses na operação de recuperação de restos mortais, a identificar pedaços de corpos que encontravam, chama-se David Simões, ele teve que se reformar prematuramente porque contraiu uma doença pulmonar associada a 11 de setembro.
5: Ninguém estava preparado e as autoridades também não alertaram a população, claro.
6: Não alertaram e acho que há documentação agora que prova que até as companhias de segurança estavam cientes do perigo e optaram por fazer segredo disso. Portanto, nem sei se não é matéria criminal, não sei como é que as autoridades vão agora lidar com o assunto. Mas isso tem sido muito falado agora nesta semana, não é? Estamos na semana dos 25 anos, mas foram na ordem dos milhares de pessoas mesmo.
5: Há pouco disse uma coisa muito forte, que é há um antes e há um depois do 11 de setembro. Qual foi, na sua opinião, a consequência mais profunda daqueles atentados e que se calhar ainda sentimos hoje em dia?
6: Olha, não sei, quer dizer, por um lado foi também o despertar dos Estados Unidos para uma realidade mundial, sobretudo do terrorismo, não é? Quer dizer, nós não estamos isentos disso, acontece em Espanha, acontece em França, acontece na Inglaterra, acontece até em África agora. Foi um bocado essa perda de inocência dos americanos, de que eles não estão isolados do mundo, e depois, quer dizer, o apertar das medidas de segurança, que nesse aspecto tudo mudou. Nós chegávamos ao aeroporto aqui, comprávamos um bilhete e embarcávamos no avião para onde quiséssemos ir, e tudo isso mudou.
5: E sociologicamente, o medo instalou-se na sociedade, falou da inocência perdida, o medo instalou-se na sociedade americana e no mundo depois do 11 de setembro?
6: Eu penso que sim, mas depois também, como eu lhe disse, é um bocado passageiro, as pessoas têm memória curta e depois têm outras preocupações e se calhar até acontecer outra coisa, esperemos que nunca mais aconteça, mas só quando somos abalados e recebemos um choque de realidade é que voltamos a despertar para ele.
5: O que é que vai fazer para lembrar o 11 de setembro? Eu sei que há uma série de cerimónias oficiais, penso que vai estar a trabalhar, mas quer partilhar connosco.
6: Assim, a cidade de Newark, que é onde está concentrada a grande comunidade portuguesa na costa leste dos Estados Unidos, é uma espécie de pequeno Portugal. Uma das vítimas portuguesas nasceu aqui, cresceu aqui, e eu digo aqui porque estou na redação do jornal e o jornal está também sediado em Newark. Portanto, o vereador português de Newark, o Michael Silva, pela primeira vez vai fazer uma cerimónia disso, do Missar da Bandeira, que é uma coisa muito americana, uma tradição americana, para lembrar as vítimas, não só dos americanos, mas todas as vítimas dos atentados, e portanto vou estar ocupado a fazer a cobertura desse evento.
5: O testemunho do jornalista Henrique Mano sobre o 11 de setembro de 2001, o dia em que 4 aviões comerciais foram sequestrados por terroristas da Al-Qaeda, com 2 deles a colidirem de forma intencional contra as torres gêmeas do World Trade Center, que acabariam por desabar pouco depois. O 3º avião de passageiros colidiu com o edifício do Pentágono nos arredores de Washington, e o 4º caiu num campo no estado da Pensilvânia, depois de alguns passageiros e tripulantes terem tentado retomar o controlo do aparelho. 1/4 de século já passou desde este momento de viragem da história contemporânea.
0: Tempo agora para falarmos sobre a pré-eliminatória da Liga dos Campeões e da Taça da Confederação Africana no Magazine do Esporto, apresentado por Marco Martins.
5: Desporto.
7: As competições africanas de futebol masculino prosseguem durante este fim de semana com a segunda mão da primeira pré-eliminatória da Liga dos Campeões e da Taça da Confederação. Uma equipa angolana já está apurada para a segunda ronda, o Williet de Benguela. 8 clubes representam a África Lusófona nesta primeira pré-eliminatória, 4 clubes angolanos, 2 moçambicanos e 2 guineenses. Na Liga dos Campeões, os angolanos do Williette de Benguela apuraram-se pela primeira vez para a segunda pré-eliminatória da prova africana. Na segunda mão, o Williette de Benguela venceu o Foresters FC das Ilhas Seychelles por 1-0. Um jogo que decorreu em território angolano, bem como a primeira mão. A equipa das Ilhas Seychelles não tinha condições para receber o encontro, então os jogos acabaram por ser disputados em Luanda, capital angolana. De referir que na primeira mão, o Williette de Benguela já tinha vencido por 4-0. Na segunda pré-eliminatória da Liga dos Campeões, o clube angolano vai defrontar o detentor do título, o Mamelodi Sundowns da África do Sul. A RFI falou com Carlos Balsa, defesa angolano do Williette de Benguela. Ao microfone da RFI, o defesa de 26 anos traçou os objetivos do clube para a Liga dos Campeões Africanos e abordou o próximo adversário, o Mamelodi Sundowns da África do Sul.
8: O objetivo da equipe na competição é chegar o mais longe possível, entrar na fase de grupo, que vai ser difícil, mas não é nada impossível. Com a malta, com o plantel que o clube vem juntando, é mesmo para o objetivo é atacar, para chegar até a final do campeonato.
7: O sorteio pode ter sido ou não favorável na primeira onda, mas na segunda será o Mamelodi Sundowns, os detentores do título. O que é que podemos dizer? Que o sorteio não foi nada bom?
8: Na segunda mão, epa, a equipa, o atual campeão da competição, nós sabemos que vai ser um jogo extremamente difícil, mas acredito que não vai ser impossível, porque o futebol é algo que ninguém espera. Muitos podem pensar que vai ser o Mamelodi, mas poderá ser nós. Só dentro de campo é que poderemos dizer tudo.
7: Mas mesmo assim, quando se vê o sorteio, não se diz que se podia ter tido um bocadinho mais de sorte?
8: Normalmente disse isso, né? Epá, podíamos ter calhado com uma outra equipa, mas são esse tipo de jogo que faz um homem dentro de campo. Esse jogo que obriga nós como atletas a jogar sempre no máximo e a evoluir como jogadores. Podíamos ter um pouquinho mais de sorte, mas é para calharmos com grande, é um bom jogo e acredito que a malta já vem falando sobre isto e pelo que eu vejo aqui no grupo, a malta é muito tranquila. Estamos acreditando no nosso trabalho, no trabalho do mista e encarar o atual campeão de frente.
7: No que diz respeito aos outros jogos na Liga dos Campeões Africanos, há um duelo 100% lusófono entre os angolanos do Petro de Luanda e os moçambicanos da UD Songo, em Luanda, capital angolana. Na primeira mão, em Maputo, o Petro de Luanda venceu por 1-0 e está em vantagem antes da segunda mão. Isto enquanto os guineanos do FC Kanchungo perderam na estreia na competição africana por 1-0 diante dos senegaleses do Tanguet e vão tentar inverter a situação no Senegal. Na Taça da Confederação, os guineanos da União Desportiva Internacional de Bissau perderam por 3-0 na deslocação ao terreno dos nigerianos do El Kaneni Warriors. No entanto, em Bissau, a UDIB vai tentar inverter a situação. Quanto aos moçambicanos do Black Bulls, triunfaram por 1-0 na deslocação ao terreno do Atomic Ngomé, das Comores, e estão em vantagem antes da segunda mão que decorre em Maputo. Em relação aos dois clubes angolanos, na primeira mão, o Cabos Corp venceu por 2-0 na deslocação ao terreno do UNAM da Namíbia, enquanto o 1 de agosto triunfou igualmente por 2-0 na deslocação ao terreno do Green Mamba de Eswatini. As duas equipas partem em vantagem para a segunda mão, em que os jogos vão decorrer em Luanda, capital angolana. De referir ainda que nenhuma equipa cabo-verdiana e nenhum clube santomense participam nas competições africanas de futebol masculino. Passamos ao Girabola. Atualmente, após 3 jornadas realizadas na Liga Angolana da Primeira Divisão, o Williette de Benguela e o 1 de agosto lideram com 9 pontos, à frente do detentor do título, o Petro de Luanda, com 7. Ao microfone da RFI, Carlos Balsa, defesa angolano do Williette de Benguela, abordou o arranque 100% vitorioso da sua equipa e os objetivos para esta temporada.
8: O objetivo da equipa em si é para atacar o título, versus contratações que houve aqui na equipa, que contrataram aqui para atacar o título. 3 jogos, 3 vitórias, começamos muito bem, graças a Deus. Vai ser difícil, porque as equipas também vão estar em alerta, extremamente alerta, por causa das 3 vitórias. Mas acredito que com um bom trabalho durante a época, poderemos conseguir boas coisas no final da época.
7: É o ano para conseguir parar com a hegemonia do Petro Luanda?
8: Infelizmente, né? Também eu tenho investido também muito aqui para atacar, não só o Girabola, mas também as competições africanas. Vai ser um ano que eu acho que é um dos anos mais complicado, porque as equipas todas reforçaram-se, mas não vai ser nada impossível. Nós estamos aqui, o futebol é algo estranho, não vamos pensar que é uma determinada equipa que vai vencer, poderá ser uma outra, e nós estamos aqui para trabalhar, que é para conseguir nossos objetivos.
7: Em relação ao Carlos, sente que o Girabol e o futebol angolano em si mudou estes poucos anos que saiu e que esteve em Portugal?
8: Pelo pouco que eu vi, realmente mudou. As equipas estão muito mais táticas e, pelo que eu vi, né, ainda não joguei bem o campeonato, mas tenho acompanhado também por fora, vi a evolução das equipas de cá e realmente mudou muito. As equipas estão mais agressivas, estão mais táticas e não só isso, mas também como tem se reforçado também muito mais com alguns jogadores estrangeiros. O campeonato já está a ser um pouquinho mais renhido, né? Que há muito mais jogadores com qualidade e acredito que vai ser um dos melhores anos do Girabola em si, não só por causa dos atletas, mas também por os investimentos que está sendo nas equipas.
7: Há muitos clubes a investir em jogadores estrangeiros, mas também há o Williette a apostar num jogador como o Carlos. O que motivou esse regresso à Angola?
8: Dos anos que esteve fora, também já vinha acompanhando o futebol em Angola, então pensei em voltar um pouquinho para estar perto da minha irmã, da minha mãe e da minha mulher, e foi um dos motivos que me fez voltar para cá.
7: E quais são então os objetivos mais pessoais do Carlos?
8: Um deles é claramente levar ao Girabola, chegar o mais longe possível na Champions League e fazer o maior número de jogos, que é para ver se é um dos melhores jogadores dessa temporada.
7: A RFI também aproveitou para abordar a carreira do defesa de 26 anos, que foi formado no Interclube, em Angola. Ele também nos revelou como surgiu a paixão pelo futebol.
8: Acho que foi muito... quando era mais miudinho, tinha lá uns 4 anos, jogava na rua, gostava de jogar futebol. E daí foi mesmo aparecendo a paixão. Acho que foi mais de família, né? Meu pai também foi jogador. E acho que isso já está enraizado. Então a pessoa acaba por sempre por gostar de futebol. E foi insistindo que acabei por dar certo, né?
7: É um percurso complicado chegar a ser jogador profissional e viver do futebol?
8: É complicado, principalmente cá em Angola, é muito mais complicado e muitas das vezes acaba-se por atletas com qualidade não conseguir se ingrar no futebol, porque às vezes fica naquela dúvida, olha, tem a escola, que já é distante, e o clube também já é distante, não tem aquele apoio, então é complicado.
7: E foi isso um bocadinho que motivou então a saída, naquela altura, do Interclube para Portugal?
8: Não, o motivo de ter saído foi mais por querer conhecer um pouquinho de futebol europeu, que já era um sonho, e deu-se também do caso de querer sair, querer saber como é que é, e falei com o meu empresário, ele conseguiu me ver lá ao clube, e foi sair um pouquinho e conhecer como é que é o estilo de jogo aí de Portugal, da Europa, que é muito bom.
7: Foi difícil na altura sair ou não?
8: Foi um pouquinho difícil, porque foi numa altura que era um dos titulares da equipa, a família estava também em Angola, e quis sair, mas tem aquele pensamento, pá, nunca joguei fora, não sei como é que é. A família também, normalmente, que dava aquele apoio às vezes quando as coisas não corriam bem e foi difícil.
7: E outro dos objetivos é a seleção?
8: Um dos principais objetivos também é a seleção. Vou trabalhar que é para chegar para ver se consigo que eu seja convocado este ano ou para a seleção.
7: Era Carlos Balsa, defesa angolano do Williette de Benguela, que já vestiu as camisolas do Interclube em Angola, bem como do Sintrense, do Serpa e do Sporting da Covilhã em Portugal. De referir que o Williette de Benguela defrontou FC Luanda na quarta jornada do Girabola a 13 de setembro. Chegamos assim ao fim deste Magazine de Esporto. Até breve.

E fechamos esta emissão em português, aqui na antena da RFI, dizendo-lhe que pode continuar a acompanhar-nos na nossa página na internet, em rfi.fr/pt, no TikTok, X, Facebook, WhatsApp e ainda Instagram. Voltamos daqui a 2 horas e meia com a atualização das notícias. Desejo-lhe uma muito boa tarde e até já.

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1: João Paulo Couto.
0: Boa tarde. A atualidade desta sexta-feira, dia 11 de setembro, é marcada pelo aniversário dos atentados terroristas nos Estados Unidos. Um quarto de século depois, vamos neste jornal falar desta data que levou a muitas mudanças no plano geopolítico mundial. Na Índia, a cimeira dos BRICS arranca amanhã, mas hoje já estão previstos alguns encontros bilaterais. Vladimir Putin já chegou esta sexta-feira a Nova Delhi. No Brasil, a menos de um mês das eleições presidenciais e legislativas, o Supremo Tribunal Federal, o mais alto órgão judicial do país, através a pior crise da sua história. O comando técnico desta edição está a cargo de Mathieu Badre e o jornal começa agora. No dia em que se assinala um quarto de século sobre os atentados que atingiram os Estados Unidos em 11 de setembro de 2001, a RFI ouviu Henrique Mano, editor do jornal Luso-Americano de New York. Ele foi um dos principais primeiros jornalistas portugueses a chegarem ao Ground Zero há 25 anos depois dos atentados às Torres Gêmeas. Há memórias que continuam muito presentes e são dificilmente imagináveis, como nos contou.
2: Morreram ali quase 3 mil pessoas, não é? No espaço de uma hora. Dos escombros das duas torres emanava um cheiro à morgue, não é? Estavam ali 3 mil corpos, que se manteve na ilha toda de Manhattan para aí durante uma semana. Nós em casa, dentro de casa, sentíamos este cheiro. Portanto, para além do aspecto prático de termos percebido que numa hora as nossas vidas tinham mudado completamente, as medidas de segurança, a forma como viajamos, tudo isso. Portanto, há um antes e depois no 11 de setembro.
3: O autarca de Nova Iorque também denunciou que houve um rasto de poluição, que houve muitas pessoas que depois foram vítimas de toda essa poluição, toda essa chuva tóxica, no fundo, que ficou na cidade e que muita gente, milhares de pessoas morreram depois por causa disso. Na altura, isso não foi muito falado, as autoridades teriam negligenciado esse perigo, não teriam alertado as pessoas, mesmo você que vive na cidade não estava a par do perigo que corria, se calhar.
2: Não, eu fui, sei lá, quase, devo ter ido 20 vezes ao ponto zero e nunca usei máscara sequer, nunca ninguém me disse para usar máscara. E aliás, há dados oficiais agora da cidade de Nova Iorque, já morreram mais pessoas com doenças associadas ao 11 de setembro, tipo cancros raros, doenças oncológicas e respiratórias, do que as pessoas que morreram lá naquele dia. Alertaram e acho que há documentação agora que prova que até as companhias de segurança estavam cientes do perigo e optaram por fazer segredo disso.
0: O testemunho de Henrique Mano, que poderá ouvir na íntegra na segunda parte deste jornal, na rubrica Convidado da Autoria de Karina Branco. Em Cabo Verde, o acidente do autocarro que no sábado passado matou 25 pessoas na Ilha do Fogo continua a marcar a atualidade no arquipélago. O ministro da Saúde, Lúcio Miranda Fernandes, em declarações à agência Lusa, no hospital desta ilha, no Sotavento, alega que os moradores que prestaram assistência às vítimas foram autênticos heróis e que a rapidez do resgate permitiu evitar mais mortes.
4: Esses são os heróis anónimos deste processo, porque foram eles que chegaram primeiro, antes das autoridades, foram eles que criaram aquele pequeno caminho até chegar ao autocarro acidentado, foram eles que carregaram as primeiras vítimas do acidente e, claro, que se não tivessem feito o trabalho com alguma rapidez, podíamos ter até mais mortes do que temos neste momento. Eu penso que, apesar de termos uma equipa aqui que não é grande, temos um cirurgião, um traumatologista, clínicos, médicos gerais, pediatras, e a atenção que foi dada nos primeiros momentos foi a melhor possível dentro deste contexto. E posso afirmar que não perdemos nenhuma vida por falta de atenção.
0: Atenções viradas agora para a Índia, onde o presidente russo Vladimir Putin chegou esta sexta-feira para participar na Cimeira dos BRICS, na qual também é esperado o seu homólogo chinês, Xi Jinping. As guerras na Ucrânia e no Médio Oriente deverão dominar as discussões, numa altura em que a coesão do bloco é posta à prova pela situação geopolítica mundial. Cristiana Soares.
5: Vladimir Putin aterrou na base aérea de Palama, em Nova Delhi. Ele e o homólogo iraniano, Masoud Pezeshkian, vão reunir-se esta sexta-feira com o primeiro-ministro indiano, Narendra Modi. Tradicionalmente aliada da Rússia, a Índia continua a importar petróleo russo, apesar das sanções dos Estados Unidos, que afirmam que essas compras financiam a guerra de Moscovo contra a Ucrânia. O presidente chinês Xi Jinping também participa na cimeira dos BRICS. A visita à Índia do líder líder chinês é a primeira desde 2019 e marca uma nova etapa na lenta reaproximação entre os dois países rivais, 6 anos depois do confronto militar mortífero que os opôs ao longo da sua fronteira disputada nos Himalaias. Xi Jinping deve também reunir-se a sós com Narendra Modi à margem da cimeira que decorre durante 2 dias. O conflito iniciado no final de fevereiro no Médio Oriente pelos ataques norte-americanos e israelitas contra o Irão e o seu impacto nos preços do petróleo e do gás devem alimentar parte das discussões em Nova Delhi.
0: No Brasil, e a menos de um mês das eleições, o Supremo Tribunal Federal enfrenta a pior crise da sua história. Em causa está a divulgação de mensagens entre o juiz Alexandre de Moraes, responsável pela prisão de Jair Bolsonaro, e Daniel Vorcaro, de banqueiro detido por uma fraude de mais de 10 mil milhões de euros. Os pormenores com o nosso correspondente Rafael Bernard.
6: A menos de um mês das eleições presidenciais e legislativas no Brasil, o Supremo Tribunal Federal, o mais alto órgão judicial do país, atravessa a pior crise da sua história. No dia 1 de setembro, a Polícia Federal quebrou o sigilo de conversas trocadas por mensagem entre Alexandre de Moraes, o juiz responsável pela prisão do ex-presidente Jair Bolsonaro, acusado de tentativa de golpe de Estado, e Daniel Vorcaro, banqueiro que está por trás de uma fraude avaliada em mais de 10 mil milhões de euros e que está detido há um ano. As conversas indicam que o juiz mantinha o empresário informado sobre o andamento das investigações que o envolviam. No contexto eleitoral, estas revelações sobre Moraes, considerado o principal inimigo do campo bolsonarista, abrem espaço para uma ofensiva de Flávio Bolsonaro, filho do ex-presidente de extrema-direita e candidato à presidência da República. O escândalo acabou também por atingir o presidente Lula da Silva, que tem tudo em marca-se de Alexandre de Moraes num vídeo publicado nas redes sociais.
7: Nossa democracia não pode ficar refém de vazamentos seletivos. Diante da gravidade do momento, o povo brasileiro espera que o presidente da Suprema Corte e a Procuradoria-Geral da República liderem um processo que garanta a integridade e a confiança nas investigações.
6: Nas últimas sondagens, o presidente de esquerda deixou de liderar nas intenções de voto para uma eventual segunda volta. Mas estas revelações poderão não ser a última reviravolta neste escândalo. Hoje, o Supremo Tribunal Federal revelou que o próprio Flávio Bolsonaro está sendo investigado por ter recebido mais de 61 milhões de reais, cerca de 10 milhões de euros, de Daniel Vorcaro. Oficialmente, o dinheiro destinava-se ao financiamento de um filme sobre o seu pai, mas existem suspeitas de que parte desse montante possa ter sido utilizada para financiar ações criminosas do seu irmão, o antigo deputado Eduardo Bolsonaro, nos Estados Unidos. Rafael Bernard, Rio de Janeiro, RFI.
0: Na atualidade esportiva, as competições africanas de futebol masculino prosseguem com a segunda mão da primeira eliminatória da Liga dos Campeões e da Taça da Confederação. Na Liga dos Campeões, os angolanos do Villeto de Benguela apuraram-se pela primeira vez para a segunda pré-eliminatória da prova africana. Ao microfone da RFI, Carlos Balsa, defesa angolano deste clube, traçou os objetivos do clube para a Liga dos Campeões africanos e abordou o próximo adversário.
8: O objetivo da equipe na competição é chegar o mais longe possível, entrar na fase de grupo, que vai ser difícil, mas não é nada impossível. Com a malta, com o plantel que o clube vem juntando, é mesmo o objetivo, é atacar a chegar até a final do campeonato.
9: O sorteio pode ter sido ou não favorável na primeira onda, mas na segunda será o Mamelodi Sundowns, os detentores do título. O que é que podemos dizer? Que o sorteio não foi nada bom?
8: Na segunda mão, epa, a equipa, o atual campeão da competição, nós sabemos que vai ser um jogo extremamente difícil, mas acredito que não vai ser impossível, porque o futebol é algo que ninguém espera. Muitos podem pensar que vai ser uma Mamelodi, mas poderá ser nós. Só dentro de campo é que poderemos dizer tudo.
9: Mas mesmo assim, quando se vê o sorteio, não se diz que se podia ter tido um bocadinho mais de sorte?
8: Normalmente disse isso, né? Epá, podíamos ter calhado com uma outra equipa, mas são esse tipo de jogo que faz um homem dentro de campo. Esse jogo que obriga nós como atletas a jogar sempre no máximo e a evoluir como jogadores. Podíamos ter um pequeno mais de sorte, mas é para calharmos com grande, é um bom jogo. E acredito que a malta já vem falando sobre isto e pelo que eu vejo aqui no grupo, a malta é muito tranquila. Estamos acreditando no nosso trabalho, no trabalho de mista, e encarar o atual campeão de frente.
0: Era Carlos Balsa, de 26 anos, entrevistado por Marco Martins. Daqui a pouco voltamos para a segunda parte da nossa emissão. Até já.
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0: Bem-vindos à segunda parte da nossa emissão. Daqui a pouco poderá ouvir o Marco Martins com o Magazine do Desporto, onde será destacada a pré-eliminatória da Liga dos Campeões e da Taça da Confederação Africana. Para já, o destaque vai para o convidado de Karina Branco, que ouviu o editor do jornal Luso-Americano de New York, Henrique Manu, que foi um dos primeiros jornalistas portugueses a chegarem ao Ground Zero há 25 anos em Nova York.
3: Convidado. Henrique Mano foi dos primeiros jornalistas portugueses a chegarem ao Ground Zero depois do ataque de há 25 anos às Torres Gêmeas em Nova Iorque, no qual morreram cerca de 3 mil pessoas. À hora dos atentados, a 11 de setembro de 2001, o repórter já estava no jornal Luso-Americano de Newark e contou-nos como foi cobrir o trágico acontecimento que mudou o mundo e a sua própria vida. Há um antes e um depois do 11 de setembro, resume na entrevista que nos deu na véspera de participar numa cerimónia inédita em Newark que vai homenagear as vítimas dos atentados, nomeadamente as luso-americanas, paralelamente às cerimónias oficiais que se vão desenrolar em Nova Iorque.
2: Eu vivo em Nova Iorque e trabalho em New Jersey, que é um estado ao lado onde o jornal luso-americano tem a sua redação. Portanto, eu estava na redação, tinha acabado de chegar à redação, nesse dia já não consegui regressar a Nova Iorque, porque os acessos à cidade estavam todos interrompidos, não havia comboios, os túneis estavam fechados. Portanto, só no dia seguinte, logo de manhã, consegui apanhar um comboio e fui para Nova Iorque. Fui imediatamente para a zona do Ground Zero, não é? Tentar, sobretudo, auscultar como é que uma comunidade portuguesa que havia ali assim na altura, nos bairros de Soho e Tribeca, que são literalmente estavam à sombra das torres. As torres faziam sombra sobre estes bairros. E fui diretamente para lá falar com portugueses que eu conhecia. Havia ainda, na altura ainda havia comércio português, havia uma associação portuguesa. E ao fazer esse contacto da auscultação com estas pessoas, soubemos que havia um português que estava desaparecido nas torres. Portanto, trabalhava numa das torres, numa empresa financeira, e os pais não sabiam do paradeiro dele. E obviamente levantou logo uma bandeira vermelha e dissemos, espera aí, possivelmente há mais sobreviventes de origem portuguesa. Portanto, esse foi o nosso foco inicial, foi depois tentar descobrir quantas vítimas portuguesas poderiam existir, e foi um trabalho complicado, que aliás levou 2 anos. Passado 2 anos, nós ainda conseguimos identificar a 9ª vítima portuguesa.
3: E vocês que identificaram as vítimas cuja lista foi utilizada depois pelas autoridades portuguesas, inclusivamente, não é?
2: Exato, porque o nosso critério era, nós só depois de conseguirmos, com base no nome português, só depois de conseguirmos contactar os familiares e que nos garantiam que as pessoas, sim senhor, eram de origem portuguesa, e então nós assim que conseguíamos identificar isso, informávamos o consulado de Portugal em Nova Iorque, que por sua vez informava o Ministério dos Negócios Estrangeiros em Portugal.
3: Vivia na cidade, não conhecia vítimas, nem perdeu ninguém.
2: Não conhecia nenhuma vítima, por incrível que pareça, mas durante estes 25 anos em que tentamos sempre, todos os anos, falar nelas, para que as pessoas não se esqueçam, às vezes falo com os pais de alguns deles, que eu passei a conhecer, não são amigos, mas são conhecidos, eu às vezes digo-lhes, olha, sabe uma coisa, até parece que conheço o seu filho, parece que conheci o seu filho, mas na realidade não conheci ninguém que tenha morrido lá.
3: Portanto, o Henrique foi dos primeiros jornalistas portugueses a chegarem, no fundo, ao local.
2: De certeza, certezas não tenho, mas certeza que foi um dos primeiros, se não o primeiro. E isto apesar de eu só ter conseguido chegar lá no dia seguinte, não é de manhã, porque como lhe disse, no próprio dia já não consegui regressar a Nova Iorque. Mas eu creio que sim, pelo menos português devo ter sido.
3: Qual é que era o ambiente para você que também vive nessa cidade? Como é que foi?
2: Morreram ali quase 3 mil pessoas, não é? No espaço de uma hora. Para além de que isto é difícil de explicar às pessoas, mas dos escombros das duas torres emanava um cheiro a morgue, não é? Estavam ali 3 mil corpos, que se manteve na ilha toda de Manhattan para aí durante durante uma semana, nós em casa, dentro de casa, sentíamos este cheiro. Portanto, para além do aspecto prático de termos percebido que numa hora as nossas vidas tinham mudado completamente, as medidas de segurança, a forma como viajamos, tudo isso, portanto há um antes e depois no 11 de setembro. Pronto, olha, foi o que foi. Entretanto, passaram 25 anos e costuma-se dizer que o povo tem memória curta e as pessoas regressam à normalidade. Entretanto, já nasceu uma geração de pessoas neste quarto de século que já não sabe sequer o que eram as Torres Gêmeas, não sabem o que foram os atentados e é assim, e continuamos para a frente.
3: Falou do cheiro a morgue, mas esta semana o autarca de Nova Iorque também denunciou que houve um rastro de poluição, que houve muitas pessoas que depois foram vítimas de toda essa poluição, toda essa chuva tóxica, no fundo, que ficou na cidade e que muita gente, milhares de pessoas morreram depois por causa disso. Na altura, isso não foi muito falado, as autoridades teriam negligenciado esse perigo, não teriam alertado as pessoas, mesmo você que vive na cidade não estava a par do perigo que corria, se calhar.
2: Não, eu fui sei lá, quase, devo ter ido 20 vezes ao ponto zero e nunca usei máscara sequer, nunca ninguém me disse para usar máscara e aliás há dados oficiais agora da cidade de Nova Iorque, já morreram mais pessoas com doenças associadas ao 11 de setembro, tipo cancros raros, doenças oncológicas e respiratórias, do que as pessoas que morreram lá naquele dia. Aliás, o bombeiro português de Nova Iorque que trabalhou no Ground Zero durante 6 meses na operação de recuperação de restos mortais, a identificar pedaços de corpos que encontravam, chama-se David Simões, ele teve que se reformar prematuramente porque contraiu uma doença pulmonar associada a 11 de setembro.
3: Ninguém estava preparado e as autoridades também não alertaram a população, claro.
2: Não alertaram e acho que há documentação agora que prova que até as companhias de segurança estavam cientes do perigo e optaram por fazer segredo disso. Portanto, nem sei se não é matéria criminal, não sei como é que as autoridades vão agora lidar com o assunto. Mas isso tem sido muito falado agora nesta semana, não é? Estamos na semana dos 25 anos, mas foram na ordem dos milhares de pessoas mesmo.
3: Há pouco disse uma coisa muito forte, que é há um antes e há um depois do 11 de setembro. Qual foi, na sua opinião, a consequência mais profunda daqueles atentados e que se calhar ainda sentimos hoje em dia?
2: Olha, não sei, quer dizer, por um lado foi também o despertar dos Estados Unidos para uma realidade mundial, sobretudo do terrorismo, não é? Quer dizer, nós não estamos isentos disso, acontece em Espanha, acontece em França, acontece na Inglaterra, acontece até em África agora. Foi um bocado essa perda de inocência dos americanos, de que eles não estão isolados do mundo, e depois, quer dizer, o apertar das medidas de segurança, que nesse aspecto tudo mudou. Nós chegávamos ao aeroporto aqui, comprávamos um bilhete e embarcávamos no avião para onde quiséssemos ir, e tudo isso mudou.
3: E sociologicamente, o medo instalou-se na sociedade, falou da inocência perdida, o medo instalou-se na sociedade americana e no mundo depois do 11 de setembro?
2: Eu penso que sim, mas depois também, como eu lhe disse, é um bocado passageiro, as pessoas têm memória curta e depois têm outras preocupações e se calhar até acontecer outra coisa, esperemos que nunca mais aconteça, mas só quando somos abalados e recebemos um choque de realidade é que voltamos a despertar para ele.
3: O que é que vai fazer para lembrar o 11 de setembro? Eu sei que há uma série de cerimónias oficiais, penso que vai estar a trabalhar, mas quero partilhar connosco.
2: Assim, a cidade de Newark, que é onde está concentrada a grande comunidade portuguesa na costa leste dos Estados Unidos, é uma espécie de pequeno Portugal. Uma das vítimas portuguesas nasceu aqui, cresceu aqui, e eu digo aqui porque estou na redação do jornal e o jornal está também sediado em Newark. Portanto, o vereador português de Newark, o Michael Silva, pela primeira vez vai fazer uma cerimónia do içar da bandeira, que é uma coisa muito americana, uma tradição americana, para lembrar as vítimas, não só dos americanos, mas todas as vítimas dos atentados e, portanto, vou estar ocupado a fazer a cobertura desse evento.
3: O testemunho do jornalista Henrique Mano sobre o 11 de setembro de 2001, o dia em que 4 aviões comerciais foram sequestrados por terroristas da Al-Qaeda, com 2 deles a colidirem de forma intencional contra as torres gêmeas do World Trade Center, que acabariam por desabar pouco depois. O terceiro avião de passageiros colidiu com o edifício do Pentágono nos arredores de Washington e o quarto caiu num campo no estado da Pensilvânia, depois de alguns passageiros e tripulantes terem tentado retomar o controlo do aparelho. Um quarto de século já passou desde este momento de viragem da história contemporânea.
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0: Tempo agora para falarmos sobre a pré-eliminatória da Liga dos Campeões e da Taça da Confederação Africana no Magazine Desporto, apresentado por Marco Martins.
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9: As competições africanas de futebol masculino prosseguem durante este fim de semana com a segunda mão da primeira pré-eliminatória da Liga dos Campeões e da Taça da Confederação. Uma equipa angolana já está apurada para a segunda ronda, o Wiliete de Benguela. 8 clubes representam a África Lusófona nesta primeira pré-eliminatória. 4 clubes angolanos, 2 moçambicanos e 2 guineenses. Na Liga dos Campeões, os angolanos do Wiliete de Benguela apuraram-se pela primeira vez para a segunda pré-eliminatória da prova africana. Na segunda mão, o Wiliete de Benguela venceu o Foresters FC das Ilhas Seychelles por 1-0. Um jogo que decorreu em território angolano, bem como a primeira mão. A equipa das Ilhas Seychelles não tinha condições para receber o encontro, então os jogos acabaram por ser disputados em Luanda, capital angolana. De referir que na primeira mão, o Wiliete de Benguela já tinha vencido por 4-0. Na segunda pré-eliminatória da Liga dos Campeões, o clube angolano vai defrontar o detentor do título, o Mamelodi Sundowns da África do Sul. A RFI falou com Carlos Balsa, defesa angolano do Wiliete de Benguela. Ao microfone da RFI, o defesa de 26 anos traçou os objetivos do clube para a Liga dos Campeões Africanos e abordou o próximo adversário, o Mamelodi Sundowns da África do Sul.
8: O objetivo da equipe na competição é chegar o mais longe possível, entrar na fase de grupo, que vai ser difícil, mas não é nada impossível. Com a malta, com o plantel que o clube vem juntando, é mesmo para o objetivo é atacar, para chegar até a final do campeonato.
9: O sorteio pode ter sido ou não favorável na primeira onda, mas na segunda será o Mamelodi Sundowns, os detentores do título. O que é que podemos dizer? Que o sorteio não foi nada bom?
8: Na segunda mão, epa, a equipa, o atual campeão da competição, nós sabemos que vai ser um jogo extremamente difícil, mas acredito que não vai ser impossível, porque o futebol é algo que ninguém espera. Muitos podem pensar que vai ser o Mamelodi, mas poderá ser nós. Só dentro do campo é que poderemos dizer tudo.
9: Mas mesmo assim, quando se vê o sorteio, não se diz que se podia ter tido um bocadinho mais de sorte?
8: Normalmente disse isso, né? Epá, podíamos ter calhado com uma outra equipa, mas são esse tipo de jogo que faz um homem dentro de campo. Esse jogo que obriga nós como atletas a jogar sempre no máximo e a evoluir como jogadores. Podíamos ter um pouquinho mais de sorte, mas é para calharmos com grande, é um bom jogo e acredito que a malta já vem falando sobre isto e pelo que eu vejo aqui no grupo, a malta é muito tranquila. Estamos acreditando no nosso trabalho, no trabalho de mista e encarar o atual campeão de frente.
9: No que diz respeito ao os outros jogos na Liga dos Campeões Africanos, há um duelo 100% lusófono entre os angolanos do Petro de Luanda e os moçambicanos da UD Songo, em Luanda, capital angolana. Na primeira mão, em Maputo, o Petro de Luanda venceu por 1-0 e está em vantagem antes da segunda mão. Isto enquanto os guineanos do FC Kanchungo perderam na estreia na competição africana por 1-0 diante dos senegaleses do Tanguet e vão tentar inverter a situação no Senegal. Na Taça da Confederação, os guineanos da União Desportiva Internacional de Bissau perderam por 3-0 na deslocação ao terreno dos nigerianos do El Kaneni Warriors. No entanto, em Bissau, a UDIB vai tentar inverter a situação. Quanto aos moçambicanos do Black Bulls, triunfaram por 1-0 na deslocação ao terreno do Atomic Ngomé, das Comores, e estão em vantagem antes da segunda mão que decorre em Maputo. Em relação aos dois clubes angolanos, na primeira mão, o Cabos Corp venceu por 2-0 na deslocação ao terreno do UNAM da Namíbia, enquanto o 1 de agosto triunfou igualmente por 2-0 na deslocação deslocação ao terreno do Green Mamba de Eswatini. As duas equipas partem em vantagem para a segunda mão, em que os jogos vão decorrer em Luanda, capital angolana. De referir ainda que nenhuma equipa cabo-verdiana e nenhum clube santomense participam nas competições africanas de futebol masculino. Passamos ao Girabola. Atualmente, após três jornadas realizadas na Liga Angolana da Primeira Divisão, o Iliete de Benguela e o 1 de Agosto lideram com 9 pontos, à frente do detentor do título, o Petro de Luanda, com 7. Ao microfone da RFI, Carlos Balsa, defesa angolano do Iliete de Benguela, abordou o arranque 100% vitorioso da sua equipa e os objetivos para esta temporada.
8: O objetivo da equipa em si é para atacar o título, versus contratações que houve aqui na equipa, que contrataram aqui para atacar o título. 3 jogos, 3 vitórias, começamos muito bem, graças a Deus. Vai ser difícil, porque as equipas também vão estar em alerta, extremamente alerta, por causa das 3 vitórias. Mas acredito que com um bom trabalho durante a época, poderemos conseguir boas coisas no final da época.
9: É o ano para conseguir parar com a hegemonia do Petro Luanda?
8: Infelizmente, né? Também eu tenho investido também muito aqui para atacar, não só o Girabola, mas também as competições africanas. Vai ser um ano que eu acho que é um dos anos mais complicado, porque as equipas todas reforçaram-se, mas não vai ser nada impossível. Nós estamos aqui, o futebol é algo estranho, não vamos pensar que é uma determinada equipa que vai vencer, poderá ser uma outra, e nós estamos aqui para trabalhar, que é para conseguir nossos objetivos.
9: Em relação ao Carlos, sente que o Girabola e o futebol angolano em si mudou estes poucos anos que saiu e que esteve em Portugal?
8: Pelo pouco que eu vi, realmente mudou. As equipas estão muito mais táticas e, pelo que eu vi, né, ainda não joguei bem o campeonato, mas tenho acompanhado também por fora, vem a evolução das equipas de cá e realmente mudou muito. As equipas estão mais agressivas, estão mais táticas e não só isso, mas também como tem se reforçado também muito mais com alguns jogadores estrangeiros. O campeonato já está a ser um pouquinho mais renhido, né? Que há muito mais jogadores com qualidades e acredito que vai ser um dos melhores anos do Girabola em si, não só por causa dos atletas, mas também por os investimentos que está sendo nas equipas.
9: Há muitos clubes a investir em jogadores estrangeiros, mas também há o Iliete a apostar num jogador como o Carlos. O que motivou esse regresso à Angola?
8: Dos anos que esteve fora, também já vinha acompanhando o futebol em Angola, então pensei em voltar um pouquinho para estar perto da minha irmã, da minha mãe e da minha mulher, e foi um dos motivos que me fez voltar para cá.
9: E quais são então os objetivos mais pessoais do Carlos?
8: Um deles é claramente levar ao Girabola, chegar o mais longe possível na Champions League e fazer o maior número de jogos, que é para ver se é um dos melhores jogadores dessa temporada.
9: A RFI também aproveitou para abordar a carreira do defesa de 26 anos, que foi formado no Interclube, em Angola. Ele também nos revelou como surgiu a paixão pelo futebol.
8: Acho que foi muito, quando era mais miudinho, tinha lá uns 4 anos, jogava na rua, gostava de jogar futebol. E daí foi mesmo aparecendo a paixão. Acho que foi mais de família, né? Meu pai também foi jogador. E acho que isso já está enraizado. Então a pessoa acaba por sempre por gostar de futebol. E foi insistindo que acabei por dar certo, né?
9: É um percurso complicado chegar a ser jogador profissional e viver do futebol?
8: É complicado, principalmente cá em Angola, é muito mais complicado e muitas das vezes acaba-se por atletas com qualidade não conseguir se ingrar no futebol, porque às vezes fica naquela dúvida, olha, tem a escola, que já é distante, o clube também já é distante, não tem aquele apoio, então é complicado.
9: E foi isso um bocadinho que motivou então a saída, naquela altura, do Interclube para Portugal?
8: Não, o motivo de ter saído foi mais por querer conhecer um pouquinho de futebol europeu, que gera um sonho, e deu-se também do caso de querer sair, querer saber como é que é, e falei com o meu empresário, ele conseguiu me ver lá ao clube e foi sair um pouquinho e conhecer como é que é o estilo de jogo aí de Portugal, da Europa, que é muito bom.
9: Foi difícil na altura sair ou não?
8: Foi um pouquinho difícil, porque foi numa altura que era um dos titulares da equipa, a família estava também em Angola e quis sair, mas tem aquele pensamento, pá, nunca joguei fora, não sei como é que é. A família também normalmente que dava aquele apoio às vezes quando as coisas não corriam bem e foi difícil.
9: E outro dos objetivos é a seleção?
8: Um dos principais objetivos também é a seleção. Vou trabalhar que é para chegar para ver se consigo que eu seja convocado este ano ou para a seleção.
9: Era Carlos Carlos Balsa, defesa angolano do Williet de Benguela, que já vestiu as camisolas do Interclube em Angola, bem como do Sintrense, do Serpa e do Sporting da Covilhã em Portugal. De referir que o Williet de Benguela defrontou FC Luanda na quarta jornada do Girabola, a 13 de setembro. Chegamos assim ao fim deste Magazine de Esporto. Até breve.
0: 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Desejo-lhe um bom fim de tarde e também um bom fim de semana.

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1: João Paulo Couto.
0: Boa tarde. A atualidade desta sexta-feira, dia 11 de setembro, é marcada pelo aniversário dos atentados terroristas nos Estados Unidos. Um quarto de século depois, vamos neste jornal falar desta data que levou a muitas mudanças no plano geopolítico mundial. Na Índia, a cimeira dos BRICS arranca amanhã, mas hoje já estão previstos alguns encontros bilaterais. Vladimir Putin já chegou esta sexta-feira a Nova Delhi. No Brasil, a menos de um mês das eleições presidenciais e legislativas, o Supremo Tribunal Federal, o mais alto órgão judicial do país, atravessa a pior crise da sua história. O comando técnico desta edição está a cargo de Mathieu Badre e o jornal começa agora. No dia em que se assinala um quarto século sobre os atentados que atingiram os Estados Unidos em 11 de setembro de 2001, a RFI ouviu Henrique Mano, editor do jornal Luso-Americano de New York. Ele foi um dos principais primeiros jornalistas portugueses a chegarem ao Ground Zero há 25 anos depois dos atentados às Torres Gêmeas. Há memórias que continuam muito presentes e são dificilmente imagináveis, como nos contou.
2: Morreram ali quase 3 mil pessoas, não é? No espaço de uma hora. Dos escombros das duas torres emanava um cheiro à morgue, não é? Estavam ali 3 mil corpos, que se manteve na ilha toda de Manhattan 3 mil pessoas, não é? No espaço de uma hora. Dos escombros das duas torres emanava um cheiro à morgue, não é? Estavam ali 3 mil corpos, que se manteve na ilha toda de Manhattan para ir durante uma semana. Nós em

0: azar de termos uma equipa aqui que não é grande. Temos um cirurgião, um traumatologista, clínicos, médicos gerais, pediatras, e a atenção que foi dada nos primeiros momentos foi a melhor possível dentro deste contexto. E posso afirmar que não perdemos nenhuma vida por falta de atenção.
1: Atenções viradas agora para a Índia, onde o presidente russo Vladimir Putin chegou esta sexta-feira para participar na Cimeira dos BRICS, na qual também é esperado o seu homólogo chinês, Xi Jinping. As guerras na Ucrânia e no Médio Oriente deverão dominar as discussões, numa altura em que a coesão do bloco é posta à prova pela situação geopolítica mundial. Cristiana Soares.
2: Vladimir Putin aterrou na base aérea de Palam, em Nova Delhi. Ele e o homólogo iraniano, Masoud Pezeshkian, vão reunir-se esta sexta-feira com o primeiro-ministro indiano, Narendra Modi. Tradicionalmente aliada da Rússia, a Índia continua a importar petróleo russo, apesar das sanções dos Estados Unidos, que afirmam que essas compras financiam a guerra de Moscovo contra a Ucrânia. O presidente chinês Xi Jinping também participa na Cimeira dos BRICS. A visita à Índia do líder chinês é a primeira desde 2019 e marca uma nova etapa na lenta reaproximação entre os dois países rivais, 6 anos depois do confronto militar mortífero que os opôs ao longo da sua fronteira disputada nos Himalaias. Xi Jinping deve também reunir-se a sós com Narendra Modi à margem da cimeira que decorre durante 2 dias. O conflito iniciado no final de fevereiro no Médio Oriente pelos ataques norte-americanos e israelitas contra o Irão e o seu impacto nos preços do petróleo e do gás devem alimentar parte das discussões em Nova Delhi.
1: No Brasil, e a menos de um mês das eleições, o Supremo Tribunal Federal enfrenta a pior crise da sua história. Em causa está a divulgação de mensagens entre o juiz Alexandre de Moraes, responsável pela prisão de Jair Bolsonaro, e Daniel Vorcaro, de banqueiro detido por uma fraude de mais de 10 mil milhões de euros. Os pormenores com o nosso correspondente Rafael Bernard.
3: A menos de um mês das eleições presidenciais e legislativas no Brasil, o Supremo Tribunal Federal, o mais alto órgão judicial do país, atravessa a pior crise da sua história. No dia 1 de setembro, a Polícia Federal quebrou o sigilo de conversas trocadas por mensagem entre Alexandre de Moraes, o juiz responsável pela prisão do ex-presidente Jair Bolsonaro, acusado de tentativa de golpe de Estado, e Daniel Vorcaro, banqueiro que está por trás de uma fraude avaliada em mais de 10 mil milhões de euros e que está detido há um ano. As conversas indicam que o juiz mantinha o empresário informado sobre o andamento das investigações que o envolviam. No contexto eleitoral, estas revelações sobre Moraes, considerado o principal inimigo do campo bolsonarista, abrem espaço para uma ofensiva de Flávio Bolsonaro, filho do ex-presidente de extrema-direita e candidato à presidência da República. O escândalo acabou também por atingir o presidente Lula da Silva, que tem tudo em marca-se de Alexandre de Moraes num vídeo publicado nas redes sociais.
4: Nossa democracia não pode ficar refém de vazamentos seletivos. Diante da gravidade do momento, o povo brasileiro espera que o presidente da Suprema Corte e a Procuradoria-Geral da República liderem um processo que garanta a integridade e a confiança nas investigações.
3: Nas últimas sondagens, o presidente de esquerda deixou de liderar nas intenções de voto para uma eventual segunda volta. Mas estas revelações poderão não ser a última reviravolta neste escândalo. Hoje, o Supremo Tribunal Federal revelou que o próprio Flávio Bolsonaro está sendo investigado por ter recebido mais de 61 milhões de reais, cerca de 10 milhões de euros, de Daniel Vorcaro. Oficialmente, o dinheiro destinava-se ao financiamento de um filme sobre o seu pai, mas existem suspeitas de que parte desse montante possa ter sido utilizada para financiar ações criminosas do seu irmão, o antigo deputado Eduardo Bolsonaro, nos Estados Unidos. Rafael Bernard, Rio de Janeiro, RFI.
1: Na atualidade esportiva, as competições africanas de futebol masculino prosseguem com a segunda mão da primeira eliminatória da Liga dos Campeões e da Taça da Confederação. Na Liga dos Campeões, os angolanos do Villeto de Benguela apuraram-se pela primeira vez para a segunda pré-eliminatória da prova africana. Ao microfone da RFI, Carlos Balsa, defesa angolano deste clube, traçou os objetivos do clube para a Liga dos Campeões africanos e abordou o próximo adversário.
5: O objetivo da equipe na competição é chegar o mais longe possível, entrar na fase de grupo, que vai ser difícil, mas não é nada impossível. Com a malta, com o plantel que o clube vem juntando, é mesmo o objetivo, é atacar para chegar até a final do campeonato.
6: O sorteio pode ter sido ou não favorável na primeira onda, mas na segunda será o Mamelodi Sundowns, os detentores do título.

0: O que é que podemos dizer? Que o sorteio não foi nada bom.
1: Na segunda mão, epa, a equipa, o atual campeão da competição, nós sabemos que vai ser um jogo extremamente difícil, mas acredito que não vai ser impossível, porque o futebol é algo que ninguém espera. Muitos podem pensar que vai ser uma melode, mas poderá ser nós. Só dentro de campo é que poderemos dizer tudo.
0: Mas mesmo assim, quando se vê o sorteio, não se diz que se podia ter tido um bocadinho mais de sorte?
1: Normalmente disse isso, né? Epa, podíamos ter calhado com uma outra equipa, mas são esse tipo de jogo que faz um homem dentro de campo. Esse jogo que obriga a nós como atletas a jogar sempre no máximo e a evoluir como jogadores. Podemos ter um pequeno meio de sorte, mas é para calharmos com grande, é um bom jogo e acredito que a malta já vem falando sobre isto e pelo que eu vejo aqui no grupo, a malta é muito tranquila, estamos acreditando no nosso trabalho, no trabalho do Mista e encarar até um campeão de frente.
2: Era Carlos Balsa, de 26 anos, entrevistado por Marco Martins. Daqui a pouco voltamos para a segunda parte da nossa emissão. Até já.
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2: Bem-vindos à segunda parte da nossa emissão. Daqui a pouco poderá ouvir o Marco Martins com o Magazine do Esporto, onde será destacada a pré-eliminatória da Liga dos Campeões e da Taça da Confederação Africana. Para já, o destaque vai para o convidado de Karina Branco, que ouviu o editor do jornal Luso-Americano de New York, Henrique Mano, que foi um dos primeiros jornalistas portugueses a chegarem ao Ground Zero há 25 anos em Nova York.
4: Convidado. Henrique Mano foi dos primeiros jornalistas portugueses a chegarem ao Ground Zero depois do ataque de há 25 anos às Torres Gêmeas em Nova Iorque, no qual morreram cerca de 3 mil pessoas. À hora dos atentados, a 11 de setembro de 2001, o repórter já estava no jornal Luso-Americano de Newark e contou-nos como foi cobrir o trágico acontecimento que mudou o mundo e a sua própria vida. Há um antes e um depois do 11 de setembro, resume na entrevista que nos deu na véspera de participar numa cerimónia inédita em Newark que vai homenagear as vítimas dos atentados, nomeadamente as luso-americanas, paralelamente às cerimónias oficiais que se vão desenrolar em Nova Iorque.
5: Eu vivo em Nova Iorque e trabalho em New Jersey, que é um estado ao lado onde o jornal luso-americano tem a sua redação. Portanto, eu estava na redação, tinha acabado de chegar à redação, nesse dia já não conseguia regressar a Nova Iorque porque os acessos à cidade estavam todos interrompidos, não havia comboios, os túneis estavam fechados. Portanto, só no dia seguinte, logo de manhã, consegui apanhar um comboio e fui para Nova Iorque. Fui imediatamente para a zona do Ground Zero, não é? Tentar, sobretudo, auscultar como é que uma comunidade portuguesa que havia ali assim na altura, nos bairros de Soho e Tribeca, que são literalmente estavam à sombra das torres. As torres faziam sombra sobre estes bairros. E fui diretamente para lá falar com portugueses que eu conhecia. Havia ainda, na altura ainda havia comércio português, havia uma associação portuguesa. E ao fazer esse contacto da auscultação com estas pessoas, soubemos que havia um português que estava desaparecido nas torres. Portanto, trabalhava numa das torres, numa empresa financeira, e os pais não sabiam do paradeiro dele. E isso obviamente levantou logo uma bandeira vermelha e dissemos, espera aí, possivelmente há mais sobreviventes de origem portuguesa. Portanto, esse foi o nosso foco inicial, foi depois tentar descobrir quantas vítimas portuguesas poderiam existir, e foi um trabalho complicado, que aliás levou 2 anos. Passado 2 anos, nós ainda conseguimos identificar a nona vítima portuguesa.
4: Vocês que identificaram as vítimas cuja lista foi utilizada depois pelas autoridades portuguesas, inclusivamente, não é?
5: Exato, porque o nosso critério era nós só depois de conseguirmos, com base no nome português, só depois de conseguirmos contactar os familiares e que nos garantiam que as pessoas, sim senhor, eram de origem portuguesa. E então, nós assim que conseguíamos identificar isso, informávamos o consulado de Portugal em Nova Iorque, que por sua vez informava o Ministério dos Negócios Estrangeiros em Portugal.
4: Vivo na cidade e vivia na cidade, não conhecia vítimas, nem perdeu ninguém.
5: Não, não conhecia nenhuma vítima, por incrível que pareça, mas durante estes 25 anos em que tentamos sempre, todos os anos, falar nelas, para que as pessoas não se esqueçam, às vezes falo com os pais de alguns deles, que eu passei a conhecer, não são amigos, mas são conhecidos, e eu às vezes digo-lhes, olha, sabe uma coisa, até parece que conheço o seu filho, parece que conheci o seu filho, mas na realidade não conheci ninguém que tenha morrido lá.
4: Portanto, o Henrique foi dos primeiros jornalistas portugueses a chegarem no fundo ao local.
5: De certeza, certezas não tenho, mas de certeza que foi um dos primeiros, se não o primeiro, e isto apesar de eu só ter conseguido chegar lá no dia seguinte, não é de manhã, porque como lhe disse, no próprio dia já não consegui regressar a Nova Iorque, mas eu creio que sim, pelo menos português devo ter sido.
4: Qual é que era o ambiente para você que também vive nessa cidade, como é que foi?
5: Foi uma... morreram ali quase 3 mil pessoas, não é? No espaço de uma hora. Para além de que isto é difícil de explicar às pessoas, mas dos escombros das duas torres emanava um cheiro à morgue, não é? Estavam ali 3 mil corpos, que se manteve na ilha toda de Manhattan para aí durante uma semana. Nós em casa, dentro de casa, sentíamos este cheiro. Portanto, para além do aspecto prático de termos percebido que numa hora as nossas vidas tinham mudado completamente, as medidas de segurança, a forma como viajamos, tudo isso, portanto há um antes e depois no 11 de setembro. Pronto, olha, foi o que foi. Entretanto passaram 25 anos e costuma-se dizer que o povo tem memória curta e as pessoas regressam à normalidade. Entretanto já nasceu uma geração de pessoas neste quarto de século que já não sabe sequer o que eram as Torres Gêmeas, não sabem o que foram os atentados e é assim, e continuamos para a frente.
4: Falou do cheiro a morgue, mas esta semana o autarca de Nova Iorque também denunciou que houve um rasto de poluição, houve muitas pessoas que depois foram vítimas de toda essa poluição, toda essa chuva tóxica, no fundo, que ficou na cidade e que muita gente, milhares de pessoas morreram depois por causa disso. Na altura isso não foi muito falado, as autoridades teriam negligenciado esse perigo, não teriam alertado as pessoas, mesmo você que vive na cidade não estava a par do perigo que corria, se calhar.
5: Não, eu fui, sei lá, quase devo ter ido 20 vezes ao ponto zero e nunca usei máscara sequer, nunca ninguém me disse para usar máscara e aliás há dados oficiais agora da cidade de Nova Iorque, já morreram mais pessoas com doenças associadas ao 11 de setembro, tipo cancros raros, doenças oncológicas e respiratórias, do que as pessoas que morreram lá naquele dia. Aliás, o bombeiro português de Nova Iorque, que trabalhou no Ground Zero durante 6 meses, na operação de recuperação de restos mortais, a identificar pedaços de corpos que encontravam, chama-se David Simões, ele teve que se reformar prematuramente porque contraiu uma doença pulmonar associada a 11 de setembro.
4: Ninguém estava preparado e as autoridades também não alertaram a população, claro.
5: Não alertaram e acho que há documentação agora que prova que até as companhias de segurança estavam cientes do perigo e optaram por fazer segredo disso. Portanto, nem sei se não é matéria criminal, não sei como é que as autoridades vão agora lidar com o assunto. Mas isso tem sido muito falado agora nesta semana, não é? Estamos na semana dos 25 anos, mas foram na ordem dos milhares de pessoas mesmo.
4: Há pouco disse uma coisa muito forte, que é há um antes e há um depois do 11 de setembro. Qual foi, na sua opinião, a consequência mais profunda daqueles atentados e que se calhar ainda sentimos hoje em dia?
5: Olha, não sei, quer dizer, por um lado foi também o despertar dos Estados Unidos para uma realidade mundial, sobretudo do terrorismo, não é? Quer dizer, nós não estamos isentos disso, acontece em Espanha, acontece em França, acontece na Inglaterra, acontece até em África agora. Foi um bocado essa perda de inocência dos americanos, de que eles não estão isolados do mundo, e depois, quer dizer, o apertar das medidas de segurança, que nesse aspecto tudo mudou. Nós chegávamos ao aeroporto aqui, comprávamos um bilhete e embarcávamos no avião para onde quiséssemos ir, e tudo isso mudou.
4: E sociologicamente o medo instalou-se na sociedade, falou da inocência perdida, o medo instalou-se na sociedade americana e no mundo depois do 11 de setembro?
6: Eu penso que sim, mas depois também, como eu lhe disse, é um bocado passageiro. As pessoas têm memória curta e depois têm outras preocupações e se calhar até acontecer outra coisa, esperemos que nunca mais aconteça, mas só quando somos abalados e recebemos um choque de realidade é que voltamos a despertar para ele.
4: O que é que vai fazer para lembrar o 11 de setembro? Eu sei que há uma série de cerimónias oficiais, penso que vai estar a trabalhar, mas quero partilhar connosco.
6: A cidade de Newark, que é onde está concentrada a grande comunidade portuguesa na costa leste dos Estados Unidos, é uma espécie de pequeno Portugal. Uma das vítimas portuguesas nasceu aqui, cresceu aqui, e eu digo aqui porque estou na redação do jornal e o jornal está também sediado em Newark. Portanto, o vereador português de Newark, o Michael Silva, pela primeira vez vai fazer uma cerimónia do içar da bandeira, que é uma coisa muito americana, uma tradição americana, para lembrar as vítimas, não só dos americanos, mas todas as vítimas dos atentados, e portanto vou estar ocupado a fazer a cobertura desse evento.
4: O testemunho do jornalista Henrique Mano sobre o 11 de setembro de 2001, o dia em que 4 aviões comerciais foram sequestrados por terroristas da Al-Qaeda, com 2 deles a colidirem de forma intencional contra as torres gêmeas do World Trade Center, que acabariam por desabar pouco depois. O terceiro avião de passageiros colidiu com o edifício do Pentágono nos arredores de Washington, e o quarto caiu num campo no estado da Pensilvânia, depois de alguns passageiros e tripulantes terem tentado retomar o controlo do aparelho. Um quarto de século já passou desde este momento de viragem da história contemporânea.
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2: Tempo agora para falarmos sobre a pré-eliminatória da Liga dos Campeões e da Taça da Confederação Africana no Magazine Desporto, apresentado por Marco Martins.
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0: As competições africanas de futebol masculino prosseguem durante este fim de semana com a segunda mão da primeira pré-eliminatória da Liga dos Campeões e da Taça da Confederação. Uma equipa angolana já está apurada para a segunda ronda, o Wiliet de Benguela. 8 clubes representam a África Lusófona nesta primeira pré-eliminatória. 4 clubes angolanos, 2 moçambicanos e 2 guineenses. Na Liga dos Campeões, os angolanos do Wiliet de Benguela apuraram-se pela primeira vez para a segunda pré-eliminatória da prova africana. Na segunda mão, o Wiliet de Benguela venceu o Foresters FC das Ilhas Seychelles por 1-0. Um jogo que decorreu em território angolano, bem como a primeira mão. A equipa das Ilhas Seychelles não tinha condições para receber o encontro, então os jogos acabaram por ser disputados em Luanda, capital angolana. De referir que na primeira mão, o Wiliet de Benguela já tinha vencido por 4-0. Na segunda pré-eliminatória da Liga dos Campeões, o clube angolano vai defrontar o detentor do título, o Mamelodi Sundowns da África do Sul. A RFI falou com Carlos Balsa, defesa angolano do Wiliet de Benguela. Ao microfone da RFI, o defesa de 26 anos traçou os objetivos do clube para a Liga dos Campeões Africanos e abordou o próximo adversário, o Mamelodi Sundowns da África do Sul.
1: O objetivo da equipe na competição é chegar o mais longe possível, entrar na fase de grupo, que vai ser difícil, mas não é nada impossível. Com a malta, com o plantel que o clube vem juntando, é mesmo para o objetivo é atacar, para chegar até a final do campeonato.
0: O sorteio pode ter sido ou não favorável na primeira onda, mas na segunda será o Mamelodi Sundowns, os detentores do título. O que é que podemos dizer? Que o sorteio não foi nada bom?
1: Na segunda mão, epa, a equipa, o atual campeão da competição, nós sabemos que vai ser um jogo extremamente difícil, mas acredito que não vai ser impossível, porque o futebol é algo que ninguém espera. Muitos podem pensar que vai ser o Mamelodi, mas poderá ser nós. Só dentro do campo é que poderemos dizer tudo.
0: Mas mesmo assim, quando se vê o sorteio, não se diz que se podia ter tido um bocadinho mais de sorte?
1: Normalmente disse isso, né? Epá, podíamos ter calhado com uma outra equipa, mas são esse tipo de jogo que faz um homem dentro de campo. É esse jogo que obriga nós como atletas a jogar sempre no máximo e a evoluir como jogadores. Podíamos ter um pequeno mais de sorte, mas é para calharmos com grande, é um bom jogo e acredito que a malta já vem falando sobre isto e pelo que eu vejo aqui no grupo, a malta é muito tranquila. Estamos acreditando no nosso trabalho, no trabalho do Mista e encarar o atual campeão de frente.
0: No que diz respeito ao os outros jogos na Liga dos Campeões Africanos, há um duelo 100% lusófono entre os angolanos do Petro de Luanda e os moçambicanos da UD Songo, em Luanda, capital angolana. Na primeira mão, em Maputo, o Petro de Luanda venceu por 1-0 e está em vantagem antes da segunda mão. Isto enquanto os guineanos do FC Kanchungu perderam na estreia na competição africana por 1-0 diante dos senegaleses do Tanguete e vão tentar inverter a situação no Senegal. Na Taça da Confederação, os guineanos da União Desportiva Internacional de Bissau perderam por 3-0 na deslocação ao terreno dos nigerianos do El Kaneni Warriors. No entanto, em Bissau, a UDIB vai tentar inverter a situação. Quanto aos moçambicanos do Black Bulls, triunfaram por 1-0 na deslocação ao terreno do Atomic Ngomé, das Comores, e estão em vantagem antes da segunda mão que decorre em Maputo. Em relação aos dois clubes angolanos, na primeira mão, o Cabos Corp venceu por 2-0 na deslocação ao terreno do UNAM da Namíbia, enquanto o 1 de agosto triunfou igualmente por 2-0 na deslocação ao terreno do Green Mamba de Eswatini. As duas equipas partem em vantagem para a segunda mão, em que os jogos vão decorrer em Luanda, capital angolana. De referir ainda que nenhuma equipa cabo-verdiana e nenhum clube santomense participam nas competições africanas de futebol masculino. Passamos ao Girabola. Atualmente, após 3 jornadas realizadas na Liga Angolana da Primeira Divisão, o Wiliete de Benguela e o 1 de agosto lideram com 9 pontos, à frente do detentor do título, o Petro de Luanda, com 7. Ao microfone da RFI, Carlos Balsa, defesa angolano do Wiliete de Benguela, abordou o arranque 100% vitorioso da sua equipa e os objetivos para esta temporada.
1: O objetivo da equipa em si é para atacar o título, versus contratações que houve aqui na equipa, que contrataram aqui para atacar o título. 3 jogos, 3 vitórias, começamos muito bem, graças a Deus. Vai ser difícil, porque as equipas também vão estar em alerta, extremamente alerta, por causa das 3 vitórias. Mas acredito que com um bom trabalho durante a época, poderemos conseguir boas coisas no final da época.
0: É o ano para conseguir parar com a hegemonia do Petro Luanda?
1: Infelizmente, né? Também o Petro investiu também muito aqui para atacar, não só o Girabola, mas também as competições africanas. Vai ser um ano que eu acho que é um dos anos mais complicado, porque as equipas todas reforçaram-se, mas não vai ser nada impossível. Nós estamos aqui, o futebol é algo estranho, não vamos pensar que é uma determinada equipa que vai vencer, poderá ser uma outra, e nós estamos aqui para trabalhar, que é para conseguir nossos objetivos.
0: Em relação ao Carlos, sente que o Girabola e o futebol angolano em si mudou estes poucos anos que saiu e que esteve em Portugal?
1: Pelo pouco que eu vi, realmente mudou. As equipas estão muito mais táticas e, pelo que eu vi, né, ainda não joguei bem o campeonato, mas tenho acompanhado também por fora, vem a evolução das equipas de cá e realmente mudou muito. As equipas estão mais agressivas, estão mais táticas e não só isso, mas também como tem se reforçado também muito mais com alguns jogadores estrangeiros. O campeonato já está a ser um pouquinho mais renhido, né? Que há muito mais jogadores com qualidade e acredito que vai ser um dos melhores anos do Girabola em si, não só por causa dos atletas, mas também por os investimentos que está sendo nas equipas.
0: Há muitos clubes a investir em jogadores estrangeiros, mas também há o Wiliete a apostar num jogador como o Carlos. O que motivou esse regresso à Angola?
1: Dos anos que esteve fora, também já vinha acompanhando o futebol em Angola, então pensei em voltar um pouquinho para estar perto da minha mãe e da minha mulher, e foi um dos motivos que me fez voltar para cá.
0: E quais são então os objetivos mais pessoais do Carlos?
1: Um deles é claramente levar ao Girabola, chegar o mais longe possível na Champions League e fazer o maior número de jogos, que é para ver se é um dos melhores jogadores dessa temporada.
0: A RFI também aproveitou para abordar a carreira do defesa de 26 anos, que foi formado no Interclube, em Angola. Ele também nos revelou como surgiu a paixão pelo futebol.
1: Acho que foi muito... quando era mais miudinho, tinha lá uns 4 anos, jogava na rua, gostava de jogar futebol. E daí foi mesmo aparecendo a paixão. Acho que foi mais de família, né? Meu pai também foi jogador. E acho que isso já está enraizado. Então a pessoa acaba por sempre por gostar de futebol. E foi insistindo que acabei por dar certo, né?
0: É um percurso complicado chegar a ser jogador profissional e viver do futebol?
1: É complicado, principalmente cá em Angola, é muito mais complicado e muitas das vezes acaba-se por atletas com qualidade não conseguir se ingrar no futebol, porque às vezes fica naquela dúvida, olha, tem a escola, que já é distante, o clube também já é distante, não tem aquele apoio, então é complicado.
0: E foi isso um bocadinho que motivou então a saída naquela altura do Interclube para Portugal?
1: Não, o motivo de ter saído foi mais por querer conhecer um pouquinho de futebol europeu, que já era um sonho, e deu-se também do caso de querer sair, querer saber como é que é, e falei com o meu empresário, ele conseguiu me ver lá ao clube e foi sair um pouquinho e conhecer como é que é o estilo de jogo aí de Portugal, da Europa, que é muito bom.
0: Foi difícil na altura sair ou não?
1: Foi um pouquinho difícil, porque foi numa altura que era um dos titulares da equipa. A família estava também em Angola e quis sair, mas tem aquele pensamento, pá, nunca joguei fora, não sei como é que é. A família também, normalmente, que dava aquele apoio às vezes quando as coisas não corriam bem e foi difícil.
0: E outro dos objetivos é a seleção?
1: Um dos principais objetivos também é a seleção. Vou trabalhar que é para chegar para ver se eu seja convocado este ano para a seleção.
0: Era Carlos Balsa, defesa angolano do Williet de Benguela, que já vestiu as camisolas do Interclube em Angola, bem como do Sintrense, do Serpa e do Sporting da Covilhã em Portugal. De referir que o Williet de Benguela defronta o FC Luanda na quarta jornada do Girabola, a 13 de setembro. Chegamos assim ao fim deste Magazine de Esporto. Até breve.
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1: João Paulo Couto.
0: Boa tarde. A atualidade desta sexta-feira, dia 11 de setembro, é marcada pelo aniversário dos atentados terroristas nos Estados Unidos. Um quarto de século depois, vamos neste jornal falar desta data que levou a muitas mudanças no plano geopolítico mundial. Na Índia, a cimeira dos BRICS arranca amanhã, mas hoje já estão previstos alguns encontros bilaterais. Vladimir Putin já chegou esta sexta-feira a Nova Delhi. No Brasil, a menos de um mês das eleições presidenciais e legislativas, o Supremo Tribunal Federal, o mais alto órgão judicial do país, através essa a pior crise da sua história. O comando técnico desta edição está a cargo de Mathieu Badre e o jornal começa agora. No dia em que se assinala um quarto de século sobre os atentados que atingiram os Estados Unidos em 11 de setembro de 2001, a RFI ouviu Henrique Mano, editor do jornal Luso-Americano de New York. Ele foi um dos principais primeiros jornalistas portugueses a chegarem ao Ground Zero há 25 anos depois dos atentados às Torres Gêmeas. Há memórias que continuam muito presentes e são dificilmente imagináveis, como nos contou.
2: Morreram ali quase 3 mil pessoas, não é? No espaço de uma hora. Dos escombros das duas torres emanava um cheiro à morgue, não é? Estavam ali 3 mil corpos, que se manteve na ilha toda de Manhattan para aí durante uma semana. Nós em casa, dentro de casa, sentíamos este cheiro. Portanto, para além do aspecto prático de termos percebido que numa hora as nossas vidas tinham mudado completamente, as medidas de segurança, a forma como viajamos, tudo isso. Portanto, há um antes e depois do 11 de setembro.
3: O autarca de Nova Iorque também denunciou que houve um rasto de poluição. Houve muitas pessoas que depois foram vítimas de toda essa poluição, toda essa chuva tóxica, no fundo, que ficou na cidade e que muita gente, milhares de pessoas, morreram depois por causa disso. Na altura, isso não foi muito falado. As autoridades teriam negligenciado esse perigo, não teriam alertado as pessoas, mesmo você que vive na cidade não estava a par do perigo que corria, se calhar.
2: Não, eu fui, sei lá, quase, devo ter ido 20 vezes ao ponto zero e nunca usei máscara sequer, nunca ninguém me disse para usar máscara. E aliás, há dados oficiais agora da cidade de Nova Iorque, já morreram mais pessoas com doenças associadas ao 11 de setembro, tipo cancros raros, doenças oncológicas e respiratórias, do que as pessoas que morreram lá naquele dia. Alertaram e acho que há documentação agora que prova que até as companhias de segurança estavam cientes do perigo e optaram por fazer segredo disso.
0: O testemunho de Henrique Mano, que poderá ouvir na íntegra na segunda parte deste jornal, na rubrica Convidado da Autoria de Karina Branco. Em Cabo Verde, o acidente do autocarro que no sábado passado matou 25 pessoas na Ilha do Fogo continua a marcar a atualidade no arquipélago. O ministro da Saúde, Lúcio Miranda Fernandes, em declarações à agência Lusa, no hospital desta ilha, no Sotavento, alega que os moradores que prestaram assistência às vítimas foram autênticos heróis e que a rapidez do resgate permitiu evitar mais mortes.
4: Esses são os heróis anónimos deste processo, porque foram eles que chegaram primeiro, antes das autoridades, foram eles que criaram aquele pequeno caminho até chegar ao autocarro acidentado, foram eles que carregaram as primeiras vítimas do acidente e, claro, que se não tivessem feito o trabalho com alguma rapidez, podíamos ter até mais mortes do que temos neste momento. Eu penso que, apesar de termos uma equipa aqui que não é grande, temos um cirurgião, um traumatologista, clínicos, médicos gerais, pediatras, e a atenção que foi dada nos primeiros momentos foi a melhor possível dentro deste contexto. E posso afirmar que não perdemos nenhuma vida por falta de atenção.
0: Atenções viradas agora para a Índia, onde o presidente russo Vladimir Putin chegou esta sexta-feira para participar na Cimeira dos BRICS, na qual também é esperado o seu homólogo chinês, Xi Jinping. As guerras na Ucrânia e no Médio Oriente deverão dominar as discussões, numa altura em que a coesão do bloco é posta à prova pela situação geopolítica mundial. Cristiana Soares.
5: Vladimir Putin aterrou na base aérea de Palama, em Nova Delhi. Ele e o homólogo iraniano, Masoud Pezeshkian, vão reunir-se esta sexta-feira com o primeiro-ministro indiano, Narendra Modi. Tradicionalmente aliada da Rússia, a Índia continua a importar petróleo russo, apesar das sanções dos Estados Unidos, que afirmam que essas compras financiam a guerra de Moscovo contra a Ucrânia. O presidente chinês Xi Jinping também participa na cimeira dos BRICS. A visita à Índia do líder líder chinês é a primeira desde 2019 e marca uma nova etapa na lenta reaproximação entre os dois países rivais, 6 anos depois do confronto militar mortífero que os opôs ao longo da sua fronteira disputada nos Himalaias. Xi Jinping deve também reunir-se a sós com Narendra Modi à margem da cimeira que decorre durante 2 dias. O conflito iniciado no final de fevereiro no Médio Oriente pelos ataques norte-americanos e israelitas contra o Irão e o seu impacto nos preços do petróleo e do gás devem alimentar parte das discussões em Nova Delhi.
0: No Brasil, e a menos de um mês das eleições, o Supremo Tribunal Federal enfrenta a pior crise da sua história. Em causa está a divulgação de mensagens entre o juiz Alexandre de Moraes, responsável pela prisão de Jair Bolsonaro, e Daniel Vorcaro, de banqueiro detido por uma fraude de mais de 10 mil milhões de euros. Os pormenores com o nosso correspondente Rafael Bernard.
6: A menos de um mês das eleições presidenciais e legislativas no Brasil, o Supremo Tribunal Federal, o mais alto órgão judicial do país, atravessa a pior crise da sua história. No dia 1 de setembro, a Polícia Federal quebrou o sigilo de conversas trocadas por mensagem entre Alexandre de Moraes, o juiz responsável pela prisão do ex-presidente Jair Bolsonaro, acusado de tentativa de golpe de Estado, e Daniel Vorcaro, banqueiro, que está por trás de uma fraude avaliada em mais de 10 mil milhões de euros e que está detido há um ano. As conversas indicam que o juiz mantinha o empresário informado sobre o andamento das investigações que o envolviam. No contexto eleitoral, estas revelações sobre Moraes, considerado o principal inimigo do campo bolsonarista, abrem espaço para uma ofensiva de Flávio Bolsonaro, filho do ex-presidente de extrema-direita e candidato à presidência da República. O escândalo acabou também por atingir o presidente Lula da Silva, que tem tudo em marca-se de Alexandre de Moraes num vídeo publicado nas redes sociais.
7: Nossa democracia não pode ficar refém de vazamentos seletivos. Diante da gravidade do momento, o povo brasileiro espera que o presidente da Suprema Corte e a Procuradoria-Geral da República liderem um processo que garanta a integridade e a confiança nas investigações.
6: Nas últimas sondagens, o presidente de esquerda deixou de liderar nas intenções de voto para uma eventual segunda volta. Mas estas revelações poderão não ser a última reviravolta neste escândalo. Hoje, o Supremo Tribunal Federal revelou que o próprio Flávio Bolsonaro está sendo investigado por ter recebido mais de 61 milhões de reais, cerca de 10 milhões de euros, de Daniel Vorcaro. Oficialmente, o dinheiro destinava-se ao financiamento de um filme sobre o seu pai, mas existem suspeitas de que parte desse montante possa ter sido utilizada para financiar ações criminosas do seu irmão, o antigo deputado Eduardo Bolsonaro, nos Estados Unidos. Rafael Bernard, Rio de Janeiro, RFI.
0: Na atualidade desportiva, as competições africanas de futebol masculino prosseguem com a segunda mão da primeira eliminatória da Liga dos Campeões e da Taça da Confederação. Na Liga dos Campeões, os angolanos do Villeto de Benguela apuraram-se pela primeira vez para a segunda pré-eliminatória da prova africana. Ao microfone da RFI, Carlos Balsa, defesa angolano deste clube, traçou os objetivos do clube para a Liga dos Campeões africanos e abordou o próximo adversário.
8: O objetivo da equipe na competição é chegar o mais longe possível, entrar na fase de grupo, que vai ser difícil, mas não é nada impossível. Com a malta, com o plantel que o clube vem juntando, é mesmo o objetivo é atacar a chegar até a final do campeonato.
9: O sorteio pode ter sido ou não favorável na primeira ronda, mas na segunda será o Mamelodi Sundowns, os detentores do título. O que é que podemos dizer? Que o sorteio não foi nada bom?
8: Na segunda mão, epa, a equipa, o atual campeão da competição, nas segundas relações jogo extremamente difícil, mas acredito que não vai ser impossível, porque o futebol é algo que ninguém espera. Muitos podem pensar que vai ser uma melódia, mas poderá ser nós. Só dentro de campo é que poderemos dizer tudo.
9: Mas mesmo assim, quando se vê o sorteio, não se diz que se podia ter tido um bocadinho mais de sorte?
8: Normalmente disse isso, né? Epá, podíamos ter calhado com uma outra equipa, mas são esse tipo de jogo que faz um homem dentro de campo. Esse jogo que obriga nós como atletas a jogar sempre no máximo e a evoluir como jogadores. Podíamos ter um pequeno mais de sorte, mas é para calharmos com grande, é um bom jogo. E acredito que a malta já vem falando sobre isto e pelo que eu vejo aqui no grupo, a malta é muito tranquila. Estamos acreditando no nosso trabalho, no trabalho do Mista, e encarar até um campeão de frente.
0: Era Carlos Balsa, defesa de 26 anos, entrevistado por Marco Martins. Daqui a pouco voltamos para a segunda parte da nossa emissão. Até já.
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0: Bem-vindos à segunda parte da nossa emissão. Daqui a pouco poderá ouvir o Marco Martins com o Magazine do Esporte, onde será destacada a pré-eliminatória da Liga dos Campeões e da Taça da Confederação Africana. Para já, o destaque vai para o convidado de Karina Branco, que ouviu o editor do jornal Luso-Americano de New York, Henrique Manu, que foi um dos primeiros jornalistas portugueses a chegarem ao Ground Zero há 25 anos em Nova York.
3: Convidado. Henrique Mano foi dos primeiros jornalistas portugueses a chegarem ao Ground Zero depois do ataque de há 25 anos às Torres Gêmeas, em Nova Iorque, no qual morreram cerca de 3 mil pessoas. À hora dos atentados, a 11 de setembro de 2001, o repórter já estava no jornal Luso-Americano de Newark e contou-nos como foi cobrir o trágico acontecimento que mudou o mundo e a sua própria vida. Há um antes e um depois do 11 de setembro, resume na entrevista que nos deu na véspera de participar numa cerimónia inédita em Newark que vai homenagear as vítimas dos atentados, nomeadamente as luso-americanas, paralelamente às cerimónias oficiais que se vão desenrolar em Nova Iorque.
2: Eu vivo em Nova Iorque e trabalho em New Jersey, que é um estado ao lado onde o jornal luso-americano tem a sua redação. Portanto, eu estava na redação, tinha acabado de chegar à redação. Nesse dia já não consegui regressar a Nova Iorque, porque os acessos à cidade estavam todos interrompidos, não havia comboios, os túneis estavam fechados. Portanto, só no dia seguinte, logo de manhã, consegui apanhar um comboio e fui para Nova Iorque. Fui imediatamente para a zona do Ground Zero, não é? Tentar, sobretudo, auscultar como é que uma comunidade portuguesa que havia ali assim na altura, nos bairros de Soho e Tribeca, que são literalmente estavam à sombra das torres. As torres faziam sombra sobre estes bairros. E fui diretamente para lá falar com portugueses que eu conhecia. Havia ainda, na altura ainda havia comércio português, havia uma associação portuguesa. E ao fazer esse contacto da auscultação com estas pessoas, soubemos que havia um português que estava desaparecido nas torres. Portanto, trabalhava numa das torres, numa empresa financeira, e os pais não sabiam do paradeiro dele. E isso, obviamente, levantou logo uma bandeira vermelha e dissemos, espera aí, possivelmente há mais sobreviventes de origem portuguesa. Portanto, esse foi o nosso foco inicial, foi depois tentar descobrir quantas vítimas portuguesas poderiam existir, e foi um trabalho complicado, que aliás levou 2 anos. Passado 2 anos, nós ainda conseguimos identificar a nona vítima portuguesa.
3: E foram vocês que identificaram as vítimas cuja lista foi utilizada depois pelas autoridades portuguesas, inclusivamente, não é?
2: Exato, porque o nosso critério era, nós só depois de conseguirmos, com base no nome português, só depois de conseguirmos contactar os familiares e que nos garantiam que as pessoas, sim senhor, eram de origem portuguesa, e então nós assim que conseguíamos identificar isso, informávamos o consulado de Portugal em Nova Iorque, que por sua vez informava o Ministério dos Negócios Estrangeiros em Portugal.
3: Vivia na cidade, não conhecia vítimas, nem perdeu ninguém.
2: Não conhecia nenhuma vítima, por incrível que pareça, mas durante estes 25 anos em que tentamos sempre, todos os anos, falar nelas, para que as pessoas não se esqueçam, às vezes falo com os pais de alguns deles, que eu passei a conhecer, não são amigos, mas são conhecidos, eu às vezes digo-lhes, olha, sabe uma coisa, até parece que conheço o seu filho, parece que conheci o seu filho, mas na realidade não conheci ninguém que tenha morrido lá.
3: Portanto, o Henrique foi dos primeiros jornalistas portugueses a chegarem, no fundo, ao local.
2: De certeza, certezas não tenho, mas de certeza que foi um dos primeiros, se não o primeiro. E isto apesar de eu só ter conseguido chegar lá no dia seguinte, não é? De manhã, porque como lhe disse, no próprio dia já não consegui regressar a Nova Iorque. Mas eu creio que sim, pelo menos português devo ter sido.
3: Qual é que era o ambiente para você que também vive nessa cidade? Como é que foi?
2: Morreram ali quase 3 mil pessoas, não é? No espaço de uma hora. Para além de que isto é difícil. difícil de explicar às pessoas, mas dos escombros das duas torres emanava um cheiro a morgue, não é? Estavam ali 3 mil corpos, que se manteve na ilha toda de Manhattan para aí durante uma semana. Nós em casa, dentro de casa, sentíamos este cheiro. Portanto, para além do aspecto prático de termos percebido que numa hora as nossas vidas tinham mudado completamente, as medidas de segurança, a forma como viajamos, tudo isso, portanto, há um antes e depois no 11 de setembro. Pronto, olha, foi o que foi. Entretanto, passaram 25 anos e costuma-se dizer que o povo tem memória curta e as pessoas regressam à normalidade. Entretanto, já nasceu uma geração de pessoas neste quarto de século que já não sabe sequer o que eram as Torres Gêmeas, não sabem o que foram os atentados e é assim, e continuamos para a frente.
3: Falou do cheiro a morgue, mas esta semana o autarca de Nova Iorque também denunciou que houve um rasto de poluição, que houve muitas pessoas que depois foram vítimas de toda essa poluição, toda essa chuva tóxica, no fundo, que ficou na cidade e que muita gente, milhares de pessoas morreram depois por causa disso. Na altura, isso não foi muito falado, as autoridades teriam negligenciado esse perigo, não teriam alertado as pessoas, mesmo você que vive na cidade não estava a par do perigo que corria, se calhar.
2: Não, eu fui, sei lá, quase, devo ter ido 20 vezes ao ponto zero e nunca usei máscara sequer, nunca ninguém me disse para usar máscara e aliás há dados oficiais agora da cidade de Nova Iorque, já morreram mais pessoas com doenças associadas ao 11 de setembro, tipo cancros raros, doenças oncológicas e respiratórias, do que as pessoas que morreram lá naquele dia. Aliás, o bombeiro português de Nova Iorque, que trabalhou no Ground Zero durante 6 meses na operação de recuperação de restos mortais, a identificar pedaços de corpos que encontravam, chama-se David Simões, ele teve que se reformar prematuramente porque contraiu uma doença pulmonar associada a 11 de setembro.
3: Ninguém estava preparado e as autoridades também não alertaram a população, claro.
2: Não alertaram e acho que há documentação agora que prova que até as companhias de segurança estavam cientes do perigo e optaram por fazer segredo disso. Portanto, nem sei se não é matéria criminal, não sei como é que as autoridades vão agora lidar com o assunto. Mas isso tem sido muito falado agora nesta semana, não é? Estamos na semana dos 25 anos, mas foram na ordem dos milhares de pessoas mesmo.
3: Há pouco disse uma coisa muito forte, que é há um antes e há um depois do 11 de setembro. Qual foi, na sua opinião, a consequência mais profunda daqueles atentados e que se calhar ainda sentimos hoje em dia?
2: Olha, não sei, quer dizer, por um lado foi também o despertar dos Estados Unidos para uma realidade mundial, sobretudo do terrorismo, não é? Quer dizer, nós não estamos isentos disso, acontece em Espanha, acontece em França, acontece na Inglaterra, acontece até em África agora. Foi um bocado essa perda de inocência dos americanos, de que eles não estão isolados do mundo, e depois, quer dizer, o apertar das medidas de segurança, que nesse aspecto tudo mudou. Nós chegávamos ao aeroporto aqui, comprávamos um bilhete e embarcávamos no avião para onde quiséssemos ir, e tudo isso mudou.
3: E sociologicamente, o medo instalou-se na sociedade, falou da inocência perdida, o medo instalou-se na sociedade americana e no mundo depois do 11 de setembro?
2: Eu penso que sim, mas depois também, como eu lhe disse, é um bocado passageiro, as pessoas têm memória curta e depois têm outras preocupações e se calhar até acontecer outra coisa, esperemos que nunca mais aconteça, mas só quando somos abalados e recebemos um choque de realidade é que voltamos a despertar para ele.
3: O que é que vai fazer para lembrar o 11 de setembro? Eu sei que há uma série de cerimónias oficiais, penso que vai estar a trabalhar, mas quer partilhar connosco.
2: A cidade de Newark, que é onde está concentrada a grande comunidade portuguesa na costa leste dos Estados Unidos, é uma espécie de pequeno Portugal. Uma das vítimas portuguesas nasceu aqui, cresceu aqui, e eu digo aqui porque estou na redação do jornal e o jornal está também sediado em Newark. Portanto, o vereador português de Newark, o Michael Silva, pela primeira vez vai fazer uma cerimónia do içar da bandeira, que é uma coisa muito americana, uma tradição americana, para lembrar as vítimas, não só dos americanos, mas de todas as vítimas dos atentados e, portanto, vou estar ocupado a fazer a cobertura desse evento.
3: O testemunho do jornalista Henrique Mano sobre o 11 de setembro de 2001, o dia em que 4 aviões comerciais foram sequestrados por terroristas da Al-Qaeda, com 2 deles a colidirem de forma intencional contra as torres gêmeas do World Trade Center, que acabariam por desabar pouco depois. O terceiro avião de passageiros colidiu com o edifício do Pentágono nos arredores de Washington e o quarto caiu num campo no estado da Pensilvânia, depois de alguns passageiros e tripulantes terem tentado retomar o controlo do aparelho. Um quarto de século já passou desde este momento de viragem da história contemporânea.
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0: Tempo agora para falarmos sobre a pré-eliminatória da Liga dos Campeões e da Taça da Confederação Africana no Magazine Desporto, apresentado por Marco Martins.
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9: As competições africanas de futebol masculino prosseguem durante este fim de semana com a segunda mão da primeira pré-eliminatória da Liga dos Campeões e da Taça da Confederação. Uma equipa angolana já está apurada para a segunda ronda, o Williet de Benguela. 8 clubes representam a África Lusófona nesta primeira pré-eliminatória. 4 clubes angolanos, 2 moçambicanos e 2 guineenses. Na Liga dos Campeões, os angolanos do Williet de Benguela apuraram-se pela primeira vez para a segunda pré-eliminatória da prova africana. Na segunda mão, o Williet de Benguela venceu o Foresters FC das Ilhas Seychelles por 1-0. Um jogo que decorreu em território angolano, bem como a primeira mão. A equipa das Ilhas Seychelles não tinha condições para receber o encontro, então os jogos acabaram por ser disputados em Luanda, capital angolana. De referir que na primeira mão, o Williet de Benguela já tinha vencido por 4-0. Na segunda pré-eliminatória da Liga dos Campeões, o clube angolano vai defrontar o detentor do título, o Mamelodi Sundowns da África do Sul. A RFI falou com Carlos Balsa, defesa angolano do Williet de Benguela. Ao microfone da RFI, o defesa de 26 anos traçou os objetivos do clube para a Liga dos Campeões Africanos e abordou o próximo adversário, o Mamelodi Sundowns da África do Sul.
8: O objetivo da equipe na competição é chegar o mais longe possível, entrar na fase de grupo, que vai ser difícil, mas não é nada impossível. Com a malta, com o plantel que o clube vem juntando, é mesmo para o objetivo é atacar, a chegar até a final do campeonato.
9: O sorteio pode ter sido ou não favorável na primeira onda, mas na segunda será o Mamelodi Sundowns, os detentores do título. O que é que podemos dizer? Que o sorteio não foi nada bom?
8: Na segunda mão, epa, a equipa, o atual campeão da competição, nós sabemos que vai ser um jogo extremamente difícil, mas acredito que não vai ser impossível, porque o futebol é algo que ninguém espera. Muitos podem pensar que vai ser o Mamelodi, mas poderá ser nós. Só dentro do campo é que poderemos dizer tudo.
9: Mas mesmo assim, quando se vê o sorteio, não se diz que se podia ter tido um bocadinho mais de sorte?
8: Normalmente disse isso, né? Epá, podíamos ter calhado com uma outra equipa, mas são esse tipo de jogo que faz um homem dentro de campo. Esse jogo que obriga nós como atletas a jogar sempre no máximo e a evoluir como jogadores. Podíamos ter um pequeno mais de sorte, mas é para calharmos com grande, é um bom jogo e acredito que a malta já vem falando sobre isto e pelo que eu vejo aqui no grupo, a malta é muito tranquila. Estamos acreditando no nosso trabalho, no trabalho do Mister e encarar o atual campeão de frente.
9: No que diz respeito ao os outros jogos na Liga dos Campeões Africanos, há um duelo 100% lusófono entre os angolanos do Petro de Luanda e os moçambicanos da UD Songo, em Luanda, capital angolana. Na primeira mão, em Maputo, o Petro de Luanda venceu por 1-0 e está em vantagem antes da segunda mão. Isto enquanto os guineanos do FC Kanchungo perderam na estreia na competição africana por 1-0 diante dos senegaleses do Tanguete e vão tentar inverter a situação no Senegal. Na Taça da Confederação, os guineanos da União Desportiva Internacional de Bissau perderam por 3-0 na deslocação ao terreno dos nigerianos do El Kaneni Warriors. No entanto, em Bissau, a UDIB vai tentar inverter a situação. Quanto aos moçambicanos do Black Bulls, triunfaram por 1-0 na deslocação ao terreno do Atomic Ngomé, das Comores, e estão em vantagem antes da segunda mão que decorre em Maputo. Em relação aos dois clubes angolanos, na primeira mão, o Cabos Corp venceu por 2-0 na deslocação ao terreno do UNAM da Namíbia, enquanto o 1 de agosto triunfou igualmente por 2-0 na deslocação adaptação ao terreno do Green Mamba de Eswatini. As duas equipas partem em vantagem para a segunda mão, em que os jogos vão decorrer em Luanda, capital angolana. De referir ainda que nenhuma equipa cabo-verdiana e nenhum clube são-tomense participam nas competições africanas de futebol masculino. Passamos ao Girabola. Atualmente, após três jornadas realizadas na Liga Angolana da Primeira Divisão, o Iliete de Benguela e o 1 de Agosto lideram com 9 pontos, à frente do detentor do título, o Petro de Luanda, com 7. Ao microfone da RFI, Carlos Balsa, defesa angolano do Iliete de Benguela, abordou o arranque 100% vitorioso da sua equipa e os objetivos para esta temporada.
8: O objetivo da equipa em si é para atacar o título, versus contratações que houve aqui na equipa, que contrataram aqui para atacar o título. 3 jogos, 3 vitórias, começamos muito bem, graças a Deus. Vai ser difícil, porque as equipas também vão estar em alerta, extremamente alerta, por causa das 3 vitórias. Mas acredito que com um bom trabalho durante a época, poderemos conseguir boas coisas no final da época.
9: É o ano para conseguir parar com a hegemonia do Petro Luanda?
8: Infelizmente, né? Também eu tenho investido também muito aqui para atacar, não só o Girabola, mas também as competições africanas. Vai ser um ano que eu acho que é um dos anos mais complicado, porque as equipas todas reforçaram-se, mas não vai ser nada impossível. Nós estamos aqui, o futebol é algo estranho, não vamos pensar que é uma determinada equipa que vai vencer, poderá ser uma outra, e nós estamos aqui para trabalhar, que é para conseguir nossos objetivos.
9: Em relação ao Carlos, sente que o Girabola e o futebol angolano em si mudou estes poucos anos que saiu e que esteve em Portugal?
8: Pelo pouco que eu vi, realmente mudou. As equipas estão muito mais táticas e, pelo que eu vi, né, ainda não joguei bem o campeonato, mas tenho acompanhado também por fora, vem a evolução das equipas de cá e realmente mudou muito. As equipas estão mais agressivas, estão mais táticas e não só isso, mas também como tem se reforçado também muito mais com alguns jogadores estrangeiros. O campeonato já está a ser um pouquinho mais renido, né? Que há muito mais jogadores com qualidades e acredito que vai ser um dos melhores anos do Girabola em si, não só por causa dos atletas, mas também por os investimentos que está sendo nas equipas.
9: Há muitos clubes a investir em jogadores estrangeiros, mas também há o Iliete a apostar num jogador como o Carlos. O que motivou esse regresso à Angola?
8: Dos anos que esteve fora, também já vinha acompanhando o futebol em Angola, então pensei em voltar um pouquinho para estar perto da minha irmã, da minha mãe e da minha mulher, e foi um dos motivos que me fez voltar para cá.
9: E quais são então os objetivos mais pessoais do Carlos?
8: Um deles é claramente levar ao Girabola, chegar o mais longe possível na Champions League e fazer o maior número de jogos, que é para ver se é um dos melhores jogadores dessa temporada.
9: A RFI também aproveitou para abordar a carreira do defesa de 26 anos, que foi formado no Interclube, em Angola. Ele também nos revelou como surgiu a paixão pelo futebol.
8: Acho que foi muito... quando era mais miudinho, ia lá uns 4 anos, jogava na rua, gostava de jogar futebol. E daí foi mesmo aparecendo a paixão. Acho que foi mais de família, né? Meu pai também foi jogador. E acho que isso já está enraizado. Então a pessoa acaba por sempre por gostar de futebol. E foi insistindo que acabei por dar certo, né?
9: É um percurso complicado chegar a ser jogador profissional e viver do futebol?
8: É complicado, principalmente cá em Angola, é muito mais complicado e muitas das vezes acaba-se por atletas com qualidade não conseguir se ingrar no futebol, porque às vezes fica naquela dúvida, olha, tem a escola, que já é distante, e o clube também já é distante, não tem aquele apoio, então é complicado.
9: E foi isso um bocadinho que motivou então a saída, naquela altura, do Interclube para Portugal?
8: Não, o motivo de ter saído foi mais por querer conhecer um pouquinho de futebol europeu, que era um sonho, e deu-se também do caso de querer sair, querer saber como é que é, e falei com o meu empresário, ele conseguiu me ver lá ao clube, e foi sair um pouquinho e conhecer como é que é o estilo de jogo aí de Portugal, da Europa, que é muito bom.
9: Foi difícil na altura sair ou não?
8: Foi um pouquinho difícil, porque foi numa altura que era um dos titulares da equipa, a família estava também em Angola, e quis sair, mas tem aquele pensamento, pá, nunca joguei fora, não sei como é que é. A família também, normalmente, que dava aquele apoio às vezes quando as coisas não corriam bem e foi difícil.
9: E outro dos objetivos é a seleção?
8: Um dos principais objetivos também é a seleção. Vou trabalhar que é para chegar para ver se consigo que eu seja convocado este ano para a seleção.
9: Era Carlos Balsa, defesa angolano do Iliete de Benguela, que já vestiu as camisolas do Interclube em Angola, bem como do Sintrense, do Serpa e do Sporting da Covilhã, em Portugal. De referir que o Iliete de Benguela defrontou o FC Luanda na quarta jornada do Girabola, a 13 de setembro. Chegamos assim ao fim deste Magazine de Esporto. Até breve.
0: Fechamos esta emissão em português, aqui na antena da RFI, dizendo-lhe que pode continuar a acompanhar-nos na nossa página na internet, em rfi.fr/pt, no TikTok, X, Facebook, WhatsApp e também no Instagram. 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
1: João Paulo Couto.
0: Boa tarde. A atualidade desta sexta-feira, dia 11 de setembro, é marcada pelo aniversário dos atentados terroristas nos Estados Unidos. Um quarto de século depois, vamos neste jornal falar desta data que levou a muitas mudanças no plano geopolítico mundial. Na Índia, a cimeira dos BRICS arranca amanhã, mas hoje já estão previstos alguns encontros bilaterais. Vladimir Putin já chegou esta sexta-feira a Nova Delhi. No Brasil, a menos de um mês das eleições presidenciais e legislativas, o Supremo Tribunal Federal, o mais alto órgão judicial do país, através essa a pior crise da sua história. O comando técnico desta edição está a cargo de Mathieu Badre e o jornal começa agora. No dia em que se assinala um quarto de século sobre os atentados que atingiram os Estados Unidos em 11 de setembro de 2001, a RFI ouviu Henrique Mano, editor do jornal Luso-Americano de New York. Ele foi um dos principais primeiros jornalistas portugueses a chegarem ao Ground Zero há 25 anos depois dos atentados às Torres Gêmeas. Há memórias que continuam muito presentes e são dificilmente imagináveis, como nos contou.
2: Morreram ali quase 3 mil pessoas, não é? No espaço de uma hora. Dos escombros das duas torres emanava um cheiro à morgue, não é? Estavam ali 3 mil corpos, que se manteve na ilha toda de Manhattan para aí durante uma semana. Nós em casa, dentro de casa, sentíamos este cheiro. Portanto, para além do aspecto prático de termos percebido que numa hora as nossas vidas tinham mudado completamente, as medidas de segurança, a forma como viajamos, tudo isso, portanto há um antes e depois no 11 de setembro.
3: O autarca de Nova Iorque também denunciou que houve um rasto de poluição, houve muitas pessoas que depois foram vítimas de toda essa poluição, toda essa chuva tóxica no fundo que ficou na cidade e que muita gente, milhares de pessoas morreram depois por causa disso. Na altura isso não foi muito falado, as autoridades teriam negligenciado esse perigo, não teriam alertado as pessoas, mesmo você que vive na cidade não estava a par do perigo que corria, se calhar.
2: Não, eu fui, sei lá, quase, devo ter ido 20 vezes ao ponto zero e nunca usei máscara sequer, nunca ninguém disse para usar máscara e aliás há dados oficiais agora da cidade de Nova Iorque, já morreram mais pessoas com doenças associadas ao 11 de setembro, tipo cancros raros, doenças oncológicas e respiratórias, do que as pessoas que morreram lá naquele dia. Alertaram e acho que há documentação agora que prova que até as companhias de segurança estavam cientes do perigo e optaram por fazer segredo disso.
0: O testemunho de Henrique Mano, que poderá ouvir na íntegra na segunda parte deste jornal, na rubrica Convidado da Autoria de Karina Branco. Em Cabo Verde, o acidente do autocarro que no sábado passado matou 25 pessoas na Ilha do Fogo continua a marcar a atualidade no arquipélago. O ministro da Saúde, Lúcio Miranda Fernandes, em declarações à agência Lusa, no hospital desta ilha, no Sotavento, alega que os moradores que prestaram assistência às vítimas foram autênticos heróis e que a rapidez do resgate permitiu evitar mais mortes.
4: Esses são os heróis anónimos deste processo, porque foram eles que chegaram primeiro, antes das autoridades, foram eles que criaram aquele pequeno caminho até chegar ao autocarro acidentado, foram eles que carregaram as primeiras vítimas do acidente e, claro, que se não tivessem feito o trabalho com alguma rapidez, podíamos ter até mais mortes do que temos neste momento. Eu penso que...

0: ações sobre Moraes, considerado o principal inimigo do campo bolsonarista, abrem espaço para uma ofensiva de Flávio Bolsonaro, filho do ex-presidente de extrema-direita e candidato à presidência da República. O escândalo acabou também por atingir o presidente Lula da Silva, que tem tudo em marca-se de Alexandre de Moraes num vídeo publicado nas redes sociais.
1: Nossa democracia não pode ficar refém de vazamentos seletivos. Diante da gravidade do momento, o povo brasileiro espera que o presidente da Suprema Corte e a Procuradoria-Geral da República liderem um processo que garanta a integridade e a confiança nas investigações.
0: Nas últimas sondagens, o presidente de esquerda deixou de liderar nas intenções de voto para uma eventual segunda volta. Mas estas revelações poderão não ser a última reviravolta neste escândalo. Hoje, o Supremo Tribunal Federal revelou que o próprio Flávio Bolsonaro está sendo investigado por ter recebido mais de 61 milhões de reais, cerca de 10 milhões de euros, de Daniel Vorcaro. Oficialmente, o dinheiro destinava-se ao financiamento de um filme sobre o seu pai, mas existem suspeitas de que parte desse montante possa ter sido utilizada para financiar ações criminosas do seu irmão, o antigo deputado Eduardo Bolsonaro, nos Estados Unidos. Rafael Bernard, Rio de Janeiro, RFI.
2: Na atualidade esportiva, as competições africanas de futebol masculino prosseguem com a segunda mão da primeira eliminatória da Liga dos Campeões e da Taça da Confederação. Na Liga dos Campeões, os angolanos do Villeto de Benguela apuraram-se pela primeira vez para a segunda pré-eliminatória da prova africana. Ao microfone da RFI, Carlos Balsa, defesa angolano deste clube, traçou os objetivos do clube para a Liga dos Campeões africanos e abordou o próximo adversário.
3: O objetivo da equipe na competição é chegar o mais longe possível, entrar na fase de grupo, que vai ser difícil, mas não é nada impossível. Com a malta, com o plantel que o clube vem juntando, é mesmo o objetivo, é atacar a chegar até a final do campeonato.
4: O sorteio pode ter sido ou não favorável na primeira onda, mas na segunda será o Mamelodi Sundowns, os detentores do título. O que é que podemos dizer? Que o sorteio não foi nada bom?
3: Na segunda mão, epa, a equipa, o atual campeão da competição, nós sabemos que vai ser um jogo extremamente difícil, mas acredito que não vai ser impossível, porque o futebol é algo que ninguém espera. Muitos podem pensar que vai ser uma Mamelodi, mas poderá ser nós. Só dentro de campo é que poderemos dizer tudo.
4: Mas mesmo assim, quando se vê o sorteio, não se diz que se podia ter tido um bocadinho mais de sorte?
3: Normalmente disse isso, né? Epá, podíamos ter calhado com uma outra equipa, mas são esse tipo de jogo que faz um homem dentro de campo. É esse jogo que obriga nós como atletas a jogar sempre no máximo e a evoluir como jogadores. Podíamos ter um pequeno meio de sorte, mas é para calharmos com grande, é um bom jogo. E acredito que a malta já vem falando sobre isto e pelo que eu vejo aqui no grupo, a malta é muito tranquila. Estamos acreditando no nosso trabalho, no trabalho do Mista, e encarar o campeão de frente.
2: Era Carlos Balsa, de 26 anos, entrevistado por Marco Martins. Daqui a pouco voltamos para a segunda parte da nossa emissão. Até já.
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2: Bem-vindos à segunda parte da nossa emissão. Daqui a pouco poderá ouvir o Marco Martins com o Magazine do Esporte, onde será destacada a pré-eliminatória da Liga dos Campeões e da Taça da Confederação Africana. Para já, o destaque vai para o convidado de Karina Branco, que ouviu o editor do jornal Luso-Americano de New York, Henrique Manu, que foi um dos primeiros jornalistas portugueses a chegarem ao Ground Zero há 25 anos em Nova York.
6: Convidado. Henrique Mano foi dos primeiros jornalistas portugueses a chegarem ao Ground Zero depois do ataque de há 25 anos às Torres Gêmeas em Nova Iorque, no qual morreram cerca de 3 mil pessoas. À hora dos atentados, a 11 de setembro de 2001, o repórter já estava no jornal Luso-Americano de Newark e contou-nos como foi cobrir o trágico acontecimento que mudou o mundo e a sua própria vida. Há um antes e um depois do 11 de setembro, resume na entrevista que nos deu na véspera de participar numa cerimónia inédita em Newark que vai homenagear as vítimas dos atentados, nomeadamente as luso-americanas, paralelamente às cerimónias oficiais que se vão desenrolar em Nova Iorque.
7: Eu vivo em Nova Iorque e trabalho em New Jersey, que é um estado ao lado onde o jornal luso-americano tem a sua redação. Portanto, eu estava na redação, tinha acabado de chegar à redação. Nesse dia já não consegui regressar a Nova Iorque, porque os acessos à cidade estavam todos interrompidos, não havia comboios, os túneis estavam fechados. Portanto, só no dia seguinte, logo de manhã, consegui apanhar um comboio e fui para Nova Iorque. Fui

0: diretamente para a zona do Ground Zero, não é? Tentar, sobretudo, auscultar como é que uma comunidade portuguesa que havia ali assim na altura, no, nos bairros de Soho e Tribeca, que são literalmente estavam à sombra das torres, as torres faziam sombra sobre estes bairros. E fui diretamente para lá falar com portugueses que eu conhecia. Havia ainda, na altura, ainda havia comércio português, havia uma associação portuguesa, e ao fazer esse contacto da auscultação com estas pessoas, soubemos que havia um português que estava desaparecido nas torres, portanto trabalhava numa das torres, numa empresa financeira, e os pais não sabiam do paradeiro dele. E isso obviamente levantou logo uma bandeira vermelha e dissemos, espera aí, possivelmente há mais sobreviventes de origem portuguesa. Portanto, esse foi o nosso foco inicial, foi depois tentar descobrir quantas vítimas portuguesas poderiam existir. E foi um trabalho complicado que, aliás, levou 2 anos. Passado 2 anos, nós ainda conseguimos identificar a nona vítima
1: E
0: portuguesa.
1: foram
0: E
1: vocês
0: nós.
1: que identificaram as vítimas que são, cuja lista foi utilizada depois pelas autoridades portuguesas, inclusivamente, não é?
0: Exato, porque o nosso critério era nós só depois de conseguirmos, com base no nome português, só depois de conseguirmos contactar os familiares e que nos garantiam que as pessoas, sim senhor, eram de origem portuguesa. E então nós assim que conseguíamos identificar isso, informávamos o consulado de Portugal em Nova Iorque, que por sua vez informava o Ministério dos Negócios Estrangeiros em Portugal.
1: Vive na cidade e vivia na cidade, não conhecia vítimas, nem perdeu ninguém.
0: Não, não conhecia nenhuma vítima, por incrível que pareça, mas durante estes 25 anos em que tentamos sempre, todos os anos, falar nelas, para que as pessoas não se esqueçam, que às vezes falo com os pais de alguns deles, que eu passei a conhecer, não são amigos, mas são conhecidos, eu às vezes digo-lhes, olha, sabe uma coisa, até parece que conheço o seu filho, parece que conheci o seu filho, mas na realidade não conheci ninguém que tenha morrido lá.
1: Portanto, o Henrique foi dos primeiros jornalistas portugueses a chegarem no fundo ao local.
0: De certeza, certezas não tenho, mas certeza que foi um dos primeiros, se não o primeiro, e isto apesar de eu só ter conseguido chegar lá no dia seguinte, não é de manhã, porque como lhe disse, no próprio dia já não consegui regressar a Nova Iorque. Mas eu creio que sim, pelo menos português devo ter sido.
1: Qual é que era o ambiente para você que também vive nessa cidade? Como é que foi?
0: Foi uma. Morreram ali quase 3 mil pessoas, não é? No espaço de uma hora. Para além de que, isto é difícil de explicar às pessoas, mas dos escombros das duas torres emanava um cheiro à morgue, não é? Estavam ali 3 mil corpos, que se manteve na ilha toda de Manhattan para aí durante uma semana. Nós em casa, dentro de casa, sentíamos este cheiro. Portanto, para além do aspecto prático de termos percebido que numa hora as nossas vidas tinham mudado completamente, as medidas de segurança, a forma como viajamos, tudo isso, portanto, há um antes e depois no 11 de setembro. Pronto, olha, foi o que foi. Entretanto, passaram 25 anos e costuma-se dizer que o povo tem memória curta e as pessoas regressam à normalidade. Entretanto, já nasceu uma geração de pessoas neste quarto de século que já não sabe sequer o que eram as Torres Gêmeas, não sabem o que foram os atentados e é assim, e continuamos para frente.
1: Falou do cheiro a morgue, mas esta semana o autarca de Nova Iorque também denunciou que houve um rasto de poluição, que houve muitas pessoas que depois foram vítimas de toda essa poluição, toda essa chuva tóxica, no fundo, que ficou na cidade e que muita gente, milhares de pessoas morreram depois, por causa disso. Na altura, isso não foi muito falado, as autoridades teriam negligenciado esse perigo, não teriam alertado as pessoas, mesmo você que vive na cidade não estava a par do perigo que corria, se calhar.
0: Não, eu fui, sei lá, quase, devo ter ido 20 vezes ao ponto zero e nunca usei máscara sequer, nunca ninguém me disse para usar máscara. E aliás, há dados oficiais agora da cidade de Nova Iorque, já morreram mais pessoas com doenças associadas ao 11 de setembro, tipo cancros raros, doenças oncológicas e respiratórias, do que as pessoas que morreram lá naquele naquele dia. Aliás, o bombeiro português de Nova Iorque que trabalhou no Ground Zero durante 6 meses, na operação de recuperação de restos mortais, a identificar pedaços de corpos que encontravam, chama-se David Simões, ele teve que se reformar prematuramente porque contraiu uma doença pulmonar associada a 11 de setembro.
1: Ninguém estava preparado e as autoridades também não alertaram a população, claro.
0: Não alertaram e acho que há documentação agora que prova que até as companhias de segurança estavam cientes do perigo e optaram por fazer segredo disso. Portanto, nem sei se não é matéria criminal, não sei como é que as autoridades vão agora lidar com o assunto. Mas isso tem sido muito falado agora nesta semana, não é? Estamos na semana dos 25 anos, mas foram na ordem dos milhares de pessoas mesmo.
1: Há pouco disse uma coisa muito forte, que é há um antes e há um depois do 11 de setembro. Qual foi, na sua opinião, a consequência mais profunda daqueles atentados e que se calhar ainda sentimos hoje em dia?
0: Olha, não sei, quer dizer, por um lado foi também o despertar dos Estados Unidos para uma realidade mundial, sobretudo do terrorismo, não é? Quer dizer, nós não estamos isentos disso, acontece em Espanha, acontece em França, acontece na Inglaterra, acontece até em África agora. Foi um bocado essa perda de inocência dos americanos, de que eles não estão isolados do mundo, e depois, quer dizer, o apertar das medidas de segurança, que nesse aspecto tudo mudou. Nós chegávamos ao aeroporto aqui, comprávamos um bilhete e embarcávamos no avião para onde quiséssemos ir, e tudo isso mudou.
1: E sociologicamente o medo instalou-se na sociedade, falou da inocência perdida, o medo instalou-se na sociedade americana e no mundo depois do 11 de setembro?
0: Eu penso que sim, mas depois também, como eu lhe disse, é um bocado passageiro. As pessoas têm memória curta e depois têm outras preocupações, e se calhar até acontecer outra coisa, esperemos que nunca mais aconteça, mas só quando somos abalados e recebemos um choque de realidade é que voltamos a despertar para ele.
1: O que é que vai fazer para lembrar o 11 de setembro? Eu sei que há uma série de cerimónias oficiais, penso que vai estar a trabalhar, mas quer partilhar connosco.
0: Assim, a cidade de Newark, que é onde está concentrada a grande comunidade portuguesa na costa leste dos Estados Unidos, é uma espécie de pequeno Portugal. Uma das vítimas portuguesas nasceu aqui, cresceu aqui, e eu digo aqui porque estou na redação do jornal e o jornal está também sediado em Newark. Portanto, o vereador português de Newark, o Michael Silva, pela primeira vez vai fazer uma cerimónia do içar da bandeira, que é uma coisa muito americana, uma tradição americana, para lembrar as vítimas, não só dos americanos, mas todas as vítimas dos atentados, e portanto vou estar ocupado a fazer a cobertura desse evento.
1: O testemunho do jornalista Henrique Mano sobre o 11 de setembro de 2001, o dia em que 4 aviões comerciais foram sequestrados por terroristas da Al-Qaeda, com 2 deles a colidirem de forma intencional contra as torres gêmeas do World Trade Center, que acabariam por desabar pouco depois. O 3º avião de passageiros colidiu com o edifício do Pentágono nos arredores de Washington, e o 4º caiu num campo no estado da Pensilvânia, depois de alguns passageiros e tripulantes terem tentado retomar o controlo do aparelho. 1/4 século já passou desde este momento de viragem da história contemporânea.
2: 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Tempo agora para falarmos sobre a pré-eliminatória da Liga dos Campeões e da Taça da Confederação Africana no Magazine Desporto, apresentado por Marco Martins.
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4: As competições africanas de futebol masculino prosseguem durante este fim de semana com a segunda mão da primeira pré-eliminatória da Liga dos Campeões e da Taça da Confederação. Uma equipa angolana já está apurada para a segunda ronda, o Willyet de Benguela. 8 clubes representam a África Lusófona nesta primeira pré-eliminatória. 4 clubes angolanos, 2 moçambicanos e 2 guineenses. Na Liga dos Campeões, os angolanos do Willyet de Benguela apuraram-se pela primeira vez para a segunda pré-eliminatória da prova africana. Na segunda mão, o Willyet de Benguela venceu o Foresters FC das Ilhas Seychelles por 1-0. Um jogo que decorreu em território angolano, bem como a primeira mão. A equipa das Ilhas Seychelles não tinha condições para receber o encontro, então os jogos acabaram por ser disputados em Luanda, capital angolana. De referir que na primeira mão, o Willyet de Benguela já tinha vencido por 4-0. Na segunda pré-eliminatória da Liga dos Campeões, o clube angolano vai defrontar o detentor do título, o Mamelodi Sundowns da África do Sul. A RFI falou com Carlos Balsa, defesa angolano do Wiliete de Benguela. Ao microfone da RFI, o defesa de 26 anos traçou os objetivos do clube para a Liga dos Campeões Africanos e abordou o próximo adversário, o Mamelodi Sundowns da África do Sul.
5: O objetivo da equipe na competição é chegar o mais longe possível, entrar na fase de grupo, que vai ser difícil, mas não é nada impossível. Com a malta, com o plantel que o clube vem juntando, é mesmo para o objetivo é atacar, a chegar até a final do campeonato.
4: O sorteio pode ter sido ou não favorável na primeira onda, mas na segunda será o Mamelodi Sundowns, os detentores do título. O que é que podemos dizer? Que o sorteio não foi nada bom?
5: Na segunda mão, epa, a equipa, o atual campeão da competição, nós sabemos que vai ser um jogo extremamente difícil, mas acredito que não vai ser impossível, porque o futebol é algo que ninguém espera. Muitos podem pensar que vai ser o Mamelodi, mas poderá ser nós. Só dentro do campo é que poderemos dizer tudo.
4: Mas mesmo assim, quando se vê o sorteio, não se diz que se podia ter tido um bocadinho mais de sorte?
5: Normalmente disse isso, né? Epa, podíamos ter calhado com uma outra equipa, mas são esse tipo de jogo que faz um homem dentro de campo. Esse jogo que obriga nós como atletas a jogar sempre no máximo e a evoluir como jogadores. Podíamos ter um pequeno meio de sorte, mas é para calharmos com grande, é um bom jogo. E acredito que a malta já vem falando sobre isto e pelo que eu vejo aqui no grupo, a malta é muito tranquila. Estamos acreditando no nosso trabalho, no trabalho de mista, e encarar o atual campeão de frente.
4: No que diz respeito aos outros jogos na Liga dos Campeões Africanos, há um duelo 100% lusófono entre os angolanos do Petro de Luanda e os moçambicanos da UD Songo, em Luanda, capital angolana. Na primeira mão, em Maputo, o Petro de Luanda venceu por 1-0 e está em vantagem antes da segunda mão. Isto enquanto os guineanos do FC Kanchungo perderam na estreia na competição africana por 1-0 diante dos senegaleses do Tanguete e vão tentar inverter a situação no Senegal. Na Taça da Confederação, os guineanos da União Desportiva Internacional de Bissau perderam por 3-0 na deslocação ao terreno dos nigerianos do El Kaneni Warriors. No entanto, em Bissau, a UDIB vai tentar inverter a situação. Quanto aos moçambicanos do Black Bulls, triunfaram por 1-0 na deslocação ao terreno do Atomic Ngomé, das Comores, e estão em vantagem antes da segunda mão que decorre em Maputo. Em relação aos dois clubes angolanos, na primeira mão, o Cabos Corp venceu por 2-0 na deslocação ao terreno do UNAM da Namíbia, enquanto o 1 de agosto triunfou igualmente por 2-0 na deslocação ao terreno do Green Mamba de Eswatini. As duas equipas partem em vantagem para a segunda mão, em que os jogos vão decorrer em Luanda, capital angolana. De referir ainda que nenhuma equipa cabo-verdiana e nenhum clube santomense participam nas competições africanas de futebol masculino. Passamos ao Girabola. Atualmente, após 3 jornadas realizadas na Liga Angolana da Primeira Divisão, o Wiliete de Benguela e o 1 de agosto lideram com 9 pontos, à frente do detentor do título, o Petro de Luanda, com 7. Ao microfone da RFI, Carlos Balsa, defesa angolano do Wiliete de Benguela, abordou o arranque 100% vitorioso da sua equipa e os objetivos para esta temporada.
5: O objetivo da equipa em si é para atacar o título, versus contratações que houve aqui na equipa que contrataram aqui para atacar o título. 3 jogos, 3 vitórias, começamos muito bem, graças a Deus. Vai ser difícil porque as equipas também vão estar em alerta, extremamente alerta por causa das 3 vitórias, mas acredito que com um bom trabalho durante a época poderemos conseguir boas coisas no final da época.
4: É o ano para conseguir parar com a hegemonia do Petro Luanda?
5: Infelizmente, né? Também eu tenho investido também muito aqui para atacar não só o Girabola mas também as competições africanas. Vai ser um ano que eu acho que é um dos anos mais complicado, porque as equipas todas reforçaram-se, mas não vai ser nada impossível. Nós estamos aqui, o futebol é algo estranho, não vamos pensar que é uma determinada equipa que vai vencer, poderá ser uma outra, e nós estamos aqui para trabalhar, que é para conseguir nossos objetivos.
4: Em relação ao Carlos, sente que o Girabola e o futebol angolano em si mudou estes poucos anos que saiu e que esteve em Portugal?
5: Pelo pouco que eu vi, realmente mudou. As equipas estão muito mais táticas e, pelo que eu vi, né, ainda não joguei bem o campeonato, mas tenho acompanhado também por fora, vem a evolução das equipas de cá e realmente mudou muito. As equipas estão mais agressivas, estão mais táticas e não só isso, mas também como tem se reforçado também muito mais com alguns jogadores estrangeiros. O campeonato já está a ser um pouquinho mais renido, né? porque há muito mais jogadores com qualidade e acredito que vai ser um dos melhores anos do Girabola em si, não só por causa dos atletas, mas também por os investimentos que está sendo nas equipas.
4: Há muitos clubes a investir em jogadores estrangeiros, mas também há o Williet a apostar num jogador como o Carlos. O que motivou esse regresso à Angola?
5: Dos anos que esteve fora, também já vinha acompanhando o futebol em Angola, então pensei em voltar um pouquinho para estar perto da minha irmã, da minha mãe e da minha mulher, e foi um dos motivos que me fez voltar para cá.
4: E quais são então os objetivos mais pessoais do Carlos?
5: Um deles é claramente levar ao Girabola, chegar o mais longe possível na Champions League e fazer o maior número de jogos, que é para ver se é um dos melhores jogadores dessa temporada.
4: A RFI também aproveitou para abordar a carreira do defesa de 26 anos, que foi formado no Interclube, em Angola. Ele também nos revelou como surgiu a paixão pelo futebol.
5: Acho que foi muito... quando era mais miudinho, tinha lá uns 4 anos, jogava na rua, gostava de jogar futebol. E daí foi mesmo aparecendo a paixão. Acho que foi mais de família, né? Meu pai também foi jogador. E acho que isso já está enraizado. Então a pessoa acaba por sempre por gostar de futebol. E foi insistindo que acabei por dar certo. Né?
4: É um percurso complicado chegar a ser jogador profissional e viver do futebol?
5: É complicado, principalmente cá em Angola, é muito mais complicado e muitas das vezes acaba-se por atletas com qualidade não conseguir se ingrar no futebol, porque às vezes fica naquela dúvida, olha, tem a escola, que já é distante, o clube também já é distante, não tem aquele apoio, então é complicado.
4: E foi isso um bocadinho que motivou então a saída, naquela altura, do Interclube para Portugal?
5: Não, o motivo de ter saído foi mais por querer conhecer um pouquinho de futebol europeu, que era um sonho, e deu-se também do caso de querer sair, querer saber como é que é, e falei com o meu empresário, ele conseguiu me ver lá ao clube, e foi sair um pouquinho e conhecer como é que é o estilo de jogo aí de Portugal, da Europa, que é muito bom.
4: Foi difícil na altura sair ou não?
5: Foi um pouquinho difícil, porque foi numa altura que era um dos titulares da equipa, a família estava também em Angola, e quis sair, mas tem aquele pensamento, pá, nunca joguei fora, não sei como é que é, a família também normalmente que dava aquele apoio às vezes quando as coisas não corriam bem e foi difícil.
4: E outro dos objetivos é a seleção?
5: Um dos principais objetivos também é a seleção. Vou trabalhar que é para chegar para ver se consigo que eu seja convocado este ano ou para a seleção.
4: Era Carlos Balsa, defesa angolano do Williet de Benguela, que já vestiu as camisolas do Interclube em Angola, bem como do Sintrense, do Serpa e do Sporting da Covilhã em Portugal. De referir que o Williet de Benguela defrontou o FC Luanda na 4ª jornada do Girabola, a 13 de setembro. Chegamos assim ao fim deste Magazine de Esporto. Até breve.
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1: João Paulo Couto.
0: Boa tarde. A atualidade desta sexta-feira, dia 11 de setembro, é marcada pelo aniversário dos atentados terroristas nos Estados Unidos. Um quarto de século depois, vamos neste jornal falar desta data que levou a muitas mudanças no plano geopolítico mundial. Na Índia, a cimeira dos BRICS arranca amanhã, mas hoje já estão previstos alguns encontros bilaterais. Vladimir Putin já chegou esta sexta-feira a Nova Delhi. No Brasil, a menos de um mês das eleições presidenciais e legislativas, o Supremo Tribunal Federal, o mais alto órgão judicial do país, atravessa a pior crise da sua história. O comando técnico desta edição está a cargo de Mathieu Badre e o jornal começa agora. No dia em que se assinala um quarto de século sobre os atentados que atingiram os Estados Unidos em 11 de setembro de 2001, a RFI ouviu Henrique Mano, editor do jornal luso-americano de New York. Ele foi um dos principais primeiros jornalistas portugueses a chegarem ao Ground Zero há 25 anos depois dos atentados às Torres Gêmeas. Há memórias que continuam muito presentes e são dificilmente imagináveis, como nos contou.
2: Morreram ali quase 3 mil pessoas, não é? No espaço de uma hora. Dos escombros das duas torres emanava um cheiro à morgue, não é? Estavam ali 3 mil corpos, que se manteve na ilha toda de Manhattan para aí durante uma semana. Nós em casa, dentro de casa, sentíamos este cheiro. Portanto, para além do aspecto prático de termos percebido que numa hora as nossas vidas tinham mudado completamente, as medidas de segurança, a forma como viajamos, tudo isso, portanto há um antes e depois do 11 de setembro.
3: O autarca de Nova Iorque também denunciou que houve um rasto de poluição, houve muitas pessoas que depois foram vítimas de toda essa poluição, toda essa chuva tóxica, no fundo, que ficou na cidade e que muita gente, milhares de pessoas morreram depois por causa disso. Na altura isso não foi muito falado, as autoridades teriam negligenciado esse perigo, não teriam alertado as pessoas, mesmo você que vive na cidade não estava a par do perigo que corria, se calhar.
2: Não, eu fui, sei lá, quase, devo ter ido 20 vezes ao ponto zero e nunca usei máscara sequer, nunca ninguém me disse para usar máscara e aliás há dados oficiais agora da cidade de Nova Iorque, já morreram mais pessoas com doenças associadas ao 11 de setembro, tipo cancros raros, doenças oncológicas e respiratórias, do que as pessoas que morreram lá naquele dia. Alertaram e acho que há documentação agora que prova que até as companhias de segurança estavam cientes do perigo e optaram por fazer segredo disso.
0: O testemunho de Henrique Mano, que poderá ouvir na íntegra na segunda parte deste jornal, na rubrica Convidado da Autoria de Karina Branco. Em Cabo Verde, o acidente do autocarro que no sábado passado matou 25 pessoas na Ilha do Fogo continua a marcar a atualidade no arquipélago. O ministro da Saúde, Lúcio Miranda Fernandes, em declarações à agência Lusa, no hospital desta ilha, no Sotavento, alega que os moradores que prestaram assistência às vítimas foram autênticos heróis e que a rapidez do resgate permitiu evitar mais mortes.
4: Esses são os heróis anónimos deste processo, porque foram eles que chegaram primeiro, antes das autoridades, foram eles que criaram aquele pequeno caminho até chegar ao autocarro acidentado, foram eles que carregaram as primeiras vítimas do acidente e, claro, que se não tivessem feito o trabalho com alguma rapidez, podíamos ter até mais mortes do que temos neste momento. Eu penso que, apesar de termos uma equipa aqui que não é grande, temos um cirurgião, um traumatologista, clínicos, médicos gerais, pediatras, e a atenção que foi dada nos primeiros momentos foi a melhor possível dentro deste contexto. E posso afirmar que não perdemos nenhuma vida por falta de atenção.
0: Atenções viradas agora para a Índia, onde o presidente russo Vladimir Putin chegou esta sexta-feira para participar na Cimeira dos BRICS, na qual também é esperado o seu homólogo chinês, Xi Jinping. As guerras na Ucrânia e no Médio Oriente deverão dominar as discussões, numa altura em que a coesão do bloco é posta à prova pela situação geopolítica mundial. Cristiana Soares.
5: Vladimir Putin aterrou na base aérea de Palama, em Nova Delhi. Ele e o homólogo iraniano, Masoud Pezeshkian, vão reunir-se esta sexta-feira com o primeiro-ministro indiano, Narendra Modi. Tradicionalmente aliada da Rússia, a Índia continua a importar petróleo russo, apesar das sanções dos Estados Unidos, que afirmam que essas compras financiam a guerra de Moscovo contra a Ucrânia. O presidente chinês Xi Jinping também participa na cimeira dos BRICS. A visita à Índia do líder líder chinês é a primeira desde 2019 e marca uma nova etapa na lenta reaproximação entre os dois países rivais, 6 anos depois do confronto militar mortífero que os opôs ao longo da sua fronteira disputada nos Himalaias. Xi Jinping deve também reunir-se a sós com Narendra Modi à margem da cimeira que decorre durante 2 dias. O conflito iniciado no final de fevereiro no Médio Oriente pelos ataques norte-americanos e israelitas contra o Irão e o seu impacto nos preços do petróleo e do gás devem alimentar parte das discussões em Nova Delhi.
0: No Brasil, e a menos de um mês das eleições, o Supremo Tribunal Federal enfrenta a pior crise da sua história. Em causa está a divulgação de mensagens entre o juiz Alexandre de Moraes, responsável pela prisão de Jair Bolsonaro, e Daniel Vorcaro, de banqueiro detido por uma fraude de mais de 10 mil milhões de euros. Os pormenores com o nosso correspondente Rafael Bernard.
6: A menos de um mês das eleições presidenciais e legislativas no Brasil, o Supremo Tribunal Federal, o mais alto órgão judicial do país, atravessa a pior crise da sua história. No dia 1 de setembro, a Polícia Federal quebrou o sigilo de conversas trocadas por mensagem entre Alexandre de Moraes, o juiz responsável pela prisão do ex-presidente Jair Bolsonaro, acusado de tentativa de golpe de Estado, e Daniel Vorcaro, banqueiro que está por trás de uma fraude avaliada em mais de 10 mil milhões de euros e que está detido há um ano. As conversas indicam que o juiz mantinha o empresário informado sobre o andamento das investigações que o envolviam. No contexto eleitoral, estas revelações sobre Moraes, considerado o principal inimigo do campo bolsonarista, abrem espaço para uma ofensiva de Flávio Bolsonaro, filho do ex-presidente de extrema-direita e candidato à presidência da República. O escândalo acabou também por atingir o presidente Lula da Silva, que tem tudo em marca-se de Alexandre de Moraes num vídeo publicado nas redes sociais.
7: Nossa democracia não pode ficar refém de vazamentos seletivos. Diante da gravidade do momento, o povo brasileiro espera que o presidente da Suprema Corte e a Procuradoria-Geral da República liderem um processo que garanta a integridade e a confiança nas investigações.
6: Nas últimas sondagens, o presidente de esquerda deixou de liderar nas intenções de voto para uma eventual segunda volta. Mas estas revelações poderão não ser a última reviravolta neste escândalo. Hoje, o Supremo Tribunal Federal revelou que o próprio Flávio Bolsonaro está sendo investigado por ter recebido mais de 61 milhões de reais, cerca de 10 milhões de euros, de Daniel Vorcaro. Oficialmente, o dinheiro destinava-se ao financiamento de um filme sobre o seu pai, mas existem suspeitas de que parte desse montante possa ter sido utilizada para financiar ações criminosas do seu irmão, o antigo deputado Eduardo Bolsonaro, nos Estados Unidos. Rafael Bernard, Rio de Janeiro, RF.
0: Na atualidade esportiva, as competições africanas de futebol masculino prosseguem com a segunda mão da primeira eliminatória da Liga dos Campeões e da Taça da Confederação. Na Liga dos Campeões, os angolanos do Villeto de Benguela apuraram-se pela primeira vez para a segunda pré-eliminatória da prova africana. Ao microfone da RFI, Carlos Balsa, defesa angolano deste clube, traçou os objetivos do clube para a Liga dos Campeões africanos e abordou o próximo adversário.
8: O objetivo da equipe na competição é chegar o mais longe possível, entrar na fase de grupo, que vai ser difícil, mas não é nada impossível. Com a malta, com o plantel que o clube vem juntando, é mesmo o objetivo, é atacar a chegar até a final do campeonato.
9: O sorteio pode ter sido ou não favorável na primeira onda, mas na segunda será o Mamelodi Sundowns, os detentores do título. O que é que podemos dizer? Que o sorteio não foi nada bom?
8: Na segunda mão, a equipa, o atual campeão da competição, nós sabemos que vai ser um jogo extremamente difícil, mas acredito que não vai ser impossível, porque o futebol é algo que ninguém espera. Muitos podem pensar que vai ser uma melode, mas poderá ser nós. Só dentro do campo é que poderemos dizer tudo.
9: Mas mesmo assim, quando se vê o sorteio, não se diz que se podia ter tido um bocadinho mais de sorte?
8: Normalmente disse isso, né? Podíamos ter calhado com uma outra equipa, mas são esse tipo de jogo que faz um homem dentro do campo. É esse jogo que obriga nós como atletas a jogar sempre no máximo e a evoluir como jogadores. Podíamos ter um pequeno mais de sorte, mas é para calharmos com grande, é um bom jogo e acredito que a malta já vem falando sobre isto e pelo que eu vejo aqui no grupo, a malta é muito tranquila, estamos acreditando no nosso trabalho, no trabalho do mista e encarar até um campeão de frente.
0: Era Carlos Balsa, de 26 anos, entrevistado por Marco Martins. Daqui a pouco voltamos para a segunda parte da nossa emissão. Até já.
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0: Bem-vindos à segunda parte da nossa emissão. Daqui a pouco poderá ouvir o Marco Martins com o Magazine do Esporte, onde será destacada a pré-eliminatória da Liga dos Campeões e da Taça da Confederação Africana. Para já, o destaque vai para o convidado de Karina Branco, que ouviu o editor do jornal Luso-Americano de New York, Henrique Mano, que foi um dos primeiros jornalistas portugueses a chegarem ao Ground Zero há 25 anos em Nova York.
3: Convidado. Henrique Mano foi dos primeiros jornalistas portugueses a chegarem ao Ground Zero depois do ataque de há 25 anos às Torres Gêmeas em Nova Iorque, no qual morreram cerca de 3 mil pessoas. À hora dos atentados, a 11 de setembro de 2001, o repórter já estava no jornal Luso-Americano de Newark e contou-nos como foi cobrir o trágico acontecimento que mudou o mundo e a sua própria vida. Há um antes e um depois do 11 de setembro, resume na entrevista que nos deu na véspera de participar numa cerimónia inédita em Newark que vai homenagear as vítimas dos atentados, nomeadamente as luso-americanas, paralelamente às cerimónias oficiais que se vão desenrolar em Nova Iorque.
2: Eu vivo em Nova Iorque e trabalho em New Jersey, que é um estado ao lado onde o jornal luso-americano tem a sua redação. Portanto, eu estava na redação, tinha acabado de chegar à redação, nesse dia já não consegui regressar a Nova Iorque, porque os acessos à cidade estavam todos interrompidos, não havia comboios, os túneis estavam fechados. Portanto, só no dia seguinte, logo de manhã, consegui apanhar um comboio e fui para Nova Iorque. Fui imediatamente para a zona do Ground Zero, não é? Tentar, sobretudo, auscultar como é que uma comunidade portuguesa que havia ali assim na altura, nos bairros de Soho e Tribeca, que são literalmente estavam à sombra das torres. As torres faziam sombra sobre estes bairros. E fui diretamente para lá falar com portugueses que eu conhecia. Na altura ainda havia comércio português, havia uma associação portuguesa. E ao fazer esse contacto da auscultação com estas pessoas, soubemos que havia um português que estava desaparecido nas torres. Portanto, trabalhava numa das torres, numa empresa financeira, e os pais não sabiam do paradeiro dele. E obviamente levantou logo uma bandeira vermelha e dissemos, espera aí, possivelmente há mais sobreviventes de origem portuguesa. Portanto, esse foi o nosso foco inicial, foi depois tentar descobrir quantas vítimas portuguesas poderiam existir, e foi um trabalho complicado, que aliás levou 2 anos. Passado 2 anos, nós ainda conseguimos identificar a nona vítima portuguesa.
3: E foram vocês que identificaram as vítimas cuja lista foi utilizada depois pelas autoridades portuguesas, inclusivamente, não é?
2: Exato, porque o nosso critério era, nós só depois de conseguirmos, com base no nome português, só depois de conseguirmos contactar os familiares e que nos garantiam que as pessoas, sim senhor, eram de origem portuguesa, e então nós assim que conseguíamos identificar isso, informávamos o consulado de Portugal em Nova Iorque, que por sua vez informava o Ministério dos Negócios Estrangeiros em Portugal.
3: Vivia na cidade, não conhecia vítimas, nem perdeu ninguém.
2: Não conhecia nenhuma vítima, por incrível que pareça, mas durante estes 25 anos em que tentamos sempre, todos os anos, falar nelas para que as pessoas não se esqueçam, às vezes falo com os pais de alguns deles, que eu passei a conhecer, não são amigos, mas são conhecidos, eu às vezes digo-lhes, olha, sabe uma coisa, até parece que conheço o seu filho, parece que conheci o seu filho, mas na realidade não conheci ninguém que tenha morrido lá.
3: Portanto, o Henrique foi dos primeiros jornalistas portugueses a chegarem, no fundo, ao local.
2: Certezas não tenho, mas certeza que foi um dos primeiros, se não o primeiro. E isto apesar de eu só ter conseguido chegar lá no dia seguinte, não é? De manhã, porque como lhe disse, no próprio dia já não consegui regressar a Nova Iorque. Mas eu creio que sim, pelo menos português devo ter sido.
3: Qual é que era o ambiente para você que também vive nessa cidade? Como é que foi?
2: Morreram ali quase 3 mil pessoas, não é? No espaço de uma hora. Para além de que, isto é difícil de explicar às pessoas, mas dos escombros das duas torres emanava um cheiro a morgue, não é? Estavam ali 3 mil corpos, que se manteve na ilha toda de Manhattan para aí durante durante uma semana, nós em casa, dentro de casa, sentíamos este cheiro. Portanto, para além do aspecto prático de termos percebido que numa hora as nossas vidas tinham mudado completamente, as medidas de segurança, a forma como viajamos, tudo isso, portanto, há um antes e depois, no 11 de setembro. Pronto, olha, foi o que foi. Entretanto, passaram 25 anos e costuma-se dizer que o povo tem memória curta e as pessoas regressam à normalidade. Entretanto, já nasceu uma geração de pessoas neste quarto de século que já não sabe sequer o que eram as Torres Gêmeas, não sabem o que foram os atentados e é assim, e continuamos para a frente.
3: Falou do cheiro a morgue, mas esta semana o autarca de Nova Iorque também denunciou que houve um rastro de poluição, que houve muitas pessoas que depois foram vítimas de toda essa poluição, toda essa chuva tóxica, no fundo, que ficou na cidade e que muita gente, milhares de pessoas morreram depois por causa disso. Na altura, isso não foi muito falado, as autoridades teriam negligenciado esse perigo, não teriam alertado as pessoas, mesmo você que vive na cidade não estava a par do perigo que corria, se calhar.
2: Não, eu fui sei lá, quase, devo ter ido 20 vezes ao ponto zero e nunca usei máscara sequer, nunca ninguém me disse para usar máscara e aliás há dados oficiais agora da cidade de Nova Iorque, já morreram mais pessoas com doenças associadas ao 11 de setembro, tipo cancros raros, doenças oncológicas e respiratórias, do que as pessoas que morreram lá naquele dia. Aliás, o bombeiro português de Nova Iorque trabalhou no Ground Zero durante 6 meses na operação de recuperação de restos mortais, a identificar pedaços de corpos que encontravam. Chama-se David Simões, ele teve que se reformar prematuramente porque contraiu uma doença pulmonar associada a 11 de setembro.
3: Ninguém estava preparado e as autoridades também não alertaram a população, claro.
2: Não alertaram e acho que há documentação agora que prova que até as companhias de segurança estavam cientes do perigo e optaram por fazer segredo disso. Portanto, nem sei se não é matéria criminal, não sei como é que as autoridades vão agora lidar com o assunto. Mas isso tem sido muito falado agora nesta semana, não é? Estamos na semana dos 25 anos, mas foram na ordem dos milhares de pessoas mesmo.
3: Há pouco disse uma coisa muito forte, que é há um antes e há um depois do 11 de setembro. Qual foi, na sua opinião, a consequência mais profunda daqueles atentados e que se calhar ainda sentimos hoje em dia?
2: Olha, não sei, quer dizer, por um lado foi também o despertar dos Estados Unidos para uma realidade mundial, sobretudo do terrorismo, não é? Quer dizer, nós não estamos isentos disso, acontece em Espanha, acontece em França, acontece na Inglaterra, acontece até em África agora. Foi um bocado essa perda de inocência dos americanos, de que eles não estão isolados do mundo, e depois, quer dizer, o apertar das medidas de segurança, que nesse aspecto mudou. Nós chegávamos ao aeroporto aqui, comprávamos um bilhete e embarcávamos no avião para onde quiséssemos ir, e tudo isso mudou.
3: E sociologicamente, o medo instalou-se na sociedade, falou da inocência perdida, o medo instalou-se na sociedade americana e no mundo depois do 11 de setembro?
2: Eu penso que sim, mas depois também, como eu lhe disse, é um bocado passageiro, as pessoas têm memória curta e depois têm outras preocupações e se calhar até acontecer outra coisa, esperemos que nunca mais aconteça, mas só quando somos abalados e recebemos um choque de realidade é que voltamos a despertar para ele.
3: O que é que vai fazer para lembrar o 11 de setembro? Eu sei que há uma série de cerimónias oficiais, penso que vai estar a trabalhar, mas quero partilhar connosco.
2: A cidade de Newark, que é onde está concentrada a grande comunidade portuguesa na costa leste dos Estados Unidos, é uma espécie de pequeno Portugal. Uma das vítimas portuguesas nasceu aqui, cresceu aqui, e eu digo aqui porque estou na redação do jornal e o jornal está também sediado em Newark. Portanto, o vereador português de Newark, o Michael Silva, pela primeira vez vai fazer uma cerimónia de um içar da bandeira, que é uma coisa muito americana, uma tradição americana, para lembrar as vítimas, não só dos americanos, mas todas as vítimas dos atentados, e portanto vou estar ocupado a fazer a cobertura desse evento.
3: O testemunho do jornalista Henrique Mano sobre o 11 de setembro de 2001, o dia em que 4 aviões comerciais foram sequestrados por terroristas da Al-Qaeda, com 2 deles a colidirem de forma intencional contra as Torres Gêmeas do World Trade Center, que acabariam por desabar pouco depois. O 3º avião de passageiros colidiu com o edifício do Pentágono nos arredores do de Washington e o quarto caiu num campo no estado da Pensilvânia, depois de alguns passageiros e tripulantes terem tentado retomar o controlo do aparelho. Um quarto de século já passou desde este momento de viragem da história contemporânea.
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0: Tempo agora para falarmos sobre a pré-eliminatória da Liga dos Campeões e da Taça da Confederação Africana no Magazine Desporto, apresentado por Marco Martins.
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9: As competições africanas de futebol masculino prosseguem durante este fim de semana com a segunda mão da primeira pré-eliminatória da Liga dos Campeões e da Taça da Confederação. Uma equipa angolana já está apurada para a segunda ronda, o Wiliete de Benguela. 8 clubes representam a África Lusófona nesta primeira pré-eliminatória. 4 clubes angolanos, 2 moçambicanos e 2 guineenses. Na Liga dos Campeões, os angolanos do Wiliete de Benguela apuraram-se pela primeira vez para a segunda pré-eliminatória da prova africana. Na segunda mão, o Wiliete de Benguela venceu o Foresters FC das Ilhas Seychelles por 1-0. Um jogo que decorreu em território angolano, bem como a primeira mão. A equipa das Ilhas Seychelles não tinha condições para receber o encontro, então os jogos acabaram por ser disputados em Luanda, capital angolana. De referir que na primeira mão, o Wiliete de Benguela já tinha vencido por 4-0. Na segunda pré-eliminatória da Liga dos Campeões, o clube angolano vai defrontar o detentor do título, o Mamelodi Sundowns da África do Sul. A RFI falou com Carlos Balsa, defesa angolano do Wiliete de Benguela. Ao microfone da RFI, o defesa de 26 anos traçou os objetivos do clube para a Liga dos Campeões Africanos e abordou o próximo adversário, o Mamelodi Sundowns da África do Sul.
8: O objetivo da equipe na competição é chegar o mais longe possível, entrar na fase de grupo, que vai ser difícil, mas não é nada impossível. Com a malta, com o plantel que o clube vem juntando, é mesmo para o objetivo é atacar, para chegar até a final do campeonato.
9: O sorteio pode ter sido ou não favorável na primeira onda, mas na segunda será o Mamelodi Sundowns, os detentores do título. O que é que podemos dizer? Que o sorteio não foi nada bom?
8: Na segunda mão, epa, a equipa, o atual campeão da competição, nós sabemos que vai ser um jogo extremamente difícil, mas acredito que não vai ser impossível, porque o futebol é algo que ninguém espera. Muitos podem pensar que vai ser o Mamelodi, mas poderá ser nós. Só dentro do campo é que poderemos dizer tudo.
9: Mas mesmo assim, quando se vê o sorteio, não se diz que se podia ter tido um bocadinho mais de sorte?
8: Normalmente disse isso, né? Podíamos ter calhado com uma outra equipa, mas são esse tipo de jogo que faz um homem dentro de campo. Esse jogo que obriga nós como atletas a jogar sempre no máximo e a evoluir como jogadores. Podíamos ter um pequeno mais de sorte, mas é para calharmos com grande, é um bom jogo e acredito que a malta já vem falando sobre isto e pelo que eu vejo aqui no grupo, a malta é muito tranquila. Estamos acreditando no nosso trabalho, no trabalho de mista e encarar até um campeão de frente.
9: No que diz respeito aos outros jogos na Liga dos Campeões Africanos, há um duelo 100% lusófono entre os angolanos do Petro de Luanda e os moçambicanos da UDI Songo, em Luanda, capital angolana. Na primeira mão, em Maputo, o Petro de Luanda venceu por 1-0 e está em vantagem antes da segunda mão. Isto enquanto os guineanos do FC Kanchungo perderam na estreia na competição africana por 1-0 diante dos senegaleses do Tanguet e vão tentar inverter a situação no Senegal. Na Taça da Confederação, os guineanos da União Desportiva Internacional de Bissau perderam por 3-0 na deslocação ao terreno dos nigerianos do El Kaneni Warriors. No entanto, em Bissau, a UDIB vai tentar inverter a situação. Quanto aos moçambicanos do Black Bulls, triunfaram por 1-0 na deslocação ao terreno do Atomic Ngomé, das Comores, e estão em vantagem antes da segunda mão que decorre em Maputo. Em relação aos dois clubes angolanos, na primeira mão, o Cabos Corvo venceu por 2-0 na deslocação ao terreno do UNAM da Namíbia, enquanto o 1 de agosto triunfou igualmente por 2-0 na deslocação ao terreno do Green Mamba de Eswatini. As duas equipas partem em vantagem para a segunda mão, em que os jogos vão decorrer em Luanda, capital angolana. De referir ainda que nenhuma equipa cabo-verdiana e nenhum clube santomense participam nas competições africanas de futebol masculino. Passamos ao Girabola. Atualmente, após três jornadas realizadas na Liga Angolana da Primeira Divisão, o Wiliete de Benguela e o 1 de Agosto lideram com 9 pontos, à frente do detentor do título, o Petro de Luanda, com 7. Ao microfone da RFI, Carlos Balsa, defesa angolano do Wiliete de Benguela, abordou o arranque 100% vitorioso da sua equipa e os objetivos para esta temporada.
8: O objetivo da equipa em si é para atacar o título, versus contratações que houve aqui na equipa, que contrataram aqui para atacar o título. 3 jogos, 3 vitórias, começamos muito bem, graças a Deus. Vai ser difícil, porque as equipas também vão estar em alerta, extrema alerta, por causa das 3 vitórias. Mas acredito que com um bom trabalho durante a época, poderemos conseguir boas coisas no final da época.
9: É o ano para conseguir parar com a hegemonia do Petro Luanda?
8: Infelizmente, né? Também eu preto investi também muito aqui para atacar não só o Girabola, mas também as competições africanas. Vai ser um ano que eu acho que é um dos anos mais complicados, porque as equipas todas reforçaram-se, mas não vai ser nada impossível. Nós estamos aqui, o futebol é algo estranho, não vamos pensar que é uma determinada equipa que vai vencer, poderá ser uma outra, e nós estamos aqui para trabalhar, que é para conseguir nossos objetivos.
9: Em relação ao Carlos, sente que o Girabola e o futebol angolano em si mudou estes poucos anos que saiu e que esteve em Portugal?
8: Pelo pouco que eu vi, realmente mudou. As equipas estão muito mais táticas e, pelo que eu vi, né, ainda não joguei bem o campeonato, mas tenho acompanhado também por fora, vi a evolução das equipas de cá e realmente mudou muito. As equipas estão mais agressivas, estão mais táticas e não só isso, mas também como tem se reforçado também muito mais com alguns jogadores estrangeiros, o campeonato já está a ser um pouquinho mais renhido, né? Que há muito mais jogadores com qualidade e acredito que vai ser um dos melhores anos do Girabola em si, não só por causa dos atletas, mas também por os investimentos que está sendo nas equipas.
9: Há muitos clubes a investir em jogadores estrangeiros, mas também há o Wiliete a apostar num jogador como o Carlos. O que motivou esse regresso à Angola?
8: Dos anos que esteve fora, também já vinha acompanhando o futebol em Angola, então pensei em voltar um pouquinho para estar perto da minha irmã, da minha mãe e da minha mulher, e foi um dos motivos que me fez voltar para cá.
9: E quais são então os objetivos mais pessoais do Carlos?
8: Um deles é claramente levar ao Girabola, chegar o mais longe possível na Champions League e fazer o maior número de jogos, que é para ver se é um dos melhores jogadores dessa temporada.
9: A RFI também aproveitou para abordar a carreira do defesa de 26 anos, que foi formado no Interclube, em Angola. Ele também nos revelou como surgiu a paixão pelo futebol.
8: Acho que foi muito, quando era mais miudinho, tinha lá uns 4 anos, jogava na rua, gostava de jogar futebol. E daí foi mesmo aparecendo a paixão. Acho que foi mais de família, né? Meu pai também foi jogador. E acho que isso já está enraizado. Então a pessoa acaba por sempre por gostar de futebol. E foi insistindo que acabei por dar certo. Né?
9: É um percurso complicado chegar a ser jogador profissional e viver do futebol?
8: É complicado, principalmente cá em Angola, é muito mais complicado e muitas das vezes acaba-se por os atletas com qualidade não conseguir se ingrar no futebol, porque às vezes fica naquela dúvida, olha, tem a escola, que já é distante, o clube também já é distante, não tem aquele apoio, então é complicado.
9: E foi isso um bocadinho que motivou então a saída, naquela altura, do Interclube para Portugal?
8: Não, o motivo de ter saído foi mais por querer conhecer um pouquinho de futebol europeu, que já era um sonho, e deu-se também do caso de querer sair, querer saber como é que é, e falei com o meu empresário, ele conseguiu me ver lá ao clube, e foi sair um pouquinho e conhecer como é que é o estilo de jogo aí de Portugal, da Europa, que é muito bom.
9: Foi difícil na altura sair ou não?
8: Foi um pouquinho difícil, porque foi numa altura que era um dos titulares da equipa, a família estava também em Angola, e quis sair, mas tem aquele pensamento, pá, nunca joguei fora, não sei como é que é. A família também, normalmente, que dava aquele apoio às vezes quando as coisas não corriam bem e foi difícil.
9: E outro dos objetivos é a seleção?
8: Um dos principais objetivos também é a seleção. Vou trabalhar que é para chegar para ver se eu seja convocado este ano para a seleção.
9: Era Carlos Balsa, defesa angolano do Wiliete de Benguela, que já vestiu as camisolas do Interclube em Angola, bem como do Sintrense, do Serpa e do Sporting da Covilhã em Portugal. De referir que o Wiliete de Benguela defrontou FC Luanda na 4ª jornada do Girabola, a 13 de setembro. Chegamos assim ao fim deste Magazine de Esporto. Até breve.
0: E fechamos esta emissão em português, aqui na antena da RFI, dizendo-lhe que pode continuar a acompanhar-nos na nossa página na internet, em rfi.fr/pt, no TikTok, X, Facebook, WhatsApp e também no Instagram. Desejo-lhe um bom fim de tarde e também um bom fim de semana.

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1: João Paulo Couto.
0: Boa tarde. A atualidade desta sexta-feira, dia 11 de setembro, é marcada pelo aniversário dos atentados terroristas nos Estados Unidos. Um quarto de século depois, vamos neste jornal falar desta data que levou a muitas mudanças no plano geopolítico mundial. Na Índia, a cimeira dos BRICS arranca amanhã, mas hoje já estão previstos alguns encontros bilaterais. Vladimir Putin já chegou esta sexta-feira a Nova Delhi. No Brasil, a menos de um mês das eleições presidenciais e legislativas, o Supremo Tribunal Federal, o mais alto órgão judicial do país, atravessa a pior crise da sua história. O comando técnico desta edição está a cargo de Mathieu Badre e o jornal começa agora. No dia em que se assinala um quarto século sobre os atentados que atingiram os Estados Unidos em 11 de setembro de 2001, a RFI ouviu Henrique Mano, editor do jornal luso-americano de New York. Ele foi um dos principais primeiros jornalistas portugueses a chegarem ao Ground Zero há 25 anos depois dos atentados às Torres Gêmeas. Há memórias que continuam muito presentes e são dificilmente imagináveis, como nos contou.
2: Morreram ali quase 3 mil pessoas, não é? No espaço de uma hora. Dos escombros das duas torres emanava um cheiro à morgue, não é? Estavam ali 3 mil corpos, que se manteve na ilha toda de Manhattan para aí durante uma semana. Nós em casa, dentro de casa, sentíamos este cheiro. Portanto, para além do aspecto prático de termos percebido que numa hora as nossas vidas tinham mudado completamente, as medidas de segurança, a forma como viajamos, tudo isso. Portanto, há um antes e depois no 11 de setembro.
3: O autarca de Nova Iorque também denunciou que houve um rasto de poluição. Houve muitas pessoas que depois foram vítimas de toda essa poluição, toda essa chuva tóxica, no fundo, que ficou na cidade e que muita gente, milhares de pessoas morreram depois por causa disso. Na altura, isso não foi muito falado. As autoridades teriam negligenciado esse perigo, não teriam alertado as pessoas. Mesmo você que vive na cidade não estava a par do perigo que corria, se calhar.
2: Não, eu fui, sei lá, quase, devo ter ido 20 vezes ao ponto zero e nunca usei máscara sequer, nunca ninguém me disse para usar máscara. E aliás, há dados oficiais agora da cidade de Nova Iorque, já morreram mais pessoas com doenças associadas ao 11 de setembro, tipo cancros raros, doenças oncológicas e respiratórias, do que as pessoas que morreram lá naquele dia. Alertaram, e acho que há documentação agora que prova que até as companhias de segurança estavam cientes do perigo e optaram por fazer segredo disso.
0: O testemunho de Henrique Mano, que poderá ouvir na íntegra na segunda parte deste jornal, na rubrica Convidado da Autoria de Karina Branco. Em Cabo Verde, o acidente do autocarro que no sábado passado matou 25 pessoas na Ilha do Fogo continua a marcar a atualidade no arquipélago. O ministro da Saúde, Lúcio Miranda Fernandes, em declarações à agência Lusa, no hospital desta ilha, no Sotavento, alega que os moradores que prestaram assistência às vítimas foram autênticos heróis e que a rapidez do resgate permitiu evitar mais mortes.
4: Esses são os heróis anónimos deste processo, porque foram eles que chegaram primeiro, antes das autoridades, foram eles que criaram aquele pequeno caminho até chegar ao autocarro acidentado, foram eles que carregaram as primeiras vítimas do acidente e, claro, que se não tivessem feito o trabalho com alguma rapidez, podíamos ter até mais mortes do que temos neste momento. Eu penso que, apesar de termos uma equipa aqui que não é grande, temos um cirurgião, um traumatologista, clínicos, médicos gerais, pediatras, e a atenção que foi dada nos primeiros momentos foi a melhor possível dentro deste contexto. E posso afirmar que não perdemos nenhuma vida por falta de atenção.
0: Atenções viradas agora para a Índia, onde o presidente russo Vladimir Putin chegou esta sexta-feira para participar na Cimeira dos BRICS, na qual também é esperado o seu homólogo chinês, Xi Jinping. As guerras na Ucrânia e no Médio Oriente deverão dominar as discussões, numa altura em que a coesão do bloco é posta à prova pela situação geopolítica mundial. Cristiana Soares.
5: Vladimir Putin aterrou na base aérea de Palama, em Nova Delhi. Ele e o homólogo iraniano, Masoud Pezeshkian, vão reunir-se esta sexta-feira com o primeiro-ministro indiano, Narendra Modi. Tradicionalmente aliada da Rússia, a Índia continua a importar petróleo russo, apesar das sanções dos Estados Unidos, que afirmam que essas compras financiam a guerra de Moscovo contra a Ucrânia. O presidente chinês Xi Jinping também participa na cimeira dos BRICS. A visita à Índia do líder líder chinês é a primeira desde 2019 e marca uma nova etapa na lenta reaproximação entre os dois países rivais, 6 anos depois do confronto militar mortífero que os opôs ao longo da sua fronteira disputada nos Himalaias. Xi Jinping deve também reunir-se a sós com Narendra Modi à margem da cimeira que decorre durante 2 dias. O conflito iniciado no final de fevereiro no Médio Oriente pelos ataques norte-americanos e israelitas contra o Irão e o seu impacto nos preços